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0: 13h35.
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3: Monumento ao Homem, também conhecido como Monumento à Consciência, está localizado na Praia da Graciosa, em Palmas, e foi inaugurado em junho de 2017. A obra integra um obelisco com mais de 12 metros de altura, composto por 4 faces temáticas que simbolizam a relação entre o ser humano e os elementos da natureza. Cada uma das faces representa um conceito fundamental. A primeira faz referência à consciência, a segunda ao homem, a terceira, a água e a terra, e a quarta, ao fogo e ao vento. Em conjunto, esses elementos expressam a interação entre a humanidade e o meio ambiente, ressaltando a importância do equilíbrio, da preservação e da consciência ambiental.
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Muito bem, meu amigo, muito bem, minha amiga. 6:07 está no ar a nossa motivação para um dia melhor. O título dessa mensagem de hoje: Quando você decide voltar. Livro de Lucas, capítulo 15, versículo 24, lá diz assim: olha, porque este meu filho estava morto e reviveu, estava perdido e foi achado. Olha, e se aquilo que hoje parece um caminho sem saída for justamente o lugar onde Deus quer encontrar você? Às vezes, a vida nos faz andar por caminhos que nos afastam daquilo que realmente importa, mas Deus nunca deixa de nos chamar de volta. Foi assim com José, que passou por momentos de abandono e sofrimento, mas descobriu que Deus ainda tinha um propósito para a sua história. Também pode ser assim com você. Uma fase difícil não significa que Deus desistiu de você. Olha, quando tudo parece perdido, uma simples oração pode ser o primeiro passo para um novo começo. Sabia disso, meu amigo? Sabia disso, minha amiga? Pois é, olha, Deus não espera que você tenha todas as respostas. Ele espera apenas um coração sincero, disposto a confiar. Olha, Pedro errou, caiu e até negou Jesus, lembra da história? Mas encontrou no perdão de Cristo a força para recomeçar. Olha, talvez hoje você também precise deixar para trás a culpa, o medo ou aquilo que tem impedido a sua caminhada. Olha, não importa o quanto você tenha se afastado, o amor de Deus continua sendo um convite para voltar. Entregue a Ele suas preocupações, peça perdão, levante a cabeça e permita que a fé renove suas forças. Olha, o mesmo Deus que transforma lágrimas em esperança pode transformar a sua história a partir deste novo dia que está começando. Então, meu amigo, minha amiga, siga em frente com a certeza de que você não está sozinho, porque Deus ainda está escrevendo novos capítulos para a sua vida. E aqui vai uma bela frase para esse novo dia, que diz assim: quando você voltar para Deus, sempre vai existir um novo começo. Vou repetir a frase: quando você volta para Deus, sempre existe um novo começo. Olha que frase maravilhosa, não é isso, meu amigo? Não é isso, minha amiga? Que nós possamos aproveitar este novo dia que Deus está nos presenteando para voltar para Deus. Talvez você está afastado, né, do nosso querido Deus. Seu coração está distante da palavra. Esse é um novo dia, uma nova oportunidade para você, meu amigo, você, minha amiga, voltar. Jefferson Pilar vai cantar Festa no Céu, porque se você voltar, haverá uma festa no céu. Vamos ouvir.

0: Eita, moda bonita demais, Chico Rei Paraná.
1: Ó, música linda, Léo Vieira, ô, coração apaixonado.
0: É, meu amigo, essa é bonita, chora não, rapaz.
1: É difícil.
0: Gente, olha, agora são 6:18, 6:18.
2: Bom dia.
0: Para você que acompanha o nosso programa Alvorecer, obrigado pela sua audiência, a sua companhia aqui na nossa Unitins, a mais ouvida do Tocantins, não é isso, minha amiga Rainha?
3: É claro.
0: É desse modelinho. Cafezinho para você, ó. Cafezinho tá servido, cafezinho Alvorecer. Gente, a nossa mensagem, ela está gravadinha, né, prontinha para compartilhar com você, tá bom? Se você quiser receber a motivação para um dia melhor, aí no seu WhatsApp é só pedir. Fala, Léo, manda para mim a mensagem de hoje, né, que eu mando para você com certeza, tá bom? Ô, Perigosão da 2, bom dia, meu querido.
4: Bom dia, amigo.
0: Bom dia, meu amigo.
4: Companheiro.
0: Opa.
4: Alôzão, pra essa turminha boa aí, pra Sulani, pra Jojo.
0: Isso.
4: Eu sou Mauro Nauro, de quatro filhos na indústria.
0: Bem.
4: É, índio velho, pezinho pra frente, pezinho pra trás.
0: Maravilha. Quem mais?
4: Eita, cara, bom.
0: E ó, esqueceu?
4: Eduardo Costa e Amado Batista, tu sabe qual é ela?
0: Amigo, amigo.
4: Todo esse povo bom, rapaz.
0: Isso, meu querido,
4: e
0: abração.
4: Cara, bom, aqui, ó, chapéuzinho vermelho.
0: Chapeuzinho vermelho, tá aqui, ó, Eduardo Costa, aliás, Amado Batista e Eduardo Costa vai pra você já já, tá bom? Obrigado pela companhia. Baixinho das redes.
4: Bom dia. Mandar um alô pra toda a galera, que tá curtindo esse lindo, maravilhoso programa, pra toda a galera da animação.
0: Isso.
4: Mandar um alô pro meu amigo Otacílio. Alô, Otacílio. Otacílio tá de perna dessa, ali é caba duro. Alô, Otacílio, meu amigo Rebuliço, sobe e desce, é o meu amigo Zé da Jumenta, Carlão Bonitão, Mauro da comunidade de São Pedro, Mauro Venanço, Raia Gilma, Sussu, Jojo, Madalena, Jane Silva, a toda a galera, Dona Joana lá na mesca, toda a galera de boa. É, Léo Vieira, toca aquela música pra nós, Degrau de Escada. Tamo junto, Léo Vieira, baixinho da rede. Ah, Léo Vieira, hoje tem promoção lá no centro da capital.
0: É?
4: Tamo
0: legal.
4: Junto, Léo Vieira. Baixinho da rede, Léo Vieira.
0: Valeu, meu querido, ó.
2: Tchau!
0: Tá, obrigado, meu amigo Baixinho das redes, gente boa, gente finíssima. Manda sua mensagem aí, viu? Manda mensagens. Nosso WhatsApp 6399156234. Obrigado, viu? Ô, Israel, tudo bem, meu querido?
5: Bom dia, meu amigo Lauzinho Vieira.
0: Bom dia.
5: Tô por cá, tô te ouvindo, viu?
0: Obrigado, meu querido.
5: Bom dia. Vai ficar por aí, meu amigo. Brauzinho, se cobrando a grade aí, se puder tocar aí, toca pra nós aí. Uma moda boa. Vivendo ou existindo? Eu acho que é. Eu não sei qual é o cantor que canta ela, não. Viu? Sei que a moda é vivendo ou existindo. Toca aí pra nós, tô te ouvindo aqui na moléia, na Divulha do Galo.
0: Valeu, meu querido.
5: Obrigado.
0: Valeu.
5: Tamo junto.
0: Abração, meu querido. Obrigado, viu? Ó, não encontrei essa moda que você falou aí, viu? Não encontrei, mas se quiser pedir uma outra aí, fica à vontade, tá bom? Meu amigo Israel tá sempre ouvindo a gente agora na entrega da carne aí, né, Israel? Um abraço, meu querido. Obrigado. Agora são 6:21, 6:21.

0: de 21 de março a 20 de abril.
1: Muito bem, atenção, você do signo de Áries. Olha, é dia de muita energia, tanto física quanto mental, viu? Você estará mais esperto para resolver problemas, ter boas ideias e também aproveitar oportunidades no trabalho. Olha, a vida social também fica movimentada com novas amizades e contatos, tá? Olha, no amor o clima é de sintonia e boas chances para quem está solteiro também. Os números da sorte para hoje são 22, 40 e 41 e a cor para o dia de hoje é lilás.
0: Atenção, Touro, de 21 de abril a 20 de maio.
1: Olha, hoje é um bom dia para mostrar seu valor profissional. Quem está buscando crescimento ou reconhecimento pode ter boas oportunidades também. Olha, no dinheiro a sorte está favorecida e pode até pintar uma surpresa. Já no amor, você estará mais charmoso, charmosa, né? E com boas chances de conquistar alguém, tá bom? Os números da sorte para hoje são 05, 31 e número 40 e a cor para o dia de hoje é violeta.
0: E agora, os astros falam para você que é de Gêmeos, de 21 de maio a 20 de junho.
1: Atenção, Gêmeos, olha, o dia favorece comunicação, contatos e novas oportunidades. Olha, conversar com as pessoas certas pode abrir, portas, principalmente no trabalho. Então, use a sua criatividade e não tenha medo de mostrar suas ideias. Já no amor, o dia promete novidades e boas possibilidades para quem está solteiro. Olha aí, os números da sorte para hoje são 06, 23 e número 41 e a sua cor para o dia de hoje é amarelo.

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3: Muito bem, pessoal, estamos de volta.

0: Olha a hora, gente, olha a hora. 6:33, 6:33. Para você ligado aqui na nossa Nitins, aquele abraço. Bom dia, bom dia.
1: Hoje é terça-feira. Hoje foi segunda, hoje é terça.
0: Não é terça, meu amigo. Terça-feira mesmo, é isso, viu? Terça-feira boa. Tá se meio perdido no tempo, é? 6:34, 6:34. Agora não esqueça que o nosso WhatsApp está sempre liberado para você que acompanha a nossa programação, você que ouve a nossa Netins, muito obrigado pela sua audiência e a sua companhia. Não deixe de mandar mensagem pra gente, viu? Pode mandar mensagem de áudio, pode mandar mensagem de texto, fique à vontade. O nosso WhatsApp é o 63, que é o nosso DDD, inclusive, para quem tá em outros estados, precisa colocar o DDD 63. Aí você vai anotar o número, que é o 9915-6234, tá bom? E aí você pode mandar a sua mensagem de texto ou de áudio para o nosso programa Alvorecer Feito para você. Gente, olha, uma operação pecuária no Tocantins deve encerrar 2026 com cerca de 156 mil bovinos abatidos, né? Um crescimento aí de aproximadamente 23% em relação ao ano passado. A projeção é da Mota Agropecuária, que mantém dois confinamentos aqui no estado do Tocantins. As estruturas ficam nas fazendas Bacaba, em Miranorte, e também São Geraldo, entre Caseara e Marianópolis. Juntas, têm capacidade para receber cerca de 65 mil animais ao mesmo tempo. Olha aí, uma grande quantidade, né? Lembrando que em 2025 foram abatidos ou abatidas 127 mil cabeças. Para 2027, a empresa prevê chegar a 165 mil animais, podendo alcançar cerca de 170 mil abates por ano, né? Se os confinamentos funcionarem em capacidade máxima. Além da pecuária, o grupo mantém também áreas de produção de soja, milho, silagem e feno, né? Usadas para o apoio à criação dos animais. Olha, com o crescimento da operação, a empresa está entre os principais confinadores de gado do Brasil e amplia também a capacidade do Tocantins na produção pecuária nacional. Coisa boa, né? Então tá aí mais uma, falando sobre mais uma, aliás, duas propriedades aqui no Tocantins que trabalham aí com o abate de bovinos aqui no estado, claro, elevando aí o nosso PIB cada vez mais, né? 6:36, 6:36. Uma ótima manhã para você de terça-feira. Obrigado pela audiência. Eu vou trazer os meninos aqui para cantar pra gente, o Thales e Thiago. Aliás, esses meninos vêm despontando muito bem aí na música brasileira. Por quê? São muito, muito idênticos ao Milionário e José Rico. Eles cantam muito bem, o Thales e Thiago. E ó, parece demais, demais, demais o Milionário José Rico. Quem já ouviu, já sabe, né? E quem não ouviu, vai ouvir agora aqui no nosso programa Alvorecer, que eu vou colocar os meninos para cantar aqui agora. Thales e Thiago, se eu não me engano, eles são de Goiânia, né? Se eu não me engano, os meninos são de Goiânia. Vamos ouvir Paixão de um Homem aqui no programa Alvorecer. Você...

0: bem, muito bem. Tá aí no nosso programa Alvorecer, feito pra você. O trio Parada Dura com Cleito e Romário, gente. Refém da saudade. Ó, pra você aquele abraço, obrigado pela companhia, pela sua audiência. Não esqueça, nosso WhatsApp sempre à sua disposição, 63 99 15 62 34, e é pra lá que nós vamos falar com os melhores ouvintes do mundo, né? Muita gente deixando aqui a sua mensagem. Minha amiga Eni, rapaz, a Eni tá aqui também, tá dizendo: oi, Léo, bom dia. Bom dia, Eni, um abraço, querida, pra você, uma terça-feira especial, obrigado pela companhia. Meu amigo Flávio Galvão, bom dia, meu querido.
1: Bom dia, bom dia, bom dia, meu amigo Léo.
0: Bom dia, meu amigo.
1: Como tá, meu?
0: Bom demais, querido, e você?
1: Tava meio sumido.
0: Some não, rapaz.
1: Como sempre.
0: Tava na rodagem?
1: Tava por cá.
0: Ó, oh, muito bem.
1: Pindorama.
0: Pindorama, que legal.
1: Aí pra capital da rodatória.
0: Isso.
1: Já estamos chegando por aí.
0: Que bacana.
1: Vamos com Deus.
0: Isso.
1: Bom dia.
0: Amém, querido. Bom dia.
1: Coloca aí um milionário aí pra mim, meu lindo.
0: Opa.
1: Descida.
0: Descida, milionário José Rico, vai pra você já já, tá bom? Ô, Flávio, obrigado, querido, abração. Quem mais aqui? Gabriel tá dizendo bom dia, Léo Vieira. Olha, tô aqui ligado no seu programa. Tem como tocar aí uma música do Rick Renner, Sem Direção? Tem, na hora. Né? Um alô especial pro pessoal do São João 1. Alô, pessoal, um abração pra todo mundo aí. Meu amigo Gabriel, a Silvinha também, cabelinho vermelho, né? Abração pra ela. Gente boa, gente finíssima. E a moda vai já já na sequência também, pode aguardar aí, tá bom? Obrigado pela companhia. É a Antônia que vai falar comigo. Bom dia, bom dia.
2: Bom dia, bom dia, Léo.
0: Bom dia, minha amiga.
2: Que Deus te proteja.
0: Oh,
2: que te
0: obrigado,
2: abençoa,
0: querida.
2: Você,
0: amém.
2: Sua família.
0: Amém.
2: Gostaria de ouvir a música de Gina e Geno. E um abração pro Raimundinho das Armas.
0: Isso, olha aí, Gina e Geno. E um abração pro nosso amigo Raimundinho das Armas. Valeu, meu querido, abraço, tá bom? Nossa amiga Antônia com a gente também, curtindo Alvorecer. Ó, oh, minha amiga Ivonete, gente. Bom dia,
3: bom
0: minha
3: dia,
0: amiga.
3: Bom dia, Léo Vieira.
0: Bom dia, querida.
3: Uma ótima terça-feira abençoada pra você com toda a família.
0: Amém,
3: Deus
0: amém.
3: Abençoe. Mandar um alô pro seu Branco, da Casa de Carne Danada, com todos os funcionários. A Valete também, funcionária lá da Casa de Carne Danada.
0: Isso.
3: Pedro Henrique, da Locadora Brasil. O seu Ed, da Loca Mais. A Moderna Evento, a Liette Mais Udrim. Dona Helena, da Loca
0: certo.
3: Mais. Toda essa nação forrozeira, sobe e desce família, Maria Carneiro família, Maria Nogueira e família, Seguinha Apaixonado, minha mãe Carmozinha, Márcia Raimunda do Bolo e Monte do Carmo, Negão do Boteco, minha netinha Alice, Zé do Arame, seu Raimundo, seu Francisco, Dona Maria, Dona Nazaré, mas seu Raimundo, Neto, mas as Neto, Tomás Iracema, todo mundo, tamo junto, Léo, um abraço.
0: Tamo junto, partiu. Minha querida, um abraço pra você também, bom trabalho, tudo de bom, papai do céu na direção sempre aí, viu? Obrigado pela companhia, pela audiência no programa Alvorecer. Minha amiga Ivanilde Lobo tá aqui também com a gente. Uai, Ivanilde, o que que tá rolando? Ah, uma farofinha de ovo com cafezinho, viu, Dona Maria?
4: É, não
0: acredito. É, Ivanilde Lobo já lanchando, cafezinho da manhã, né, Ivanilde? Já lanchando aí, ó, farofinha tá muito bonita, o ovinho caipira, né? Ovinho caipira, e tá parecendo caipira, não sei se é, mas parece. É um ovinho, uma farofinha e aí um cafezinho já na mesa. Já o louro já já chega pra ajudar você a comer essa farofa de ovo aí, viu, Ivanilde? Já já o louro chega. Só se ele tiver muito intestino lá no curral tomando leite, né, com Juraci. O biquinho dele chega, fica branco, viu, Dona Maria?
4: O quê?
0: É, o louro é engraçadinho demais, o louro é esperto. Além de tomar café, ele toma café também. Toma café, come farofa de ovo, né? Vai lá pro curral, bebe leite lá no curral com o Juraci. Rapaz, não é fraco não, o louro. Ô, Ivanilde, um abração, ela tá dizendo assim, ó, eu quero, viu, Léo? Ah, ela quer receber a mensagem, né, Ivanilde? Quer receber a mensagem, muito bem, já já eu mando pra você aí, tá bom? Abração pra você e pro Juraci Moura!
5: Alô, alô, você que é de Câncer, de 21 de junho a 21 de julho.
0: Muito bem, olha, você estará com a comunicação afiada e poderá convencer as pessoas com facilidade. Olha, no trabalho, boas ideias podem trazer destaque, principalmente em atividades ligadas ao público, vendas e estudos. Olha, já no amor, muita conversa e sintonia podem aproximar ainda mais alguém especial, viu? Os números da sorte para hoje são 16, 27, número 36, e a cor para hoje é preto.
5: Atenção, leoninos, chegou a hora do seu horóscopo, de 22 de julho a 22 de agosto.
0: Muito bem, olha, o dinheiro merece atenção positiva no dia de hoje, tá? a tendência de melhoras às finanças e colocar também as contas em ordem. Olha, na convivência com outras pessoas, você estará mais comunicativo e sociável. Olha, já no amor pode surgir também um envolvimento que começa de repente e ganha força rapidamente. Viu, Leão? Os números da sorte são 14, 44 e número 53 e a cor para o dia de hoje é amarelo.
5: Atenção, virginiano e virginiana, de 23 de agosto a 22 de setembro.
0: Olha, entra uma fase muito positiva na sua vida, viu? Você terá mais disposição, confiança e facilidade para colocar as suas ideias em prática. Olha, o trabalho tende a fluir bem e pode haver retorno financeiro também. No amor, sua simpatia e o seu jeito de conversar podem ajudar bastante na conquista, viu, virgens? Os números da sorte para hoje são 12, 36 e número 45 e a cor para o dia de hoje é roxo.

0: Eita, moda boa demais aqui na programação do nosso Alvorecer Sem Direção, gente. Gostou, Rainha?
1: É claro.
0: Agora são 6:53. 6:53. Tem curiosidade, é isso, produção? Curiosidade, então vamos lá. Tá na hora de curiosidades. Ai, gente, vamos lá para mais uma curiosidade. Gente, olha, o cantor norte-americano Akon. Quem já ouviu o Akon, né? Muita gente conhece, né? Tem algumas que não conhecem, outras conhecem. A grande maioria conhece o Akon. Pois é, o Akon revelou, durante participação em um podcast, ter recebido um cachê de R$1 milhão, né? Para realizar um show particular no Oriente Médio, né? Que contou com a presença de apenas 3 espectadores, ou seja, 3 pessoas, viu, gente? Contrataram ele para fazer um show e aí ele pensava que ia ser uma coisona, né? É muita gente e tal, mas pagaram R$1 milhão, né? E isso, claro, paga adiantado, né? Paga adiantado. E aí lá vai o Akon fazer esse show lá no Oriente Médio. Aí chegou lá, o público, né? A plateia eram 3 pessoas.
2: O quê? Não acredito.
0: É, Dona Maria, pois é. E a apresentação exclusiva foi contratada por uma família local e contou com a estrutura de grande porte, viu, gente? Com palcos e painéis de LED, né? Montado dentro de uma propriedade privada. Olha, o público restrito era composto, por uma mãe e os seus 2 filhos, né? Que assistiram a performance sentados no centro do salão. A pedido da família, né? Do contratante, o músico repetiu a canção Lonely, um dos seus maiores sucessos, né? Pra quem não conhece a música, é essa aqui, ó. Essa música aqui que pediram, ó. Essa aqui, ó. Essa música do Akon. Eles pediram essa música pra ele cantar ela durante... Ele repetiu ela durante aproximadamente 1 hora, gente. Ele ficou cantando somente essa música pra essa família, viu? 3 pessoas era o público aí do cantor Akon. Mas, claro, o cara recebeu 1 milhão pra fazer o show. Provavelmente ele fez como, né, os seus contratantes pediram. Repetiu essa música aí durante 1 hora, né? E aí fez o seu show, recebeu o seu dinheiro e pronto, né? É desse jeito, né? O contratante não especificou pra ele se tinha um grande público, né? Ou se, o que era. O importante foi pagar, né? Pagar 1 milhão. E aí o Akon foi lá e fez o show, né? Pra 3 pessoas. Tá aí essa curiosidade do cantor Akon.
3: Curiosidade.
0: Ai, ai. E aqui nós vamos ouvir Rio Negro e Solimões, Castelo de Sonhos.
3: Bom dia.

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7: Muito bem, estamos de volta.

0: Olha a hora, gente, olha a hora. Agora 7:06, 7:06. Pra você que se liga aqui na nossa Nitins, aquele abraço. 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
1: Terça-feira, oba!
0: É, bora comemorar, porque a terça-feira chegou, não é isso, Rainha?
2: É, claro.
0: Terça-feira boa pra quem acompanha a nossa programação, quem tá nos dando aquela carona maravilhosa aí no seu carro, obrigado pela carona, obrigado pela sua audiência no nosso programa Alvorecer, a gente fica super feliz com o carinho da sua companhia, da sua audiência, e mais feliz ainda quando você manda mensagem pra gente aqui no nosso WhatsApp 63 99 15 62 34. Não deixe de mandar sua mensagem, não. Estamos esperando você por aqui também no programa Alvorecer até às 8 da manhã, o melhor da música sertaneja. Ó, daqui a pouquinho nós vamos cantar parabéns para os aniversariantes do dia, não é isso? Já já tem parabéns para os aniversariantes do dia, né? Os famosos, para quem tá no Facebook, Léo Vira, na página Alvorecer também, e para quem tá mandando mensagem pro nosso WhatsApp também, que tá aniversariando, manda aí seu nome, né? Fala aí que tá aniversariando, que a gente manda os parabéns para você também, combinado? Bom, deixa eu trazer mais algumas mensagens aqui da nossa, do nosso WhatsApp, muita gente participando, deixando o seu alô, o seu bom dia, e a gente feliz com a sua audiência, a sua companhia. Quem vai falar comigo? Alô, alô, bom dia.
3: Bom dia.
0: Bom dia, querida.
3: Tudo bem? Tudo
0: bem? Ô, nega, tudo bem, querida?
3: Oi, pra minha esposa, passarinho.
0: Passarinho.
3: Tá no fogão fazendo o almocinho dele. Pra
0: ah, tá no fogão fazendo almoço?
3: Legal. E minha neta, Anikele.
0: Anikele.
3: E Lucas, estão ali na área.
0: Lucas.
3: Joga Anikele.
0: Ah, jogar água? Jogar água pra levantar?
3: Com um freio desse.
0: Tá bom, abraço, querida.
3: Léo.
0: Valeu, minha querida. Um abraço, bom dia. Baldinho de água neles. Choquinho também, pra despertar mais cedo, né, nega? Um abraço, minha querida. Obrigado, tudo de bom, uma ótima terça-feira pra você. Ô, Manuel, tudo bem, querido?
4: Bom dia, meu amigo Léo Vieira.
0: Bom dia.
4: Bom dia. Terça-feira boa, né? Deus deu um bom trabalho pra nós, né,
0: meu? Amém, meu querido, amém.
4: Eu estou com amor, meu amigo, quando eu vi, Rick Rene, Paixão de Peão, meu amigo.
0: Ah, bom dia pra você. Valeu, meu querido, abraço, bom dia. Acabei de tocar uma do Rick Rene. Mais um abraço pra você também, tudo de bom, viu? Ô, Marcelena, tudo bem, minha amiga? Bom dia,
5: bom
0: querida.
5: Bom dia, com alegria, Léo, Gustinho Vieira, meu locutor número um. Número um. Léo Vieira, o melhor da cidade, o melhor da capital. É Léo Vieira.
6: O quê? Não é
5: mãe, tô fritando café, pedi música. Vou pedir retrovisor.
0: Retrovisor?
5: Falei retrovisor pra nós estarmos atentos. E agradecer, né, Léo Vieira?
0: Isso, exatamente,
5: minha amiga.
0: E vou
5: mandar pra toda a galera que tá te ouvindo, o pessoal do Grupo Alvorecer, no coração sertanejo. Em especial pra Rita Abreu e pra Evinha Ferreira e a minha cuma Rita.
0: Isso.
5: E Daniel, manda um balde d'água no Danielzão.
0: Manda agora.
5: O índio velho.
0: Isso, acordar aí,
5: você,
0: né?
5: Pra você, Léo Vieira, água não.
0: Obrigado, querida.
5: Cheiro queijo.
0: Pra você também, obrigado pelo carinho da audiência, o carinho de sempre, viu? E baldinho de água nele. Olha aí, no Daniel, índio velho, tá aí, baldinho de água pra ele despertar, né, Marcelina? Obrigado, e a moda já tá no jeito, vai já já, tá bom? Meu amigo Edson Moura tá dizendo, bom dia, Léo Vieira, me manda o link da rádio. Aí, você já tem um link aí, viu? Você já tá com o link, é isso aí mesmo, você me mandou o link da rádio, né? É isso aí, viu, Edson Moura? É só clicar que você vai ouvir, tá bom, meu querido? Bração pra você aí, tudo de bom, felicidades. Edson Moura, em Buritirana. Paulo César também tá aqui dizendo bom dia, Léo Vieira. Coloca aí, Filhos de Goiás, Triste Destino. Valeu, Paulo César, de Rio Alma, né? Goiás, muito bem. Um abração para ele, tudo de bom, felicidades. Minha amiga Jane Silva também tá aqui comigo na programação. Tá dizendo bom dia, Léo Vieira, bom dia, amigos e ouvintes. Abençoada terça-feira, né? Eita, Léo, fui cortar os dois, como é que é? Fui contar os dias, é isso? Fui contar os dias, só foram 40 dias, né, de férias. É, e ontem ela falou 45, né? Ontem ela falou 45, mas ela disse que foi contar os dias, só deu 40 dias de férias, né? Quase 20 anos que tiro férias, que tiro férias mês de agosto, né? Pensei, né, que ontem já era setembro, só que não, é verdade, ontem não era setembro ainda, aliás, ainda não é, ainda não estamos no mês de setembro, viu? Léo, um abraço pra você, casal Raiz, Simone Goiano, a todos do grupo Galera da Animação, Cantinho da Amizade, mensagens da Poliana, valeu, minha querida, abraço, tá bom, Jane? Jane Silva, tá em Portugal, então pronto, né? Então pronto, eu falei, fiquei brincando ontem sobre os 45 dias de férias, não foram 45, foram só 40 dias de férias, né, Jane? Abração, minha querida. A Mara Aparecida tá aqui também, né? A Mara aqui é de Santa Teresa, tá dizendo bom dia, Leovira, aqui Mara Aparecida, gostaria de mandar um alô especial pro meu pai, Manuel Martins Barbosa, na fazenda Olho d'Água, aqui em Santa Teresa do Tocantins. Ele está sempre ligado, ouvindo vocês, olha que legal. Abração pro seu Manuel Martins, nosso ouvinte aqui do programa Alvorecer, tudo de bom. E para você também, viu, Mara? Um abraço, obrigado pela companhia. Gente, olha, agora são 7:12, 7:12. Tá na hora de cantar parabéns, né? Cantar parabéns pros aniversariantes do dia. Muito bem, hoje nós estamos vivendo uma terça-feira, dia 25 de agosto do ano de 2026. Olha, hoje é dia da banana split, viu, gente? Dia da banana split. Hoje também é dia do feirante, né? Dia também do soldado, dia da legalidade. Hoje também é dia nacional da educação infantil, tá bom? Hoje é dia nacional da educação infantil. Os nascidos no dia 25 de agosto pertencem ao signo de Virgem e combinam, né, a racionalidade analítica do seu signo com a forte sensibilidade. Tá aí, falando um pouquinho sobre os aniversariantes dessa data de hoje, né, a sua personalidade. E agora nós vamos para o Facebook Léo Vieira, nós vamos para a página Alvorecer e também os famosos que hoje estão soprando velinhas nessa data especial, não é isso? Então, para você, meu amigo, para você, minha amiga, receba o nosso abraço. Parabéns! Ó, quem tá aniversariando hoje, a Silvana Assunção. Parabéns pra ela, né? O Hilton Freitas também tá aniversariando hoje, parabéns pra ele. Camila Paiva, também aniversariante dessa data, parabéns, viu? Wilson Gonçalves Ferreira, meu amigo Wilson Paulo, rapaz, de Barrolândia, aniversariando hoje, parabéns pra ele, felicidades. Ó, o Luiz Souza também tá aniversariando hoje, parabéns. Adriano Lemos, é isso, Adriano Lemos, de Souza também, também de Barrolândia, tá aniversariando hoje, parabéns pra ele. Raule Renis Maciel, também tá aniversariando nessa data, parabéns. A Silvânia Neres, também aniversariante dessa data de hoje, parabéns, muitos anos de vida, saúde e paz. Olha, o meu sobrinho é o Gabriel Felipe, né? Meu sobrinho, Gabriel Felipe, também tá aniversariando hoje. Parabéns ao meu sobrinho, muitos anos de vida, muita saúde e muita paz, tá bom? Os famosos, gente, que estão aniversariando hoje, olha, o Bernardinho que é ex-jogador e agora treinador, né? Aliás, há um bom tempo já é treinador aí de vôlei, né? Se eu não me engano, ele está treinando a seleção brasileira, né? De vôlei. É, masculina, né? A seleção brasileira masculina de vôlei, né? O Bernardinho, parabéns pra ele, né? A cantora e música é Fernanda Takai, também tá aniversariando hoje, parabéns pra ela. E também o Tony Ramos, gente, o ator Tony Ramos, que está arrebentando nessa novela das nove. Cara, ele é muito bom, viu? Ontem eu tava observando como esse cara é um bom ator, né? Tony Ramos, parabéns e felicidades aos aniversariantes do dia de hoje.

0: Muito bem, muitos anos de vida, muita saúde, muita paz a todos os aniversariantes dessa data de hoje, que Papai do Céu abençoe e repita por muitos e muitos anos, tá bom? Felicidades pra você, ó, parabéns! Agora tem o Gustavo Lima. Bora dar uma olhadinha no retrovisor? Bora!
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0: Eita, coisa boa, moda linda demais. Matão e Monteiro, Diego e Raí. Café na cama, viu, Dona Maria?
1: O quê? Não acredito.
0: Cafezinho na cama não é nada ruim, não, né? Cafezinho na cama. Será que eu prefiro levantar e ir pra mesa, né? Pra mesa, né? Negócio de café na cama, rapaz. É, mas se tiver, né, se tiver dodói, aí tem que ser na cama mesmo, aí não tem jeito, né? Aí não tem jeito, rapaz. Eu falei agora há pouquinho sobre o Tony Ramos, né? O Tony Ramos que hoje completa 78 anos, né? Ele tava entre os aniversariantes que eu falei agora há pouquinho. Pois é, e o cara completa os seus 78 anos, quase 80 anos já de Tony Ramos, né? Pois é, um dos nomes mais consagrados aí da televisão brasileira. É, o ator celebra mais um ano de vida após décadas de carreira, né, por personagens que se tornaram conhecidos, né, pelo público brasileiro. Olha, nascido em Arapongas, no Paraná, o Tony construiu uma trajetória de destaque aí na televisão, no cinema e também no teatro. Ao longo da carreira, participou de grandes produções, interpretou personagens diferentes, de diferentes estilos. Né, a data marca mais um aniversário, né, de um dos atores mais respeitados do país, que segue com uma carreira consolidada e uma trajetória de mais de 6 décadas no meio artístico. Aliás, ele está fazendo a novela das nove e um personagem que eu acho que vai ser mais um personagem marcante aí da vida, da carreira de Tony Ramos, viu, gente? É mais um personagem. Aliás, ele é muito bom ator. Ontem eu tava observando como ele é natural, né? É, o bom ator é aquele que é natural. Você vê que ali não tem nada forçado, ali é natural o jeito que o cara interpreta, tá interpretando ali aquele personagem. Muito bom. Parabéns ao Tony Ramos pelos seus 78 anos, né, ô minha comadre? 78 anos de Tony Ramos. 7h24. Agora vem aí as previsões para Libra, Escorpião e Sagitário.
2: Libra, os astros falam com você, de 23 de setembro a 22 de outubro.
0: Muito bem, olha, a sorte está do seu lado, né? O dia favorece trabalho, dinheiro e novas oportunidades, né? Você pode também até conseguir uma renda extra. Ó, só tome cuidado para não exagerar nos compromissos e reserve também um tempinho para o seu descanso, tá bom? Olha, no amor, seu charme estará em alta nesse novo dia, viu, Libra? Os números da sorte para hoje são 02, 20 e 52 e a cor para hoje é verde claro.
2: E agora, as previsões para o Escorpião. De 23 de outubro a 21 de novembro.
0: Atenção, Escorpião, olha, o dia promete movimentar a sua vida social. Olha, novos contatos e amizades podem aparecer e trazer oportunidades interessantes, viu? Já em casa e também no trabalho, as coisas tendem a fluir melhor. No amor, solteiros podem fazer sucesso, enquanto os comprometidos, né, podem preferir um momento mais reservado a dois. Olha, os números da sorte para hoje são 20, 29, número 36 e a cor para hoje é cinza.
2: Alô, alô, Sagitário, de 22 de novembro a 21 de dezembro.
0: Atenção, Sagitariano, Sagitariana, prepare-se para um dia de muita comunicação e simpatia. Olha, você estará mais aberto, comunicativo e poderá também conquistar pessoas com facilidade. Já no trabalho, Mercúrio favorece reconhecimento e crescimento profissional. No amor, o carisma estará lá em cima, né? E pode render bons encontros, tá bom? Os números da sorte para hoje são 05, 15, número 35 e a cor para o dia de hoje é azul.

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4: Tudo bem, tudo certo, pessoal? Estamos de volta.

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1: Vamos lá então para o nosso Momento Informação, 7:32, 7:32, a gente fala com ela, minha amiga Mara Santos, trazendo as notícias dessa manhã, não é isso, Mara? Bom dia, querida.
2: Chegando agora com as informações, bom dia para você, Léo Vieira, todos os ouvintes que já nos acompanham aqui no Alvorecer. Gente, a Prefeitura de Gurupi abriu o cadastramento de agricultores familiares e entidades interessadas em participar do programa de aquisição de alimentos. A iniciativa prevê a compra de produtos diretamente dos agricultores, com posterior doação à entidade de pessoas em situação de vulnerabilidade. O prazo para cadastro segue até o dia 19 de setembro. O edital está disponível no Diário Oficial do Município, na edição do dia 18 de agosto, a partir da página 7. Mais informações podem ser obtidas na Secretaria Municipal de Desenvolvimento Econômico, no Centro Administrativo da Prefeitura. Agora a gente traz uma outra informação. IFTO prorroga inscrições para cursos técnicos integrados ao ensino médio. Vamos acompanhar os detalhes com a Tina Santos.
3: As inscrições para o processo seletivo dos cursos técnicos integrados ao ensino médio do IFTO foram prorrogadas agora até o dia 28 de agosto. Ao todo, são 1.705 vagas em 17 cursos ofertados por 11 unidades do Instituto em municípios como Palmas, Gurupi, Araguaína, Porto Nacional e Paraíso do Tocantins. A inscrição deve ser feita pelo portal do candidato e a taxa de R$ 20,00 deve ser paga até o dia 31 de agosto. Os cursos são gratuitos e não há cobrança de mensalidade. Entre as opções estão administração, agropecuária, informática, edificações

0: eletrotécnica, mecatrônica e teatro. A prova será aplicada no dia 27 de setembro. Metade das vagas é reservada para estudantes da rede pública e ações afirmativas. Tina Santos para Unitins FM.
1: Muito obrigado, meninas, pelas informações. Muito obrigado a Tina Santos. Muito obrigado, minha amiga Mara Santos. E o nosso Momento Informação volta daqui a pouquinho, às 8h30 da manhã.
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0: só modão. Olha a hora, gente, olha a hora. 7:35, 7:35. Agora de volta o seu programa Alvorecer, claro que aqui na sua rádio favorita.
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0: Ó, Estelinha, bom dia, Estelinha. Abração pra Estelinha e todas as minhas criancinhas do nosso programa Alvorecer, todo mundo aqui. Aliás, tio Léo espera que você já esteja já na sua escola ou a caminho da escola, viu, criançada? Terça-feira, dia de estudar, viu, criançada? Dia de estudar, vamos pra cima. Semana tá só começando praticamente, hoje já é terça-feira, né? Então vamos lá, pensamento positivo e vamos estudar, né, Estelinha? Bora tomar um cafezinho aqui comigo, aqui ó, cafezinho Alvorecer, pronto, tá servido o nosso cafezinho pra quem acorda cedo e se liga na nossa Unitins, a mais ouvida do Tocantins. Vilonei, tudo bem, meu querido? Bom dia.
2: Bom dia, bom dia, bom dia, meu amigo Léo Vilonei, que levantei agora, Léo, quase 6 horas.
0: Ó, quase andando 6 horas.
2: Maiara de Abreu, Carla Morena, aqui no meu bebê Serena.
0: Tudo bem.
2: Deus e Mar, Jota Júnior, TT do Rádio, Léo Vieira, que é você, Tina Santa e Patrícia aí da Rádio. Uma boa terça-feira, Deus abençoe nós tudo. Valeu, Léo.
0: Valeu, meu querido, abração pra você, tudo de bom, viu? Dudé, tudo bem, Dudé? Bom dia, querido.
3: Bom dia, Léo Vieira. Bom dia, Dudé.
0: Bom dia, bom dia.
3: Quero pedir aí uma moda aí com João Mineiro e Marciano no mesmo lugar. Mandar um alô aí pro Mauro aí do Aurini 4. Jojo, Sussu, quero mandar um alô aí pro Carlão, pro Domingão, Rodinei, mandar um alô aí pro Otacilim, Baixinho da Rede, Chicão do Detran. E essa música vai pra você, Leozinho, uma semana abençoada.
0: Obrigado, querido.
3: Deus abençoe.
0: Amém, semana cheia de coisas boas pra você também, pra toda a sua família, Alessandra, todos aí ouvindo o programa, obrigado, viu? Quem mais, quem mais, quem mais? Bom dia, bom dia, bom dia.
4: Bom dia, Léo Vieira.
0: Oh, bom dia, minha querida.
4: Taquarussu.
0: Marceline.
4: Quero oferecer a música pra Suiane, Suzana, minhas filhas.
0: Certo.
4: Uma de Amado Batista, qualquer uma.
0: Opa, tá bom, minha querida.
4: Pra todos gostarem da música, um abraço, bom dia.
0: Abração, obrigado, viu?
4: Rádio em todos os dias.
0: Oh, coisa boa. Abração, obrigado pela audiência, um abraço e uma boa terça-feira. Quem mais?
5: Bom dia, meu amigo Léo Vieira.
0: Bom dia, meu amigo.
5: Amigo Léo Vieira, passa aí pra nós uma modão do Rio Negro e Solimões, só pra curtir.
0: Já até toquei uma.
5: Muito obrigado. Bom
0: Valeu,
5: dia.
0: Meu querido. Abração, bom dia. Quem mais? Quem mais?
6: Bom dia, Léo Vieira.
0: Bom dia, meu amigo.
6: Quem tá falando é o Vilmar do
0: Jardim. Ô, Vilmar, e aí?
6: Alto.
0: Certo.
6: Tá aí, pedi uma música aí com o Paulo e Paulinho.
0: Qual é?
6: Estrelinha, meu amigo.
0: Tudo bem, falou meu querido.
6: Aqui no Jardim Laila, estamos sempre ligados aqui na
0: Jardim Laila. Abração pra vocês aí, viu?
6: Dá um alô aí pra.
0: Galera, isso.
6: Que tá sempre na sintonia, Luiz Otávio, Moreira, Cecília,
0: Maravilha.
6: Valeu, meu amigo, bom dia, um abraço.
0: Valeu, valeu, Vilmar, um abração, tudo de bom. Nosso amigo Machado tá aqui também, tá dizendo, tamo juntos, Léo Vieira, bom dia, nosso amigo Machado, obrigado pelo carinho da audiência e da companhia. Quem mais tá aqui? Meu amigo Wesley Amaral, bom dia, Wesley.
7: Muito bom dia, Léo Vieira, bom dia,
0: meu amigo.
7: Da Rádio Intins FM. Aqui quem fala sou eu, Wesley Amaral, e tudo bem, Léo Vieira?
0: Tudo bem, querido, e você?
7: Como está tudo bem, graças
0: que
7: a Deus.
0: Bom, amigo,
7: você
0: pode tocar
7: para nós. Viva a voz da Ana Prado, fez para você, para todos que estiverem nessa programação. Te desejo uma excelente terça-feira, um forte abraço. Fique com Deus, tudo de bom. Até amanhã, a partir das 5 da manhã, e cafezinho para nós. Léo Vieira.
0: Aí, meu querido, ó, cafezinho para você. Obrigado, e a sua moda vai já, tá bom?

0: Eita, é tão bom ouvir ela, né? A nossa estrelinha, a nossa eterna rainha da sofrência, Marília Mendonça. É bom demais, né, rainha? É bom demais ouvir ela, Marília Mendonça. Que saudades, né, gente? Que saudades da nossa estrelinha. 7:42, 7:42. Gente, olha, o mercado de aves e ovos enfrenta pressão em agosto. Olha, segundo a CEPEA, o frango vivo caiu, enquanto milho e farelo, né, de soja subiram, né, reduzindo aí o poder de compra do avicultor paulista. Olha, a oferta elevada pressionou aí o frango, né, no início desse mês, mas o preço se estabilizaram depois disso, né? Olha, no mercado de ovos, as cotações recuaram na segunda quinzena com a menor demanda. Tá? Produtores aceitaram valores mais baixos, embora a oferta controlada tenha limitado as quedas em algumas regiões do país, tá? Então tá aí a informação, né, que o mercado de aves e ovos recua nesse mês de agosto. Agora são 7:43, 7:43, deixa eu trazer aqui mais algumas mensagens. Nossa amiga Neide tá aqui, tá dizendo bom dia, meu amigo Léo Vieira, manda alô especial pra mim, pro meu marido Sérgio e todos aqui do PA, Entre Rios, um abraço pra você, meu querido amigo, obrigado, minha querida, um abração pra você, pra vocês aí, ouvindo o programa Alvorecer, obrigado pela companhia, pela audiência, tá bom? Recadinho, mensagem de áudio, quem vai falar com a gente? Alô, alô, bom dia.
1: Bom dia, Léo.
0: Bom dia, minha querida.
1: Estou ligada no seu programa.
0: Ô, querida, quem é?
1: Márcia Ramos.
0: Márcia Ramos, olha aí.
1: Manda um alô pra mim, Léo.
0: Alô pra você, minha amiga, bom dia.
1: Roberto Carlos.
0: Olha aí.
1: Esse cara sou eu.
0: Eu vou ficar devendo a música porque não é sertaneja, viu, minha querida? Mais um abração pra você, nossa amiga Márcia Ramos, tá dizendo bom dia, meu amigo Léo Vieira, escreveu também aqui, né? Um abração, minha querida, bom dia pra você também, seja muito bem-vinda ao nosso programa Alvorecer, tá bom? Felicidades e uma ótima terça-feira. Alô, Bartolomeu, bom dia, meu querido.
2: Bom dia, Léo Vieira.
0: Bom dia.
2: Bartolomeu.
0: Alô, Bartolomeu.
2: Léo Vieira, se possível, roda pra nós aí, toalha branca com ginigênio, oferecer pra minha esposa Jandira. E o Fernando e seu Arnoldo lá no Pierópolis, tá tirando leitinho essa hora ainda.
0: Boa tirada de leite pra eles lá, obrigado pela companhia, viu? Meu amigo José Ribamar, o Riba Abreu, tá aqui comigo também. Riba, um abraço, viu? Pra você, aliás, um abração pra Rita, pro Ezequiel, estão na fazenda, com certeza, ouvindo o programa Alvorecer também. Um abração pra minha amiga Areli, tá em Novo Acordo, mandou bom dia pra gente, abração pra ela, felicidades aí, tudo de bom. E minha amiga Maria Nogueira, tá aqui dizendo bom dia, Léo Vieira, Deus te abençoe, manda a mensagem pra mim, por favor, Léo, mando, querida, já eu mando pra você a motivação para um dia melhor. Valeu, um abração e agora vem aí as últimas previsões para os signos.
3: Alô, você que é de Capricórnio, de 22 de dezembro a 20 de janeiro.
0: Olha, hoje a sorte pode ajudar bastante no dinheiro, tá? Seu esforço começa a dar resultado e existe a possibilidade de ganhos ou boas oportunidades financeiras também. Olha, você também estará com mais disposição e energia nesse novo dia, tá? Olha, no amor pode surgir alguém com potencial para se tornar importante na sua vida, viu, Capricorniano? Capricorniana, os números da sorte para hoje são 18, 19, número 46 e a cor para o dia de hoje é amarelo.
3: Atenção, aquariano e aquariana, de 21 de janeiro a 19 de fevereiro.
0: Olha, o dia traz muita energia e disposição para você. Olha, você estará também mais animado, né, e com vontade de fazer as coisas acontecerem. Olha, no dinheiro, seu faro, né, para bons negócios estará aguçado, ajudando a encontrar oportunidades de ganho. Olha, já no amor, o seu charme estará em alta e pode pintar um encontro especial, viu, aquariano? Aquariana, os números da sorte para hoje são 02, 45 e 47, a cor para hoje é rosa.
3: Atenção, você que é de peixes, de 20 de fevereiro a 20 de março.
0: Atenção, peixes, olha, a intuição será a sua grande aliada no dia de hoje. Olha, no dinheiro pode surgir uma oportunidade de ganhar mais, mas é melhor não sair contando seus planos aí para todo mundo, tá? Olha, no trabalho, atividades feitas com concentração e discrição terão melhores resultados, tá bom? No amor, o relacionamento tende a ficar mais firme e protegido. Os números da sorte para hoje são 24, 31 e número 32, e a cor para hoje é verde esmeralda.

0: bem, muito bem, Lucas Reis e Tássio aqui na programação do nosso Alvorecer. Peito pra você. É, meu amigo, é o sangue caipira. Gostou, rainha?
1: É, claro.
0: Sensacional. Agora são 7:52, 7:52. Daqui a pouquinho nós vamos trazer as últimas mensagens do programa, gente. Ó, deixa eu falar pra você o seguinte, que a ponte sobre o rio Tocantins, localizada no quilômetro 164 da BR-235, entre os municípios de Pedro Afonso e Tupirama, será parcialmente liberada para trajeto de veículos leves a partir de hoje, terça-feira, viu? Conforme o anúncio do Departamento Nacional de Infraestrutura de Transportes, o DENIT, nesta segunda-feira, né? A medida representa a retomada controlada, né, da travessia após cerca de 3 meses de interdição total. Apesar da flexibilização para os carros, né, de passeio e motocicletas, o DENIT reforçou que a estrutura apresenta danos graves, tá? E que a reconstrução completa permanece como a única solução definitiva para a travessia. A liberação parcial foi adotada como medida operacional para garantir a mobilidade e reduzir também os prejuízos socioeconômicos na região, enquanto os projetos para a nova obra são liberados, tá, gente? Então, a partir de hoje, tá liberado lá a travessia de carros pequenos, né, carros de passeio e motocicletas, tá bom? Aí a informação para você que acompanha o nosso Alvorecer. Essa foi a nossa última informação do programa de hoje. Agora 7:53, 7:53. Deixa eu trazer mais recadinhos aqui, as últimas mensagens do programa Alvorecer, muitas e muitas mensagens ainda. A minha amiga Maria de Nazaré da Hora N3 está deixando um bom dia especial dela, um abração para ela também. Minha amiga Irisney, é você, mulher, tava sumidinho.
2: Bom dia, Léo.
0: Bom dia, achei, minha amiga.
2: Consegui um rádio.
0: Gente, que legal.
2: Eu tava sem rádio. E agora eu tenho um rádio, eu tô ouvindo todo mundo.
0: Seja bem-vinda de volta, viu?
2: Estou aqui no rancho.
0: Ó, no rancho.
2: Com férias e ouvindo
0: coisa boa,
2: você.
0: Hein? Que legal.
2: E agora estou mais feliz, porque sem rádio eu tava numa tristeza.
0: Pois é, imagina, viu?
2: Aí pedi pro Raimundinho das Árvores, me passa o número que eu não tenho mais, mas deu certo.
0: Que legal, obrigado,
2: um
0: querida.
2: Um abraço pra todos.
0: Seja bem-vinda de volta, viu? Tudo de bom. Divina Barbosa, tá dizendo bom dia, sou Divina Barbosa, hoje é meu aniversário. Não, não acredito, é hoje seu aniversário, menino, velho. Olha, nós não, a gente não sabia, né? Aliás, ela mandou, já tinha passado os aniversariantes, né? Ô, Divina, mas ó, deixa eu aproveitar esse momento então e te mandar os parabéns também, viu? Parabéns, muitos anos de vida, muita saúde, muita paz pra você. Tá dizendo, eu gostaria de pedir uma música do Henrique Juliano. E gostaria também de oferecer pra todos os aniversariantes. Olha que legal, Divina Barbosa, aniversariante do dia de hoje. Felicidades, viu, minha querida? Papai do céu abençoe essa data, ó, e repita por muitos e muitos anos. Parabéns, tá bom? Eu vou organizar uma do Henrique Juliano pra gente deixar aí pra tocar pra você que tá hoje soprando velhinhas, não é isso? Quem mais? Dedé mandou bom dia pra você, Dedé, um abração, obrigado pela companhia, pela audiência. Adelaide Oliveira também tá aqui, tá dizendo bom dia, Leoveira, bom dia pra Adelaide Oliveira. Minha amiga Adivânia de Itaquaruçu, gente, tá dizendo ótimo dia, amigo Leozinho, obrigado, minha querida, bom dia pra você também, um abração, felicidades aí, tudo de bom, viu? Rita, tá dizendo bom dia, Leozinho Vieira. Olha, quero oferecer uma música pra minha amiga Mazinha, é isso? Mazinha e Costa. Quem mais? Na Chácara Pedra Branca. Renan e Raí, Chorei no Sinal. Vai pra você também. Valeu, meu querido. Um abraço. Obrigado pela companhia, pela audiência no Alvorecer. Tudo de bom, viu? Quem mais? Rodrigo Aires. Uai, já tá rolando a farofinha aí. Ou é um cuscuz? Tá parecendo um cuscuz, né? Acho que é um cuscuz aí com a carninha, desfiada. Olha que coisa boa, gente. Aí sim. Aí é um café da manhã no capricho, hein, Rodrigão? Rodrigo Aires. Aí só um cafezinho pra poder complementar aí esse cuscuz com a carninha desfiada. Bom demais. Ô, Rita, tudo bem, querida?
3: Bom dia, Leozinho.
0: Bom dia, minha amiga.
3: Sim, Leozinho, tô te ouvindo.
0: Opa, eu sei,
3: tô
0: obrigado.
3: Só não faça te ligar, mas tô ligadinha.
0: Não, bom liga, dia, mas tá ligada.
3: Bom dia, Leozinho.
0: Ô, minha querida, amém. Que Deus abençoe você, o Ezequiel e toda a família, né, os seus filhos, as noras, né? Um abração pra vocês aí, tudo de bom, obrigado pela companhia, tá bom? A Linda Matos tá dizendo, acorda Brasil com Alvorecer, chegou com ele, Léo Vieira, cheguei nos acréscimos, né? Do segundo tempo, mas cheguei, viu? Pra te desejar um bom dia, viu, Léo Vieira? Que Deus abençoe o nosso dia. Linda Matos e o esposo Milton, ligadinhos no Alvorecer, feito pra você, Chácara Três Corações. Fui, Brasil, tchau, obrigado. Valeu, querida.
1: Tchau,
0: tchau, obrigado pra você também, um abração pra você, pro Milton, toda a família, obrigado pela companhia, pela audiência. E o Delene também tá dizendo bom dia, Léo, bom dia, minha querida, pra você, uma ótima terça-feira. E agora, quem vem? Luiz Carlos Bordoni pra finalizar o nosso programa, vamos lá.
4: Como disse um tal de Freud, nunca tenha certeza de nada, porque a sabedoria começa com a dúvida. A vida é assim, sem certeza. Ela resulta das nossas ações. Sem tentar, não vamos a lugar algum. Medo de não dar certo? E daí? Às vezes, o melhor caminho é aquele que lhe dá medo. Manda ver, acredite em você e vá com medo mesmo. Dançou? Como cantava o bom baiano Raul Seixas, tente outra vez, vá em frente e tenha bom dia.
0: Aí, mais uma bela mensagem dele, Luiz Carlos Bordoni, no finalzinho do nosso programa Alvorecer. Bom, então deixa eu vou colocar aqui uma do Henrique Juliano pra gente fechar o programa Alvorecer de hoje. Ah, deixa eu ver qual que nós vamos colocar aqui do Henrique Juliano. Cadê? Tem várias boas, né? São boas as músicas dos meninos Henrique Juliano, gente. Os caras estão arrebentando, hein? Deixa eu colocar romântica, vou colocar romântica. Pode ser? A nossa amiga aqui hoje está soprando velinhas, completando mais um ano de vida hoje, né? Parabéns para ela, felicidades, que Papai do Céu abençoe essa data. Claro, e repita por muitos e muitos anos. A Divina Barbosa pediu uma do Henrique Juliano. Quem chegou no finalzinho também, ele, adivinha quem? Pepe do Rádio. Liderança, chegou bem no finalzinho, Dona Maria, viu?
1: Não acredito.
0: Pepe, um abraço, querido, pra você. Uma terça-feira cheia de coisas boas. Ele tá falando, vamos pra cima. É assim que a gente quer ver, né, Pepe? Todo mundo feliz, a vida, felicidades a todos. Sorrisão escancarado, ó. Levanta a cabeça, pensamento positivo. E bora encarar essa terça-feira, não é isso? Ó, Henrique Juliano! Tchau, tchau, gente. Até amanhã.
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2: O Centro de Idiomas da Universidade Estadual do Tocantins está com vagas abertas até o dia 14 de julho para os cursos de inglês, espanhol e linguagem brasileira de sinais, Libras. 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

0: 8 e 10.
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3: 9:22.

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0: 9:28.
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0: 9h51.
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1: Oi, Tocantins! Chegamos aqui no seu radinho com mais um programa Voz do Tocantins, edição de terça-feira. Hoje é dia 25, mês de agosto, o ano corrente é 2026. A partir de agora, fatos relevantes serão reportados para você. E olha, hoje é dia do feirante. Os feirantes que nos acompanham aí, um grande abraço, parabéns, hoje é o dia de vocês. Que bom que estão levando, de repente, da própria agricultura familiar, o alimento para as mesas dos tocantinenses. Parabéns pelo seu dia e pela produtividade, tá bom? Hoje também comemora-se o dia do soldado. Aniversário da televisão colorida. Eu já assisti televisão no período que ela era preto e branco, né? Não era bom não, viu, gente? Quando entrou a televisão colorida, aí muita coisa mudou. Ficou melhorzinho, né? Legal. Faltam 128 dias para a chegada de 2027. E nós estamos no ar aqui com o objetivo de informar. A Thaíde Rodrigues, Kojak presente, e a Adriele Michelin. Kojak, bem-vindo. Adriele, bem-vinda.
2: Olá, a Thaíde Rodrigues. Olá, Adriele Michelin, irmãos tocantinenses. Chegando no seu rádio nessa terça-feira, dia 25 de agosto de 2026. Um dia de muito calor aqui no Tocantins. Ventos moderados, né? O céu claro, visibilidade boa. A partir de agora, falamos aqui direto dos estúdios da Farcom, em Paraíso do Tocantins. Portanto, a partir de agora, eu convido vocês para chegar para pertinho do rádio, aumentar o volume, porque está no ar o programa da família tocantinense. A Voz do Tocantins. Olá, Adriele, ótima terça para você.
3: Olá, Kojak, Ataíde. Excelente terça-feira para nós. Vamos lá, porque tem muita notícia chegando no seu rádio.
1: Seguimos agora com as principais manchetes do dia.
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1: Cinco candidatos a deputado federal já abandonaram a disputa no Tocantins. Vamos ver os nomes aqui, né? É o que afirmou o AF Notícias.
2: Olha, o DENIT liberou a ponte entre Pedro Afonso e Tupirama para veículos leves a partir de hoje, dia 25. É o que destaca o GU Tocantins.
3: E com o Conexão Tocantins, Palmas celebra o Dia do Feirante com programação especial.
1: Ainda com o Conexão Tocantins, Fazenda fixa projeção do salário mínimo em R$ 1.741 para o próximo ano.
2: Olha, a candidata eliminada por ter 1,55m em concurso da PM é mantida na seleção por decisão unânime do Supremo Tribunal Federal. A F Notícia também destaca essa reportagem.
3: E com João Tocantins, pai emociona o público ao correr com o filho com deficiência.
1: Por fim, aqui com o Gazeta do Cerrado, o Ministério Público pede indeferimento da candidatura do coronel Márcio Barbosa e defesa afirma que ele cumpriu o prazo de desincompatibilização. Tudo isso e muito mais a partir de agora no programa Voz do Tocantins, que tem essa união de 60 rádios por todo o estado.
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1: Hoje, por ser dia do aniversário da criação, né, da televisão colorida, lembro-me, no passado, não tão recente, que o Kojak comentou aqui no programa. Sabe de tudo aqui do Paraíso, né, Adriele?
3: Tudo e mais um pouco.
1: Ele falou, Ataíde, ouvintes, Adriele, houve um período em que a população de Paraíso se unia numa praça aqui, acho que é a Praça Cabo Luzimar, com uma TVzinha preto e branco mesmo, preto e branco, né, para ver futebol, eu acho. Que história é essa, Kojak? Como era isso no período? Era difícil ver televisão? Isso. Colorido não tinha, né? É preto e branco mesmo.
2: Isso foi na época de 77, né? 78 teve a Copa da Argentina, né? Então, é como as famílias, grande parte das famílias não tinha TV em casa, e a prefeitura instalou ali na Praça Cabo Luzimar uma televisão, né? Na gestão do saudoso prefeito Benedito Pereira Bandeira. E aí nós costumávamos ir assistir as partidas de futebol, novelas, e os gols do Fantástico, né? O pessoal reunia lá e dava para todo mundo ver, aquela preto e branco, né? Era, né, uma época que a cidade era pequena, cidade pacata.
1: E mesmo sendo... Não era uma televisão acessível, porque precisava reunir a galera para assistir, ou é porque tinha que reunir essa turma mesmo para confraternizar?
2: Não, é porque a maioria das famílias não tinha TV em casa.
1: Ah, é?
2: Não tinha TV em casa e a prefeitura
1: conseguiu essa TV
2: e a gente se deslocava. Eu, como morava pertinho da praça, era fácil, né? Agora, gente que ia de distância maior, né, para ver...
1: É estilo cinema, nem todo mundo tem, né? Então...
2: É, isso aquela época, né? Hoje não, hoje tá mais fácil, né? Então, hoje não tem mais essas coisas, né?
1: Não dava confusão, não?
2: Não.
1: Nada de confusão.
2: Galera jovem, né? Todo mundo se comportava bem, aquela coisa toda, né? Era tranquilo.
1: O Lenine quer contar uma história sobre isso aqui. Pode colocar o Lenine aqui? Mencionou seu nome aqui, Cojaco. É coisa boa, né? Diz aí, Lenine, qual é a boa pra hoje?
4: Rapaz, tinha um vizinho aí do Cojac aí, que cismou, queria uma televisão, mas não queria dessas das cores daqui do que tinha aí nas lojas, não. Aí foi pra Goiânia pra comprar uma colorida da cor da camisa dele. Tinha que ser da cor da camisa dele.
1: Quem que é esse, meu Deus?
2: Ah, é o...
3: Vai saber, hein?
2: Personalidade aí.
1: Tá bom.
3: Conta o milagre, mas não conta o santo.
1: Conta essa história direito, Lenine.
3: Agora nós ficamos curiosos.
1: Quais são essas cores? O que foi? Como é que é? Tá gravando.
3: Ou será que a camisa dele era preta e branca? Aí não vale, né?
1: Não sei.
3: Mas eu cheguei a assistir também, Ataíde. Eu assisti desenho em preto e branco. Faz tempo.
1: Tá bom. Tá bom, um abraço, Lenine. Obrigado. Essa outra parte tá tranquilo, tá dispensado. Obrigado por nos ouvir aí, queridão. Olha, tem problema a ser resolvido aí, ó. A defesa do coronel Márcio Antônio Barbosa de Mendonça reagiu ao pedido do Ministério Público Eleitoral para que o registro de sua candidatura a deputado federal seja indeferido. Em nota... Os advogados sustentam que o ex-comandante-geral da Polícia Militar do Tocantins cumpriu as regras de desincompatibilização e afirmam estar confiantes de que a impugnação será rejeitada pela Justiça Eleitoral. Ah, entendi. O Ministério Público está querendo que a candidatura dele seja indeferida e não deferida, ou seja, quer que ela seja barrada.
3: Uhum.
1: Tem a ver com o prazo de desligamento dele da PM, no caso, né? Mas vamos lá, vamos nos aprofundando aqui. O principal argumento é que Márcio Barbosa deixou o comando-geral da PM em 31 de março de 2026, dentro do prazo de 6 meses mencionado no processo. Isso é o que a defesa diz. Márcio Barbosa deixou formal e materialmente o cargo de comandante-geral da Polícia Militar do Tocantins em 31 de março de 2026, dentro do prazo legal de 6 meses, afirma a defesa. Segundo os advogados, a partir daquela data, o coronel deixou de exercer poder de comando, gestão de pessoal, ordenação de despesas ou outras decisões administrativas sobre a corporação. Permanência na PM é ponto de divergência. É justamente o período posterior à saída do comando geral que está no centro de discussão. O Ministério Público sustenta que a exoneração não teria representado um afastamento efetivo, já que Márcio continuou na ativa, lotado no quartel do comando-geral e exercendo atividade de assessoramento. A agregação ocorreu posteriormente. A defesa apresenta interpretação diferente. Argumenta que militares com mais de 10 anos de serviço podem permanecer na ativa até o momento previsto para a agregação e que, após deixar o comando, Márcio passou a exercer somente funções administrativas internas. abre aspas, após deixar o comando geral, o coronel Márcio Barbosa passou a desempenhar exclusivamente atividades administrativas e de assessoramento interno, sem poder de mando, direção de tropa ou gestão de recursos, diz a nota. Os advogados acrescentam que entre a saída do comandante e a agregação, o candidato usufruiu 30 dias de dispensa recompensa e 30 dias de férias, somente 60 dias de afastamento. Defesa rebate questionamento sobre viagem a São Paulo. A viagem ocorreu após a saída do comandante-geral e foi citada pelo Ministério Público entre os elementos utilizados para sustentar que o coronel continuou ligado à estrutura institucional da PM Tocantins. Durante a agenda, Márcio participou de atividades relacionadas à reunião do Conselho Nacional dos Comandantes Gerais e entregou a medalha Tiradentes ao governador de São Paulo, Tarcísio de Freitas, para a defesa. Entretanto, o episódio não demonstra continuidade no exercício do comando. Segundo a nota, Márcio viajou para acompanhar o chefe do Estado-Maior e a entrega da honraria teve natureza estritamente protocolar. Os advogados afirmam ainda que o uso do uniforme ocorreu porque ele permanecia na condição de militar da ativa. É um caso complexo que precisa ser resolvido, porque as eleições já estão em andamento e ele está aí na disputa eleitoral. Vamos ver o que vai dar. É importante aguardarmos, mas nós estamos aqui apenas narrando fatos. E se é fato, a gente reproduz aqui dentro deste programa. O desfecho fica para depois.
2: É isso aí. Cumprimentar a Juscelene Shoa, que está sintonizada conosco. E aí, Adriana, ela está informando aqui que a primeira TV colorida aqui em Paraíso foi de seu pai, Arlindo, ali na 7 de setembro, esquina com a Pará. O pessoal ia muito para lá para assistir, né? Oh. Forte abraço aí, viu? Juscelene Shoa, moradora ali do setor Nova Esperança. Olha aí, aqui a notícia não para. Ontem um grave acidente aconteceu ontem ali próximo a Tabocão, que deixou duas pessoas mortas, né? Mais um acidente ali naquele próximo a Tabocão, né? entre Rio dos Bois e Tabocão. Esse acidente vitimou aí dois homens. As vítimas foram identificadas aí como Carlos Henrique Ferreira Silva, de 23 anos, e Marco Geraldo Ávila, de 43 anos. Né? Esse acidente que ocorreu ontem, ali próximo a Tabocão, né? Envolveu dois veículos pequenos e um caminhão. E as vítimas são natural do estado de Goiás. Né? Aliás, a deputada Wanda Monteiro afirmou que passou no momento exato, né? E socorreu as vítimas ali, levando para a equipe dela, levando para os hospitais em Guaraí. Uma vítima morreu no local e a outra morreu ao chegar no hospital regional lá de Guaraí. Então tá aí, mais um acidente grave na BR-153 que vitimou duas pessoas aqui no estado.
1: Lamentamos. E a ideia aqui da televisão tá dando o que falar no programa de hoje. Ouvintes se manifestando aqui para contar histórias das TVs coloridas e TVs em cores preto e branco, né?
5: Bom dia, Thaíde. Que é a Lucimara, fazendo a Feira Grande.
3: Lucimara.
5: Ah, Thaíde, essa TV colorida deu sucesso. Principalmente na minha vida. Quando eu era criança, eu tinha uns 11 para 12 anos, nós usávamos a TV preto e branco, pequena. Aí quando a TV colorida saiu, meus pais foram lá, minha mãe foi, comprou uma televisão, disse que tinha uma surpresa para nós. Observação, eu fui criada por outra pessoa, tá? Fui criada por outra pessoa e eu tratava ela como mãe. E minha mãe, mas meu pai, nesse tempo eles eram meus pais, até hoje são meus pais adotivos. Eles saiu de casa e disse que ia comprar uns trem. Aí compraram a televisão, aí tinha uma surpresa para nós quando chegou. Aí quando a televisão chegou, que ligou a televisão colorida. Você viu tanto que eu mais as meninas pulamos de alegria. Nossa, não desligar a televisão, não. Para dormir de noite era o maior trabalho para dormir. Se nós não fosse dormir, no outro dia não assistia. Mas foi muito bom mesmo, muito bom. Uma conquista muito grande na ECA. Isso realmente era tinha 12 anos. Foi na década de 80. Bem no começo de 80.
1: Muito bem, obrigado aos ouvintes se manifestando.
3: Como marcou a vida dela, Thaís? Foi algo, né, de verdade, marcante.
1: Diz aí, alguém, quem já colocou um bombrilzinho na antena, quem já deu umas, quem já deu umas porradas do lado da TV pra ela funcionar direito.
3: Ou um dentro de casa olhando a TV e outro lá fora girando. É, mas pra lá, não, passou, volta.
1: E era no pezão de bambu, né?
3: Era.
1: Bambuzão,
3: era.
1: A antena lá em cima. E...
3: Rabinho de peixe que falava, né?
1: Joga pra direita. Não, bem aí. Aí tá bom.
3: Foi muito, volta.
1: Isso.
3: Coisa boa que hoje a gente já não passa, né?
1: Acabou.
3: Hoje os perrengues são outros.
1: Hoje tá mais fácil.
3: Tá bem mais fácil. Thaís, você mencionou, hoje é o dia do feirante.
1: Também.
3: Nós temos uma feira forte, pujante, né? Importante aqui em Paraíso do Tocantins, mas quem virou destaque no dia de hoje é a feira lá em Palmas. Palmas celebra o Dia do Feirante com uma programação especial lá na feira da 304 Sul. A Secretaria Municipal de Desenvolvimento Econômico e Empreendedorismo de Palmas celebra nesta terça-feira, dia 25, o Dia do Feirante, com uma ação especial na feira da 304 Sul. A programação contará com a oferta de serviços de saúde, apresentações musicais, vai ter a banda da Guarda Metropolitana de Palmas. A iniciativa busca homenagear e valorizar os profissionais que fazem das feiras importantes espaços de trabalho, empreendedorismo, geração de renda e convivência. Às 16 horas, equipes da Secretaria Municipal de Saúde de Palmas estarão na feira para atender a população que precisa atualizar o cartão de vacina. Além da imunização, o órgão também vai oferecer serviços como aferição de pressão e glicemia. A partir das 18 horas. Começam também as apresentações musicais aí no iniciozinho da noite. As feiras municipais têm papel importante na economia palmense. Com cerca de 3 mil boxes e mais 1.000 feirantes, esses espaços reúnem atividades comerciais nas áreas de gastronomia, hortifruti, artesanato, confecção, entre outros. Além de locais de compra, as feiras representam elas são fortes aí, né, na geração de renda de centenas de famílias e contribuem para o fortalecimento dos pequenos negócios, movimentando a economia dos bairros. Realmente, a gente vê a capital Palmas aí muito forte, né, com feiras aí para todo lado, os boxes muito bem organizados, né? Coisas que às vezes você não encontra em grandes supermercados. Dá uma passadinha na feira, tenho certeza que por lá você vai encontrar. Muitas vezes com uma qualidade superior.
2: Lembrando, né, que a feira da 304 Sul, né, leva o nome aí do ex-deputado estadual Mário Cavalcante, né, ele que é pioneiro aí da cidade de Miracema, né, que também era irmão da saudosa jornalista Olga Cavalcante, né, que muitas pessoas conhecem, e principalmente aqui em Paraíso. E Miracema também, né, ela faleceu aí há alguns anos, o Mário Cavalcante já faz bastante tempo, né, mas a feira da 304 Sul leva o nome aí do ex-deputado estadual Mário Cavalcante.
1: A disputa pelas 8 vagas do Tocantins na Câmara dos Deputados já começou a sofrer baixas. 5 candidatos a deputado federal tiveram a renúncia registrada e homologada pela Justiça Eleitoral, conforme a atualização da base oficial do Tribunal Superior Eleitoral, realizada na manhã da última segunda-feira, quando foi dia 24/8, ou seja, ontem. Entre os nomes que deixaram oficialmente a corrida está o ex-deputado federal Lázaro Botelho, do Progressistas, uma das figuras mais conhecidas da política de Araguaína e norte do estado. Também aparecem, com situação de renúncia no sistema eleitoral, Lília Batista Costa, do Rede, Bruno Pereira de Freitas, do Novo, Valéria Domingues Soares, do Podemos, e Edgar Gomes Ferreira, do PSOL. Os dados foram extraídos diretamente do portal de dados abertos do Tribunal Superior Eleitoral. Na classificação utilizada pela Justiça Eleitoral, a situação renúncia significa que a desistência apresentada pelo candidato já foi homologada, deixando de ser apenas uma manifestação política de intenção de abandonar a disputa. Lázaro é a baixa de maior peso político. Empresário e político com longa trajetória eleitoral, Lázaro exerceu 5 mandatos de deputado federal pelo Tocantins. Seu nome havia sido registrado pelo Progressistas com o número 1145 para tentar retornar à bancada tocantinense em 2027. A candidatura, porém, não seguirá adiante. A saída retira da disputa um político com base eleitoral consolidada no norte do estado e altera a composição do Progressistas na corrida proporcional. O partido ainda possui outros nomes concorrendo à Câmara, entre eles Jana de Valcari, além de Daiane Lima, Roberlan Barbosa e Jorge Ferreira Carneiro. As desistências estão espalhadas por diferentes legendas e não se concentram em uma única chapa. Lília Batista Costa, registrada com o número 1813, deixou a disputa pelo Rede Sustentabilidade. No Novo, a renúncia registrada é de Bruno Pereira de Freitas, que concorreria com o número 3000. Já o PSOL teve a renúncia de Edgar Gomes Ferreira, que estava registrado com o número 5050. Com Lázaro Botelho, o PP completa a relação das 5 baixas já identificadas na disputa pela Câmara dos Deputados. E como nós já falamos aqui, e volto a dizer, para os novos nomes que estão, de fato, na disputa, está um pouquinho mais fácil chegar lá por causa dos nomes que lá estão, né? Seguirem outros rumos na atual conjuntura, na atual eleição. Um quer ser senador, o outro também quer ser senador, um quer ser governador do estado, outro retroagiu no sentido de agora querer ser deputado estadual e está atualmente, até o final do mandato, né, Adriele, como deputado federal, Sim. Mas quer voltar a ser deputado estadual. E isso ficou interessante, pelo menos para a questão da alternância de poder, que a gente quase não vê nessa Assembleia Legislativa aqui do Tocantins, por exemplo, né? Que bom seria se os 24 deputados pensassem assim: rapaz, eu vou disputar outra coisa aqui agora, vai entrar 24 novos deputados aqui, nessa parada. Mas não, eles querem ficar por lá por muitos anos. Então, é isso. Mas na Câmara Federal, 5 vagas são garantidas e veremos em breve quem serão esses novos nomes que estarão por lá nos representando e que levem novas ideias, que façam justiça com os seus votos lá no Congresso Nacional, que as pautas sejam relevantes de verdade e não busquem somente interesses próprios aí. Boa sorte e bom trabalho.
2: Olha a ponte sobre o Rio Tocantins da BR, do quilômetro 164 da BR-235 entre os municípios de Pedro Afonso e Tupirama, foi liberado hoje, né? Liberado para o tráfego de veículos leves, conforme anúncio do DENIT ontem, né? A medida representa a retomada controlada da travessia após cerca de 3 meses de interdição total. Apesar da flexibilização para carros de passeio e motocicletas, o DENIT reforçou que a estrutura apresenta danos graves e que a reconstrução completa permanece como a única solução definitiva para a travessia. A liberação parcial foi adotada como medida operacional para garantir a mobilidade e reduzir os prejuízos socioeconômicos da região, enquanto os projetos para nova obra são elaborados. O tráfego de veículos pesados continua expressamente proibido no local e a travessia será permitida apenas sobre as condições específicas estabelecidas pela equipe de engenharia do órgão. O motorista deve seguir as seguintes determinações: respeitar rigorosamente a sinalização implantada das cabeceiras e ao longo da ponte, obedecer aos limites de velocidade definidos para o trecho, não realizar paradas sobre a estrutura em nenhuma hipótese, seguir as instruções das equipes de trânsito em campo. Portanto, está aí, né? A fiscalização das restrições e do peso dos veículos continuará sendo realizada de forma integrada com a Polícia Rodoviária Federal. Além disso, segundo o DENIT, a operação da ponte será acompanhada por sistema de monitoramento e equipes técnicas com sensores instalados na estrutura para avaliar o comportamento da ponte durante a passagem dos veículos. Caso o sistema registre alterações nos parâmetros da segurança ou sinais de instabilidade que ultrapasse os limites estabelecidos pela engenharia, um novo bloqueio preventivo poderá ser adotado imediatamente. O DENIT esclareceu que a autorização de passagem para veículos leves não anula a necessidade de obras estruturais profundas. Laudos técnicos concluídos em julho confirmaram que a ponte sofre danos graves no concreto das fundações que geraram desgastes irreversíveis. Portanto, está aí. As alternativas aí, rota de alternativa, é seguir pela BR-153 até Guaraí, acessar a TO-239 em direção a Tupiratins, fazer a travessia por balsa para Itapiratins, prosseguir pela TO-239 passando por Itacajá, ou seguir pela BR-010 até Santa Maria do Tocantins e acessar a TO-010 sentido Pedro Afonso. Portanto, está aí. Esse é um comunicado do DENIT feito ontem aqui no Tocantins.
3: Dando sequência à informação, você que está sempre de olho aí na Lua, eclipse lunar será visto essa semana aqui no Brasil. Vai ser possível, vai ser perceptível. Vamos entender um pouquinho. Um eclipse lunar parcial poderá ser observado aqui do Brasil na noite de quinta-feira, dia 27, para a madrugada aí do dia 28. O fenômeno deve começar por volta das 22h. E 24 minutos, e deve se estender até 1h13, 1h15, quando 96,2% da Lua estará encoberta pela sombra da Terra. O eclipse lunar de 2026 acontece na noite desta quinta-feira, seguindo aí pela madrugada. Embora seja classificado como parcial, ele terá uma característica que deve chamar a atenção. Afinal, a sombra da Terra vai cobrir 96,2% da Lua no momento aí em que se chocarem, né? Passarem aí um pelo outro. Por isso, o fenômeno ficará visível. Vai ser quase que um eclipse total, muito próximo, muito parecido, né? Ainda assim, uma pequena parte do disco lunar permanecerá de fora, mas só sombreado. Deve ser muito bonito. Como nós não temos incidência de período chuvoso, né? Nessa época, não teremos nuvens densas o suficiente para atrapalhar, é muito provável que por aqui a gente consiga visualizar muito melhor do que em outros estados que porventura possam estar aí com chuva, né? Neste momento. Ele vai começar, então, por volta aí das 22 horas, Ataíde, 22h24, deve já dar para começar a ver a Lua e o Sol e a Terra ali se encaixando. Bonito. Eu lembro quando a gente era criança, quando falava em eclipse, todo mundo ficava alvoroçado, né? Hoje também já não se chama tanta a atenção. Muitas vezes a gente vai falar sobre algo assim e se depara. Ah, não, aqui no Brasil não vai ser perceptível. Esse vai dar para a gente acompanhar aí.
1: Aliás, teve um recentemente que foi visto em parte da Europa, não sei se em parte da Ásia. Muitas pessoas foram hospitalizadas ao olhar para esse eclipse, né?
3: Era do Sol, né?
1: Ah, você está falando de outro.
3: Esse é da Lua.
1: Ah, esse pode olhar de boa.
3: Esse pode olhar de boa.
1: Ah, desculpa. Eu li a notícia, inclusive passei aqui na rádio.
3: É, lunares.
1: Aí vi algumas manchetes afirmando que desta vez que passou aí, muita gente foi hospitalizada, porque olhou sem nenhuma proteção nos olhos e deu problema.
3: É, né?
1: Esse que você está falando aí não tem problema
3: esse
1: nenhum.
3: Esse não. Né? Se você tiver binóculo, alguma coisa assim para melhorar, uma luneta, né, para melhorar a visibilidade, vai conseguir contemplar aí com maiores detalhes. Mas esse não traz problemas, não. É, quando a gente era criança, eu lembro muito disso. A gente caçava raio-x. Lembra disso? Vivenciou isso, Ataíde? Para olhar através do raio-x, assim, porque as pessoas falavam, você vai queimar seus olhos. E aí a gente corria, ergueu o colchão da casa, onde normalmente a mãe guardava as chapas de raio-x para não amassar, né? Tô falando para você que eu sou das antigas.
1: É,
3: já tô quase revelando a minha idade aqui através dessa fala.
1: Não tem nada, não. Tá feito.
3: Não dá para voltar atrás?
1: Vamos para o giro de notícias aqui no programa. Aliás, hoje você que comemora aniversário, parabéns, tá? Aproveite bem seu dia. Entre familiares e amigos, numa boa. Apaga as velinhas aí, comemore muito. Você merece.
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2: É isso aí, dando início ao giro de notícias, vamos para o Vale do Araguaia, princesinha do Vale, Abreulândia. De lá, nosso companheiro Robilson Ribeiro de Carvalho.
6: Olá, amigos ouvintes do programa A Voz do Tocantins. Diretamente da princesinha do Vale do Araguaia, mais uma vez estamos aqui trazendo aí

0: outras informações agora no programa A Voz do Tocantins. Olá você, amigo ouvintes, que todos os dias acompanha a programação do Grupo Farcom, a Federação das Rádios Comunitárias do Tocantins. O nosso muito obrigado pela sintonia, muito obrigado pela participação e vamos trazer a informação que é notícia. A Prefeitura de Araguacema realizou o serviço de manutenção da iluminação pública com troca de lâmpadas e reparo em pontos com problemas. Aconteceu através da Secretaria Municipal de Infraestrutura, Urbanismo e Habitação e realizou, segundo o gestor, serviço de manutenção da iluminação pública em diferentes lugares na cidade de Araguacema. Muito importante a ação que acontece lá e, sobretudo, a população agradece por mais essa atenção da Prefeitura e também das autoridades do município de Araguacema levando o reparo e a manutenção da iluminação pública naquele município. Já a equipe da Secretaria Municipal de Educação, participou de um debate sobre equidade, inclusão e desenvolvimento da primeira infância em Palmas. A equipe da Prefeitura Municipal de Marianópolis estiveram participando do 12º Seminário de Educação Infantil, promovido pela União dos Dirigentes de Municípios de Educação do Tocantins. O encontro aconteceu nos últimos dias 19 a 21 em Palmas. O encontro foi muito importante, com certeza a equipe de Marianópolis representou bem o seu município. Já a Polícia Civil do Tocantins prendeu 3 homens durante uma operação contra o tráfico de droga em Lagoa da Confusão na última sexta-feira. A Delegacia de Polícia Local coordenou a ação e cumpriu o mandado de prisão e de busca e apreensão de diferentes endereços. Além das prisões, os policiais apreenderam drogas, celulares, dinheiro, balanças e outros materiais relacionados às investigações. Segundo a coordenação da Polícia Civil, é mais uma ação que vem de encontro para combater o narcotráfico na região do Vale do Araguaia. Isso é muito importante e, com as autoridades agindo, a gente coíbe essa prática. Diretamente dos estúdios da Rádio Abreulândia FM, eu, Romilson Ribeiro, para o programa A Voz do Tocantins. Um abraço a todos. E fiquem com Deus.
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2: Muito bem, valeu Romilson Ribeiro. Abração para você, para todos vocês aí em Marianópolis, Abreulândia. Pessoal, eles sempre falam em outros municípios próximos, né? Todo mundo aí, Divinópolis, Monte Santo, Campina Verde. Aliás, Monte Santo vai viver sua festa agropecuária, né? Vocês estão sabendo aí? Pô, Jaque.
3: Isso.
2: Setembro?
3: Setembro.
2: Festão, né?
3: Isso.
2: Já tem Jean Giovanni confirmado.
3: Léo Magalhães,
2: cavalgada de confraternização. Mês de setembro vai ser quente ali em Monte Santo.
4: Literalmente.
2: E nós vamos dar uma passadinha por lá para prestigiar o evento realizado pelo Sindicato Rural.
3: Isso.
2: É isso aí. Boa festa. Bom festão para todos aí. Seguimos noticiando, abraçando você que nos ouve na capital do estado, Palmas, muito obrigado pelo carinho da audiência. O tema agora é salário mínimo. Salário mínimo deverá subir para R$ 1.741 em 2027. É o que disse no dia de hoje o ministro da Fazenda, Dário Dorigan. A estimativa será incluída no projeto de lei orçamentária anual, que será enviado ao Congresso Nacional até o dia 31 de agosto. O valor representa um aumento de R$ 120,00, ou 7,4%, sobre os atuais R$ 1.621. A nova projeção também ficou R$ 24,00 acima da estimativa de R$ 1.717,00, apresentada pelo governo no Projeto de Lei de Diretrizes Orçamentárias, a LDO, em abril. O reajuste tem impacto direto nas contas públicas, porque o salário mínimo é usado como referência para benefícios previdenciários e assistenciais. Ao mesmo tempo, uma elevação acima da inflação aumenta o poder de compra de trabalhadores e beneficiários que recebem o piso. Entre aspas, cumprindo a legislação brasileira, dentro do nosso espírito de privilegiar a população mais carente, vai também para

0: previdência e para os benefícios sociais que têm indexação no salário mínimo, fecha aspas, afirmou Dorigan no dia de ontem. Os R$ 1.741 ainda são uma projeção. O valor definitivo será conhecido no fim de 2026, após a divulgação do Índice Nacional de Preços ao Consumidor Amplo. Índice Nacional de Preços ao Consumidor, o INPC, acumulado até novembro. O INPC mede a inflação para famílias com renda de até 8 salários mínimos. A regra atual combina a inflação medida pelo INPC com o ganho real acima da inflação de 2,5% dentro dos limites estabelecidos pela legislação. Por isso, uma inflação diferente da estimada pelo governo poderá alterar o valor final. É isso aí.
1: O filhote de cachorro foi encontrado carbonizado em um terreno baldio que pegou fogo no setor Borgaville, em Lagoa da Confusão. O animal estava com outros 4 filhotes da mesma ninhada. Em meio à vegetação, segundo a Defesa Civil, o acúmulo de fumaça pode ter atrapalhado e impedido a fuga dos animais do terreno. Brigadistas florestais do município foram acionados para combater a queimada do último domingo. Segundo a Defesa Civil, no local, o morador informou aos brigadistas que havia 5 animais em meio à vegetação que pegou fogo. Durante o combate às chamas, 2 filhotes foram resgatados com vidas pelos brigadistas e outros 2 conseguiram fugir. A mãe da ninada não foi localizada no local. De acordo com a Defesa Civil, a origem do fogo foi humano e proposital. No Brasil, provocar queimadas em terrenos particulares ou públicos é considerado crime ambiental. O autor pode responder criminalmente e sofrer sanções administrativas, como multas municipais e estaduais. Denúncia de incêndio pode ser feita de forma anônima aos órgãos municipais de meio ambiente ou às forças de segurança pública, como a Polícia Militar e guardas municipais.
0: Um adolescente de 15 anos morreu afogado enquanto nadava na Praia do Caju, em Palmas. O caso aconteceu anteontem, e mobilizou equipes do Corpo de Bombeiros. De acordo com testemunhas, Daniel Pérez Rodrigues tentava atravessar o lago nadando quando submergiu. Depois disso, ele não retornou à superfície. Assim que foi acionado, o Corpo de Bombeiros iniciou as buscas no local. Após 6 minutos de mergulho, os militares localizaram o corpo do adolescente. Após o resgate, os bombeiros levaram o adolescente até a margem da Praia do Caju. Em seguida, uma equipe do Serviço de Atendimento Móvel de Urgência iniciou as manobras de reanimação cardiopulmonar. Apesar dos procedimentos realizados, Daniel não resistiu e morreu. A Secretaria de Segurança Pública informou que a vítima foi identificada como Daniel Brand Pérez Rodrigues. Depois da ocorrência, o corpo foi recolhido pelo Instituto Médico Legal. Posteriormente, foi realizado o exame de necrópsia. Após os procedimentos, o corpo foi entregue à família. Dessa forma, os familiares puderam realizar o velório e o sepultamento. Que tristeza. E fico alerta, todo mundo que vai à praia, todo cuidado, nada de afobação. Cuidado com a combinação de álcool e banhos. Se você tem a ciência de que sofre com cãibras recentemente também, é um grande perigo, né? Então,
2: verdade.
0: E papai e mamãe, sempre de olho nos seus filhos. Aliás, eu fui recentemente à Praia do Caju. É não tão recente assim, há alguns meses aí. Tá bem limitada a área de banho, né? Passa da área de banho quem é teimoso, na verdade. Porque o pessoal cercou ali, bem cercadinho, a área para as pessoas banharem. Uma área que não vem, eu acho que sequer até o joelho da pessoa. Então, a teimosia leva a esses problemas aí também. Posso afirmar isso com propriedade. Não sejam teimosos.
2: Infelizmente, né,
0: a vida é bela. Infelizmente.
2: Até quando nós nos deparamos com notícias de fora aí, por exemplo, ataques de tubarão. Eles sempre ocorrem em locais que não são próprios para o banho.
0: Geralmente tem uma plaquinha vermelha.
2: E tem bandeirinha espalhada por todo lado, né? É. Acontece a teimosia, o heroísmo, né? Ou querer fazer aquela foto ou aquela selfie muito bacana também, né? Muitas vezes a pessoa se coloca em risco para chegar num determinado ponto.
0: Verdade.
2: Então, infelizmente, o cemitério tá cheio de gente com muita coragem e muita audácia. O medroso, às vezes, ele se poupa, viu?
0: Eu sou medroso.
2: Eu sou medrosa também, Ataíde, desde criança. Eu penso muito aquilo no que o Kojak fala direto, que a água não tem cabelo. E onde é que eu vou me agarrar, né? Não vou, não. Eu mesma não passa do joelho.
1: É complicado, né?
0: Mas eu já fui danado quando era mais novo, viu?
2: Já foi, né?
0: Já. Aquela ponte ali.
2: Graças a Deus passou da juventude e agora tá
0: acabou,
2: salvo.
0: Acabou, faço isso, mas não é loucura. Aquela ponte lá em Palmas, eu pulava. Subia lá.
2: Armaria, menino.
0: De pontinha ainda assim. Tchum. Aí hoje eu penso, que loucura, né? Pra que fazer aquilo?
2: Pra quê, né?
0: Não mudou nada.
2: Não, e é engraçado que hoje se você vê um menino fazendo aquilo ali, ô, oh, menino, tem pra juízo. Quê? Daí pra já vem aí. O seu irmão pronto, né?
0: Aí no meu tempo eu fazia. Mas assim, faça ou não, é perigoso demais.
2: É verdade, a gente ri aqui, mas infelizmente essa família que você acabou de mencionar terá essa tristeza eterna, né?
0: É uma dor irreparável.
2: Irreparável.
0: E aí, Kojak, como é que está a situação da criminalidade em Paraíso? Estão vendo aqui motos recuperadas, cara, outro sujeito preso.
1: Ontem eu conversando com o Major, que é o subcomandante do 8º Batalhão da Polícia, né? Os índices é alto, né? Mas segundo ele, Ataíde, Adriele, querida audiência, se comparado aos outros anos anteriores, diminuiu muito. Aliás, eles também estão, em razão da falta de efetivo, é porque o batalhão, o 8º Batalhão, ele é responsável por 11 cidades aqui no entorno, né, de Paraíso. E aí eles estão pedindo aí, sempre pedindo reforço da capital e o pessoal está atendendo, né? Só para você ter ideia, foram 340 ocorrências de roubos e furtos aqui em Paraíso, só nos últimos, nesse ano, né? De 340 ocorrências.
0: Anteontem eu vi aquilo que eu não via há muitos meses aqui, policiais de motocicleta.
1: Isso,
0: né?
1: O giro, né?
0: O giro.
1: Vieram de Palmas reforçar
0: aquilo,
1: aqui em Paraíso.
0: Eu achei aquilo lindo demais. Dá uma sensação de segurança, né? Uns no posto de gasolina ali, o outro na saída, outro na praça. Rapaz, aquilo é magnífico. Recentemente, lá no supermercado, onde o dono teve seu carro subtraído, a polícia estava na porta no outro dia, eu achei massa. É assim que nós queremos a segurança pública. Aliás, li bastante sobre isso. Hoje, a Polícia Militar do Estado do Tocantins conta com um pouco mais de 3.100 militares, quando, na verdade, o número seria 9 mil, viu, Adriel? Para suprir
2: muita
0: as...
2: Muita diferença, né?
0: Então, há um déficit gigantesco aí de forças armadas, de polícia na rua. E o governo, esse que está aí, já não vai resolver o problema. Ele disse que iria resolver, mas não vai. Que o próximo eleito, ou a próxima eleita, corrija isso já no início do mandato. Aliás, tem candidato aí prometendo concurso público, um concurso por ano. Sendo legal, e se for eleito, que faça um concurso todo ano para preenchimento de vagas para a corporação, para a nossa gloriosa Polícia Militar, que aos troncos e barrancos vem tentando fazer aquilo que ela pode dentro de suas limitações, mesmo com esse déficit policial. Então, Paraíso tem o batalhão de polícia, Paraíso tem corpo de bombeiros, Paraíso tem um complexo da Polícia Civil, e mesmo assim... Há esse índice gigantesco de furtos e roubos. Imagina municípios que não têm um batalhão, não têm um policial civil. Enfim, está complicado. Que melhore. Vamos ser sempre otimistas e acreditar que o dia de amanhã seja melhor quando o assunto é segurança pública.
2: Exatamente. Ontem já começou a circular aí pelas redes sociais uma resposta que nós esperamos há muito tempo, né? Algumas motos encontradas, ainda que a carcaça, outras prisões. É isso que a gente está precisando agora. Precisa passar esse pente fino, dar uma sacudida na cidade, colocar na cabeça da população aí, dessas pessoas que estão mal intencionadas, que aqui tem força de segurança, que aqui tem polícia, que não vai virar essa bagunça. Porque há uma semana atrás, o nosso discurso, a nossa fala era completamente diferente, né? Paraíso vinha ali se tornando algo que nós não queremos, que nós não aceitamos. Então, essa resposta começa a chegar aí de maneira mansa, calma, mas é isso que a gente quer. Resposta para a população, de quem teve seu veículo levado embora, que ficou a pé, né? Diversas residências que foram invadidas. É isso que a gente precisa, mostrar que nós temos, né, quem nos defenda.
0: Ó, sinal de prestígio aqui, rapaz. Quero mandar um grande abraço para esse amigo das antigas. Não é tão das antigas, que ele é um garotão. É o meu amigo Negueba, lá da Negueba Polimentos. Está lá na rua Ásia, no setor Vila Regina, trabalhando lá e nos ouvindo no presente momento. E é aquele cara que os carros chegam lá meia vida e ele deixa o carro novo de novo, viu, Adriele?
2: Maravilha.
0: Negueba Polimentos aí na rua Ásia. Obrigado pela audiência, querido. Em breve vamos estar levando o carango aí para você dar um grau também, tá bom? Deus abençoe. Um abraço para sua mãe, para o seu irmão. É uma família de trabalhadores e que eu gosto muito. Valeu, valeu. Negueba Polimentos, na audiência do programa A Voz do Tocantins. Valeu.
1: Dando sequência com mais informações, porque aqui a notícia não para. Hoje, terça-feira, dia 25 de agosto, né? Um dia de muito sol aqui no Tocantins. Como também muito calor, né? Já teve ventos fortes, mas agora parece que deu uma amenizada aí o vento, né? Mas mesmo assim continua quente. Olha, você que está sintonizado conosco na capital Palmas, o Tribunal de Justiça do Tocantins não aceitou um recurso da defesa do motorista Antônio Pereira do Nascimento, conhecido como Milionário por um Dia, e manteve o processo sem testemunhas. Ele processa o Banco Bradesco após receber, por engano, uma transferência de mais de 131 milhões. Antônio devolveu o dinheiro, mas afirma ter sofrido prejuízos, como a cobrança de tarifas e encargos da conta bancária, que foi colocada em uma categoria VIP. Ele também alega ter sofrido pressão psicológica do gerente do banco. Em 2024, Antônio entrou em uma ação na justiça para cobrar aí 13 milhões 187 mil. A título de direito e recompensa, além de 150 mil por danos morais. Ainda não há data definida para o julgamento do caso. Em março de 2026, a Sexta Vara Civil de Palma dispensou a testemunha do processo por considerar que já havia prova suficiente. A defesa de Antônio apresentou embargo de declaração, um recurso usado para pedir esclarecimento sobre a decisão judicial, mas o pedido não chegou a ser analisado pelo juiz. Depois, os advogados recorreram ao TJ para tentar reverter a decisão da Sexta Vara e manter a testemunha no processo. O recurso apresentado é chamado de agravo de instrumento. O Banco Bradesco informou que não vai comentar a decisão. Né? Então, está aí. Mas, né, o imbróglio aí envolvendo esse motorista e o Banco Bradesco, né, que depositou na sua conta e essa quantidade lá, né, atrás, que a gente repercutiu muito isso aqui dentro do programa Voz de Tocantins.
2: É, segue aí, né, nesse imbróglio. Não sei se você chegou, Ataíde ou o Kojak, chegaram a repercutir o falecimento deste fotógrafo em Miracema. Não sei se em outras oportunidades, aqui no programa nós ainda não falamos. Fotógrafo de 71 anos foi atingido por um veículo enquanto andava de bicicleta em Miracema e acabou falecendo. O fotógrafo Laércio Alves de Oliveira, de 71 anos, morreu após ser atingido por um veículo enquanto trafegava de bicicleta pela Avenida Tocantins, na região central. Isso aconteceu no sábado. Após a colisão, o condutor deixou o local sem prestar socorro. Ele era conhecido por atuar como fotógrafo no município. Após a confirmação da morte, a prefeitura publicou uma nota de pesar e o descreveu como uma, abre aspas, pessoa muito conhecida e querida no nosso município, fecha aspas. Na publicação, o executivo municipal também prestou condolências aos familiares e amigos, né, da vítima. Além da omissão de socorro, além desse veículo ter deixado o local, o que chamou muita atenção nas redes sociais é o fato das pessoas filmarem o rapaz ainda com vida, gemendo, agonizando, naquilo que seria seus últimos momentos de vida, postar nas redes sociais, lembrando que há uma família por trás, que a gente sabe que uma vez que jogou nas redes sociais, não retira mais, aquilo vai estar para sempre. E os comentários, Ataíde, durante o vídeo, o áudio captado no momento, as pessoas falando, não, esse aí já era, não, esse aí morreu. Não, já era. Escapa, com um palavreado assim completamente sem um mínimo de respeito por aquela pessoa que ainda estava viva e possivelmente ainda ouvindo. Imagina, já que você gravemente ferido e ainda ouvir as pessoas, não sei se naquele momento o resgate, SAMU, ou seja, qualquer socorro já havia sido acionado, mas chama muita atenção. Primeiro que nós não temos que filmar, fotografar vítimas de acidentes. Tampouco esse tipo de comentário desumano, terrível. Imagino que talvez ele ainda com algum restinho de consciência tenha ouvido isso, ou a família vai saber que para sempre nos grupos de WhatsApp ou nas redes sociais circulam aquele vídeo dos últimos momentos de vida de alguém, alguém que era amado, que era querido, que era importante, passando por essas situações. Então, muito cuidado, gente. Nós temos um celular à mão aí 24 horas por dia, com recurso para tirar foto, para fazer vídeo, mas nem tudo, né? Nem tudo é permitido, nem tudo é ético, é moral ou é cristão. Achei horrível, vi isso no dia e agora me deparei com essa notícia que nem estava aqui entre as nossas manchetes, mas achei interessante repercutir, porque a humanidade faltou muito, muito nesse caso aqui. Provavelmente ele partiu dessa, ouvindo as pessoas o tratando ali como... Ih, esse aí já era. Não, não escapa, não. Ô, gente, pelo amor de Deus, né?
1: Tudo sem caráter. Esses pelo que publicaram, de que Deus. Filmaram, né? Estão todos procurar o que fazer, não é isso?
2: Você tá doido.
1: Então tá aí. Nossas condolências para você que nos ouve aí em Miracema, através da Rádio Miracema FM, né? CEO aí 71. O seu Laércio era bastante conhecido na cidade, né? Fotógrafo antigo, das antigas de Miracema, desde a época de Miracema do Norte. Merece respeito, né, as pessoas quando se envolvem acidentes, né? E esses picaretas, repórteres, fotógrafos picaretas, filmando aí.
2: E populares ao redor fazendo comentários desnecessários. Gente, não tem nada para falar? Não fala. Fica quieto.
1: É isso.
0: Monte Santo, como anda o inquérito do Ministério Público contra a Prefeitura sobre trabalho de motoristas? O inquérito tem como objetivo investigar as condições de trabalho dos motoristas da saúde de Monte Santo, município que fica localizado na região do Vale do Araguaia, tocantinense. De acordo com dados oficiais, apenas 6 profissionais atendem a pasta e a suspeita é que esteja havendo exploração de mão de obra com viagens exaustivas que, em alguns casos, iniciam às 4 horas da madrugada. A investigação apura também se as escolas não colocaram em risco a vida dos motoristas e pacientes, principalmente os que dependem de condução, da condução para tratamento contínuo em Palmas, como são os casos da população que faz hemodiálise pelo sistema de saúde, Sistema Único de Saúde. O inquérito civil número 4.904/2026 foi assinado em 18 de agosto de 2026, e publicado no Diário Oficial do Ministério Público, número 2.454, no dia seguinte. O caso iniciou após uma denúncia feita ao Ministério Público em Paraíso. As falhas de pontos individuais já estão sendo analisadas, além de outros documentos. O prazo para a entrega da documentação referente aos últimos 6 meses de trabalho dos motoristas é de 15 dias úteis. Direito de respostas. A assessoria jurídica de Monte Santo informou à reportagem do portal Benício que já prestou todos os esclarecimentos solicitados pelo Ministério Público e negou que haja alguma irregularidade em relação à escala de trabalho dos motoristas da saúde local. O caso segue em análise e, inclusive, poderá ser extinto, segundo as informações dadas pelo município.
1: Dando sequência com as últimas notícias aqui no programa A Voz do Tocantins, né? Terça-feira, dia 25. Olha, você que acompanha as notícias aqui do Tocantins, né? A candidata Jordana Alves Jardim, de 25 anos, teve o direito de permanecer nas etapas seguintes do concurso da Polícia Militar do Tocantins, confirmada por unanimidade pela primeira turma do Supremo Tribunal Federal. Os ministros rejeitaram o recurso apresentado pela Procuradoria-Geral do Estado, que tentava manter a eliminação de Jordana pelo critério de altura. O julgamento ocorreu em sessão virtual da última sexta-feira. Em abril deste ano, a defesa recorreu diretamente ao Supremo Tribunal Federal por meio de uma reclamação constitucional. A candidata havia sido eliminada depois de aprovação no teste de aptidão física, né, o TAF, quando a banca fez a verificação de documentos e exames médicos. Jordana foi desclassificada por medir 1,55 m, né? 5 centímetros abaixo do 1,60 no previsto aí do edital. Os ministros acompanharam por unanimidade o voto do relator, ministro Cristiano Zanin, que manteve o entendimento de que a candidata não poderia ter sido desclassificada, já que 1,55 m é a altura mínima estabelecida pelo Supremo Tribunal Federal para mulheres em concurso das Forças de Segurança. Além de atingir essa altura, Jordana havia sido aprovada no TAF. Além do ministro Cristiano Zanin, votaram Flávio Dino, presidente da turma, Alexandre de Moraes e Carmen Lúcia. A decisão também aumentou em 10% os honorários advogatícios de Jordana a serem pagos aí pelo Estado.
2: Dando sequência à informação, uma verdadeira judiação. Filhote de cachorro foi encontrado carbonizado após uma queimada proposital. Infelizmente, né, os inocentes pagam. Um filhote de cachorro foi encontrado carbonizado após um incêndio atingir um terreno baldio no setor... Acho que o nome desse setor está errado aqui. Mas foi em Lagoa da Confusão. O animal estava com outros filhotes em meio à vegetação e, segundo a Defesa Civil, os outros foram resgatados com vida, mas esse não mais. O filhote de cachorro encontrado, depois de tudo isso, não resistiu. Por isso precisamos ter cuidado. Muitas vezes a pessoa acha que ela está fazendo um grande favor à vizinhança. Ela pensa assim, a fumaça vai passar rapidamente e esse lote... Né? Nós já falamos sobre isso por aqui, né, Thaíde? Sobre a responsabilidade de manter seus lotes limpos. Vou limpar esse lote aqui com fogo, vai ser rapidinho. E às vezes tem uma ninhada ali, né? De gatinho, de cachorrinho. E infelizmente, esse bichinho não resistiu. Fica aqui o alerta. Além de não poder, né? A gente sabe, há alguns anos é fogo zero. A gente não tem essa liberação. Nem aquele fogo controlado está sendo mais, né, permitido. E que pena, né? Lembrando que pode gerar aí punições, né? Provocar queimadas em terrenos particulares ou públicos é considerado crime ambiental. Dessa maneira, o responsável pode responder criminalmente por essa ação. Além disso, pode sofrer sanções administrativas, incluindo multas, né? Tudo isso vai de acordo com como o município organiza essa parte. E nesse caso, ainda pode implicar ali maus tratos ou algum tipo de lei ambiental, né? Então, precisamos estar atentos.
0: Já estamos na parte final do nosso programa. É bom reservar um tempinho para dizer obrigado, antes de dizer bye-bye. Então, obrigado aí ao pessoal de Combinado, Novo Alegre, pessoal de Lavandeira ali, né, Assisa e família. Abraço para o Roberto César, que está circulando aí pelo estado. Um abraço para o Evone Madureira, Miriam, da Emily, Lucenéia, Zé Moreno, Zé Claro, Zé Quintino, o Ronder, responsável por apertar os botões lá na emissora de rádio Estrela FM de Combinado, colocar nossas vozes no ar por ali, valeu demais. Quero abraçar o Valdirzinho, que está lá em Novo Alegre, sempre que pode estar nos acompanhando também. O Elson ali de Aurora, prestigiando os nossos trabalhos. Vocês aí em Taguatinga, no povoado Manuel Alves, todo mundo. Valeu, prazer tê-los aqui com a gente. Você na capital Palmas, você lá em Araguatins, Augustinópolis, você em Tocantinópolis também prestigiando os nossos trabalhos. Xambioá, Valdivino está lá deitadão nos ouvindo no presente momento. Valdivino e família, né? Obrigado, Valdivino, por estar sempre com a gente aqui. É gente demais. Eu tenho o Valdeci ali em Guaraí, né? É Claudeni, o Claudeni em Taguatinga e lá em Guaraí é o Valdeci, né?
1: Isso.
0: Obrigado, queridão. Isso. Pessoal aqui em Miranorte, Miracema. Miranorte, meu tio Maurílio está lá sempre nos ouvindo com o José Marcos, meu primo. Tchau e até amanhã.
1: Que Deus ilumine a cada um dos lados tocantinenses. Amanhã a gente volta a se encontrar no mesmo horário da sua Rádio Com do seu município.
0: Valeu.
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1: A Uber anunciou a expansão nacional da ferramenta Uber Mulher, funcionalidade que permite às usuárias do aplicativo escolher ou priorizar viagens com motoristas mulheres. A iniciativa tem o objetivo de oferecer mais conforto e segurança para passageiras mulheres e pessoas não binárias, atendendo a uma demanda recorrente do público feminino no Brasil. O recurso foi estruturado em três formatos diferentes para equilibrar a preferência das usuárias com a disponibilidade de motoristas nas regiões, evitando que o tempo de espera seja muito longo. A Uber destaca que a disponibilidade das modalidades pode ser ajustada conforme a oferta e a demanda de cada município. A Uber tem investido na ampliação de sua base de condutoras desde 2019, quando lançou o Uelas, ferramenta que permite que motoristas parceiras sintonizem o aplicativo para receber chamadas exclusivamente de passageiras mulheres.
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9: Unitins FM, 11:36 agora, bom dia!
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9: Até meio-dia a gente comanda aqui, ó. 11:36. Alô, dona Maria Elza, bom dia, meu amor. Tá lá o radinho ligado aqui na Unitins FM. Abração também pro Wellington Maia lá em São Paulo, em Alvilândia, São Paulo. Um beijo, viu? Abraço pra Lucélia Barros também, tá ligada com a gente. Beijo, Lu. Ó, a mensagem já está disponível lá no Instagram, mensagens da Poli, viu? Todas as mensagens que eu leio aqui diariamente ficam disponíveis nesse Instagram, que é um Instagram só de mensagens. Mensagens da Poli com Y, tá bem? Oi, Rita! Bom dia, Rita! O que você...
11: Oi, Poliana, do meu coração. Bom dia, minha linda.

0: Sim. Olha aqui, ó. Te ouvindo. Você acabou de mandar um bom dia pra mim.
1: Olha.
0: Obrigada, minha linda.
1: Que delícia esse lugar, Rita.
0: Tô aqui terminando meu almoço. Um bom dia para todos os seus ouvintes. As músicas estão de arrasar, de acabar com a gente.
1: Oh, coisa
0: deixando
1: linda.
0: A gente lá apaixonada mesmo. Bem apaixonada.
1: Ai, que delícia de lugar que ela mora, gente do céu. Uma airona aberta, assim, a cozinha dela é aberta e tanta árvore, que delícia. Um beijo pra você e o Radim tá lá fazendo companhia, né, dona Rita? Um beijo, viu? Bom dia, tô aqui ligado, é o Daniel, né? Manda um alô aí pro Tássio e Valéria e o seu pequeno recém-nascido Inácio, dona Leilane e a dona Elidiane. Ô, Daniel, um abraço, viu? Aliás, pra família da Elidiane, né? Muito querida. Ah, são todos ouvintes aqui da Unitins FM. Um abração pra essa família toda aí, viu? Ô, Pedrão, como é que você vai, Pedrão? Pedrão.
2: Bom dia, bom dia, bom dia, bom dia. Poliana.
1: E aí?
2: Tá ouvindo o fã, daí agora, hein? Você se abraça quando a gente vai embora.
1: É, o Fábio
2: não,
1: Júnior.
2: Não tô pronto de cantar essa música, não. Tá ouvindo aqui agora. Ei. Agora que eu tô fazendo as correrias aqui.
1: Valeu, Pedro. Um beijão pra você, viu? Bom dia, Poli. Tô te ouvindo. Sou sua fã. Te admiro tanto. Que Deus abençoe a sua voz. Você é nota mil. E manda essa mensagem pra minha Sueli Evangelista. Um beijão pra você, Sueli.
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1: 11h38 agora. Raça Negra. Wesley Safadão. Silvinha. Um beijo pra você, Silvinha. Bom dia.
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0: homem chora assim.
1: Chora ou não chora, hein? É de Brito e Samuel, homem chora assim.
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1: Se chora ou não chora, a moda ficou boa. Isso eu sei que ficou. 11h44 agora, bom dia pra você, Ivanilde Lobo, bom dia.
2: Bom dia, minha linda, maravilhosa.
1: Tá boa.
2: É que você é muito linda, muito educada, muito... Tá, você é tudo. Você é tudo, você é uma pessoa maravilhosa. Tem uma voz muito linda. Ah, um abraço lá pra Rita Abreu, lá é lindo demais, pô.
1: Não é, Ivanilde?
2: Muito lindo lá na Rita, lá.
1: Eu vi, eu vi.
2: De árvore. Pensa, uma pessoa legal, maravilhosa, tá? E meu almoço, cardápio, meu almoço hoje é arroz. Feijãozinho feito na hora. E um cortadinho de carne com mandioca. Carne de sol.
1: Tá um bonito.
2: Abraço. Um cheiro e fica com Deus.
1: Beijo, Ivanilde, pra você, meu amor. Bom dia, bom almoço aí, tá? Bom dia, Poli. Manda um alô pra mim, pro meu marido Sérgio, todo mundo aqui do PA Entre Rios. A gente tá aqui te ouvindo. Beijão pra você, Neide. Bom dia.
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1: Amado Edilson.

0: o homem canta assim, parece que você tá vivenciando, né? O drama. Que paixão, meu Deus do céu. Ó, ó a letra.
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0: Vocês estão vendo aquela mulher da blusa amarela e a saia de outra cor? É, vendo ela ali toda desprezada? Lembrasse que ela já foi amada, ela já foi o meu primeiro amor. No tempo que eu lhe amava, sorridente ela andava. E eu lhe enchia de amor. Mas aí, por causa de conversinha, de fofoca de amiguinha, ela me deixou. Não acreditou em mim. Tanto que eu lhe dei carinho, pra ela foi tudo em vão, né? Nosso amor era tão louco, mas por conversa dos outros, ela fez essa traição. Por causa de uma falsa amiga, ela deixou a boa vida que ela tinha aqui comigo pra ir morar lá no cabaré, passando de mão em mão, ó.
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0: Meu Deus!
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0: Já foi meu primeiro amor. Mas a lei de Deus não tarda. O que se faz, a que se paga. E essa mulher me pagou. Hoje vivo aí sem ninguém. Nem casa pra morar tem. E nem quem lhe dê amor.
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0: Esse é o amado Edilson. 8 pra o meio-dia.
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0: É malvada, né, Paulinho?
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0: Ô, Paulinho Cowboy, um abraço querido pra você. Bom dia. Perpétua, beijo pra você também. Tá com a gente lá na Fazenda Cabeceira Verde. Um abraço, viu? Bom dia.

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0: 11h52 agora, vambora, né? A temperatura em Palmas, 37 graus, 11 horas. E depois do meio-dia, aí você vê essa temperatura e lá pros 40. Um beijo, meus queridos. Obrigada, viu, pela sua companhia, pela sua... Gente, deixa eu ver o que o Paulinho mandou aqui, ó. Ô, Paulinho.
2: Aí, Paulinho, a mandioquinha pro seu churrasco aí, ó.
0: Olha, essa é boa,
2: produto,
0: hein?
2: Produto cowboy.
0: Aí.
2: E o radinho ali, ó.
0: Um abraço, Paulinho, pra você, viu? Bom dia, que legal. Calbo, olha só, gente, ele fabrica, embala e vende da fábrica lá, né? Essa mandioca aí de qualidade, aipim, né? Um abraço pra você, viu? Ó, a gente se fala amanhã a partir das 8 com mais um show no seu rádio. Obrigada por escolher a Unitins FM, por estar com a gente durante toda a manhã, tá? Vou encerrar com o Cristiano Matos e o Daniel. Pra mim, valeu, já foi. Tchau, gente, até amanhã.

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2: Um estudo da Fundação IDH revelou que as mulheres comandam 19% das propriedades rurais brasileiras, o equivalente a cerca de 30 milhões de hectares. A maior presença feminina está em pequenas propriedades voltadas principalmente para a agricultura familiar. A pesquisa mostra que a pecuária é o setor com maior participação de mulheres na liderança, seguida pelas produções de cacau, frutas cítricas, soja, café e cana-de-açúcar. Segundo a Fundação IDH, além de contribuir para a produção agrícola, as mulheres também se destacam por investir em inovação, responsabilidade social e práticas de conservação do solo, reforçando sua importância para o desenvolvimento da agricultura brasileira.
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0: tarde, muito boa tarde para você que está sintonizado do outro lado do rádio, para você que está ligadinha.
1: Não, não.
0: Tudo bem com você, meu ouvinte querido, minha ouvinte maravilhosa? Isso, pronto. Com toda essa alegria, a gente começa mais uma edição do nosso programa Hora da Notícia.
1: Aí dá certo.
0: Por quê? Porque você tá aí do outro lado do rádio. Eu sou a Carla Morena, te faço companhia até a 1 hora da tarde com o nosso programa Hora da Notícia. 9:30, tá batendo no relógio agora. E você que tá desde cedo na Unitins FM, que coisa boa, né? Aí a sua companhia é muito importante pra gente, desde o alvorecer às 5 da manhã, passando pelo show da manhã, depois tem o Hora da Notícia 12:00 pra frente, aí pra lhe fazer companhia no horário do almoço, naquela pausa do seu dia, naquela pausa rápida, né? Às vezes você nem faz a pausa, tá na correria direto aí e tá aqui com a gente no Hora da Notícia. Então venha participar. Depois da gente tem o Esporte Mais, depois tem Trânsito Livre, depois tem o Coração Sertanejo, né? Depois tem o Toca aí. Menino, não, pulei ninguém não, né? É isso aí, muito bem. E toda terça, toda quinta, temos aí dias variados com programas também variados, em, alternados em outros dias, né? Tem muita novidade sempre na Unitins FM para você. Temos programa novo estreando hoje aqui na nossa Unitins FM. Temos programa novo estreando em breve também no final de semana. Moço, aqui não para de acontecer coisa boa, tudo pensando no seu bem-estar, pensando na companhia certa para você, no entretenimento ideal, na informação positiva. É sempre o melhor para o nosso ouvinte, a nossa ouvinte. Participe com a gente, 999-15-6234 é o nosso telefone. Tá faltando você. Tem foto lá no status do WhatsApp da Unitins FM. O trio Carla Morena, Maiara de Abreu e Deusimar Bispo te aguardando, tá? Então participe com a gente também. Mande foto, mande vídeo, mande áudio. Fique à vontade. Só não ligue, porque não dá para atender, tá bom? O restante, nós estamos aqui aguardando você. Claro, sempre nesta terça-feira. Hoje é terça-feira, né?
1: Hoje é sexta-feira.
0: É não, menino.
1: Oh, é terça, né?
0: É terça, meu bichinho, exatamente. Hoje é terça-feira.
2: O quê? Não
0: acredite, o menino tá perdido. Vamos que vamos. Deusimar Bispo, boa tarde, bem-vindo ao nosso programa. Tudo bem com você?
3: Olá, boa tarde, tudo bem? Tudo tranquilo, na paz, sossegado, sempre.
0: Então tá bom, Deusimar. Deusimar começou o dia cedo, hoje já fez almoço, hoje não precisou.
3: Hoje não precisou, não. Hoje a esposa Helena ficou em casa e ela vai providenciar.
0: Providenciar, você já sabe o que que é?
3: Ainda não, é surpresa.
0: Surpresa.
3: Tá melhorzinho? Cada dia uma surpresa.
0: Você tá melhorzinho, Deusimar? Ontem você tava ruimzinho danado.
3: Não, já tô bom, melhorado, já.
0: Tô bom, né? Jovem.
3: Jovem
0: um dia
3: ainda.
0: Tá recuperado.
3: Sou de rebeldes pra cá.
0: Muito bem. Pro trio ficar completo, vamos chamar ela. Dona Maiara Abreu, bem-vinda ao nosso programa. Tudo bem com você nesta terça-feira? Boa tarde.
4: Olá, companheira do Hora da Notícia. Não, boa tarde pra você, boa tarde para os nossos ouvintes. Tudo certinho?
0: Tudo certo. E você?
4: Por aqui tá tudo certo, tudo organizado.
0: Ah, é, o veinho.
5: Aqui tá tudo em ordem.
4: Isso, tá tudo em ordem. Nós acertamos mais um programa. Hoje é dia 25 de agosto.
5: Acertou.
4: Isso.
5: Acertou.
4: Acertou.
0: Tá escrito aqui,
4: não, é
0: meu bichinho.
4: Porque...
0: Não tem nem como errar, não.
4: É porque a gente acerta o dia e você aí do outro lado acerta a frequência, que é 96,1 Unitins FM.
1: Não,
4: sempre
1: não?
4: Com você. Aí dá certinho, comadre.
1: Não, aí tá certo.
4: Vocês já sabem que dá certo, né? Mas pra ficar completinho...
5: Aliás, eu entendi que eu sou meio...
4: Mais alto eu não consigo, não,
0: mas
4: meu
0: você
4: compadre.
0: Fala mais alto,
4: aí eu vou ter que fazer um show aí na porta da sua casa. Ó, pra ficar tudo certinho, a Carla Morena já tá aqui, a Maiara Abreu, Deusimar Bispo. Falta você aí do outro lado mandar uma mensagem pra nós, porque nós estamos aguardando, não é isso, Deusimar?
3: Sim, com certeza, estamos por cá. Chega uma gorinha.
4: Agora, para de ficar falando mais, rapaz, o Deusimar tá falando. Boa tarde. Chama a galera pro Facebook, Deusimar.
3: Boa tarde, vamos participar lá no Facebook, assistir a live.
4: Sim.
3: No Facebook.
0: Estamos bonitos, Deusimar?
3: Lindos, maravilhosos. Ah,
0: Deusimar figura. Tá usando a camisetinha da Unitins.
3: Exatamente.
0: Nós estamos aqui com terno, de terno hoje. O que foi mesmo que nós viemos de terno? Tem que vir assim, é?
4: Eu, no meu caso, foi promoção, né? O seu, eu não sei, não.
0: O meu é
3: compra
0: obrigação.
3: Um, leva dois.
0: É, obrigação,
4: o meu é promoção, Deusimar, que o dela comprava um e ganhava dois. Aí eu fiquei com o segundo.
3: Ah, tá certo.
4: Entendeu? E aí, Deus e Macho.
3: Mas o juiz ia falar pra você que você pagava.
2: Aqui,
3: Aí ela ia falar assim, não, mas... Não ganhei de graça, não. De graça foi o que eu fiquei.
4: É.
3: Aí você vai pagar.
4: Deus e Maio, o WhatsApp. Chama a Carla pra falar ele aí.
3: Bora, dona Carla Morena, fala o WhatsApp aí.
0: Tô pronta. 999-15-6234. Diga o povo tirar essa cola aqui da mesa. É. Danou-se, eu não sei, não.
4: Então vamos pra nossa informação, enquanto
0: 999-15-6234.
4: Pronto, olha aí. Tá fresca,
0: ela aprendeu, graças a Deus.
4: Amanhã eu quero ver você fazer isso. Vamos então, você aí do outro lado já decorou o primeiro que é a Carla Morena, então mande sua mensagem, participe aqui conosco, vamos fazer uma farofa de ovo frita depois das informações.
0: Um cafezinho.
4: Agora um cafezinho é meio complicado, pode ser um suquinho de cajá.
0: Aí ó, farofa de ovo frito não é com café, Deus e Agora...
3: Rapaz, o povo aqui do Tocantins toma café qualquer hora.
0: Qualquer hora.
3: 3 horas no fim de
0: 40 graus debaixo do pé de piqui, café.
4: É verdade. Não sei Falando no cemitério, nisso, eu tomo.
0: Falando nisso, leva pro cemitério, manda pro cemitério. A gente já tem aí a divulgação dos pratos do Festival Gastronômico.
4: Os primeiros, só pratos
0: primeiros,
4: salgados.
0: Primeiros, só salgados. Menino do céu, cada prato maravilhoso. Vou ter que ir lá nesse festival, não vai ter jeito, né? Não. Ô, promessa.
4: Vamos depois trazer todos eles para os nossos ouvintes e vamos para o momento de informação, 12:15.
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0: Muito bem, por aqui a gente começa as informações trazendo essa, que é importante para você que está aí sempre passando ou mora aí nessa região entre as cidades de Pedro Afonso e Tupirama. Nós falamos sobre a situação da ponte, o DENIT, que é o Departamento Nacional de Infraestrutura de Transportes, tomou aí uma atitude em relação a essa ponte que fica entre as duas cidades. E nós temos novidades de uma liberação parcial apenas para veículos leves a partir de hoje. Hoje a Mayara vai contar os detalhes para a gente, lembrando que a ponte segue proibida para veículos de carga pesada. Mayara vai esclarecer, diga lá, Mayara.
4: Pois é, Carla, a ponte sobre o Rio Tocantins, então na BR-235, entre Pedro Afonso e Tupirama, está parcialmente liberada a partir de hoje, tá, gente? Isso para veículos leves. Segundo o DENIT, a Departamento Nacional de Infraestrutura de Transportes, essa retomada, ela é controlada aí da travessia após cerca de 3 meses de interdição total dessa ponte, tá? Apesar de abrir para carros de passeio e também para as motos, o DENIT está reforçando que essa estrutura apresenta danos graves e que a reconstrução completa é a única solução definitiva para a ponte, tá? A liberação parcial foi feita para reduzir aí os prejuízos para a região, enquanto os projetos para a nova obra são elaborados. A passagem de veículos, então, os veículos pesados, continua, gente, expressamente proibida, tá? Não passem por lá se você é motorista aí de caminhões, né? E veículos bem maiores. Essa passagem... Os motoristas devem aí respeitar rigorosamente a sinalização que estão nas cabeceiras e ao longo da ponte, além de obedecer aos limites de velocidade e não fazer parada sobre a estrutura em nenhuma hipótese. Ah, vou dar uma olhada aqui, esqueci tal coisa, vou parar em cima da ponte? Não.
0: Não.
4: Ou você para antes de começar a atravessar ela ou depois, tá bom? Seguir ainda as instruções das equipes de trânsito que estão lá no local. Olha, vale falar também sobre a fiscalização das restrições e do peso dos veículos. Ah, não, meu veículo tá leve, vou dar uma passadinha aqui rapidão, não tá no veículo pesado. Está sim, tem essa orientação e a fiscalização está sendo acompanhada aí pela Polícia Rodoviária Federal. E a ponte segue sendo aí acompanhada por sistemas de monitoramento.
0: Monitoramento, né? Importante ressaltar aí que a ponte tem vídeo filmando lá.
4: Além disso, as equipes técnicas, Carla, com sensores aí para avaliar o comportamento da ponte durante essa passagem desses veículos,
0: Muito
4: né?
0: importante esse trabalho do DENIT, né? Que fez essa liberação parcial para que os moradores e quem passa por ali tenham um mínimo de conforto. A gente sabe que não é fácil a interdição de uma ponte. Se a ponte existe, é para ligar e duas regiões e ela facilita muito a vida. A travessia de uma ponte, tanto que é rápido, vai atravessar sem ser na ponte, o tanto que é complicado. O desvio,
4: Sim.
0: ou às vezes balsa, né?
4: E
0: não
4: aí...
0: é o caso aqui, mas olha só, o DENIT, então, tá fazendo esse monitoramento, como a Mayara tá explicando aqui agora pra gente, pra garantir que se acontecer qualquer coisa, né, Mayara?
4: Uhum.
0: volta para interdição total.
4: Pode acontecer a qualquer momento. Como eu falei, esse sistema de registrar qualquer alteração, ele está sendo feito porque caso tenha qualquer... balançou muito a estrutura, eles estão acompanhando em tempo real.
0: Qualquer sinal de estabilidade, né?
4: Isso. Vai ser, então, adotada de forma definitiva ali, essa paralisação completa, né? Então, o órgão está acompanhando e monitorando também e esclarecendo para os condutores que pode acontecer, então, caso essa tenha necessidade, tá? Os laudos técnicos concluídos em julho confirmaram que a ponte está sofrendo aí danos graves no concreto das fundações, que geraram, então, esses desgastes irreversíveis. Então, é um assunto que a gente vem acompanhando neste momento parcial para quem mora ali, precisa ir de moto, um carro mais leve, né, atravessar para o outro lado.
0: Lembrando que essa liberação de passagem de veículos leves, gente, ela não significa que não vai ser feita uma obra profunda ali. Precisa ser feita a obra. DENIT segue monitorando, fez a liberação parcial apenas para os veículos leves e se em qualquer sinal de alteração ali, vai paralisar de novo para qualquer veículo. Por quê? Tudo isso é para a segurança de quem passa pelo local, para que a gente não vivencie nunca mais uma tragédia, né, aqui no Tocantins ou em alguma ponte ligando o Tocantins, como é que a gente viveu ali na região de Estreito. Vamos seguindo por aqui com o nosso programa. A Viviane Goulart chega agora, gente, falando de uma novidade da Capital Palmas, que adotou uma nova tecnologia para combater a dengue, a zika e a chicungunha.
4: Gostei.
0: Bora ouvir aqui, né? É uma inovação, já é utilizada com sucesso em outras cidades do país. E o interessante é que gente, eles vão soltar uns mosquitinhos infectados com uma bactéria.
4: Sim.
0: Esse mosquitinho vai picar, vai ali, né? Transmitir a bactéria para o mosquito. Não vai picar, vai transmitir para o mosquito da Aedes aegypti.
4: Certo.
0: E vai, né, extinguir a vida aí do Aedes aegypti. Carla, e se esse mosquito com essa bactéria picar a gente, ou nosso cachorro, tem algum problema? Não tem. Não é transmitida para humano, nem para outros animais. Apenas atinge essa bactéria, atinge apenas o mosquito Aedes aegypti. A novidade toda é essa. A Viviane Goulart vai trazer os detalhes para a gente. Em que fase que está essa implantação? Como é que vai ser? Se a população foi ouvida sobre isso? E foi, né? Vamos aos detalhes com a Viviane Goulart. Boa tarde, dona Viviane.
4: Viviane, boa tarde.
2: Olá, boa tarde, Carla Morena, Maiara Abreu e ouvintes do Hora da Notícia. Pessoal, Palmas implantou uma nova tecnologia para reduzir a transmissão da dengue, da zika e da chikungunya. Essa inovação, já utilizada com sucesso em outras cidades do país, prevê a liberação gradual de mosquitos chamados wolbitos em diversas regiões da capital. Esses são mosquitos Aedes aegypti que carregam uma bactéria neles, presente naturalmente em mais da metade dos insetos existentes na natureza e que não oferece riscos às pessoas, aos animais ou ao meio ambiente. Essa bactéria impede que o vírus da dengue, da zika e da chikungunya se desenvolvam dentro desse mosquito. Com isso, mesmo que o inseto pique uma pessoa infectada, ele não consegue transmitir essas doenças para outras pessoas. Após serem liberados, os novos mosquitos cruzam com aqueles que já vivem na cidade. Os filhotes também passam a carregar essa bactéria e, ao longo do tempo, a maioria da população de mosquitos da região passa a possuir essa característica, reduzindo então de forma contínua a circulação dos vírus. A previsão é que a liberação desses mosquitos comecem na segunda quinzena de outubro e aconteçam durante 26 semanas. Viviane Goulart para o Unitins FM.
0: Obrigada, Viviane Goulart, pelas informações. Tá aí, né, gente, inovações para melhorar aí a nossa vida na capital, mas lembrando, isso não exclui, dona Maiara Abreu, Deusimar,
4: o
0: cuidado diário que você, morador, deve ter, independente do que o seu vizinho faz, você tem que ter cuidado aí com o seu quintal, com suas vasilhas, com seus pneus, né? Pronto.
4: A sua tampinha ali, sua, né, Deusimar?
0: Deusimar tem um quintal enorme. O quintal do Deusimar dá pra construir 3 casas.
3: Dá, lá é grande.
4: Ele já construiu um campo lá de futebol.
0: Dá pra construir 3 casas. Tem um pomar, não sei o quê. Mas você pode olhar lá, não tem uma vasilhinha, nem uma tampa de um refrigerante não tem virada pra cima lá arrumando água. Até porque a água não tá ficando em lugar nenhum, né? No calor agora. Mas quando tá na chuva também, Deusimar cuida, né, Deusimar?
3: Cuido sim, cuido sim.
0: Muito bem. Nem nos pneuzinhos, Deusimar?
4: Nem.
3: Só da minha barriga.
0: Mas isso aí não junta água, não.
3: Junta, Deusimar.
0: Não. Não, tá tudo certo.
4: E olha, Carla, tem um outro assunto aqui também, que a gente sempre destaca aqui, o trabalho das defensorias, né?
0: Da
4: que
0: defensoria pública.
4: São,
0: né,
4: realizados aí em várias partes do Tocantins. E dessa vez, o projeto Defensorias nos Babaçuais iniciou atendimentos, então, lá em Esperantina, no Bico do Papagaio. E tem uma programação, gente, completa, né?
0: Muito legal. É a segunda edição deste grande projeto, que é o Defensorias nos Babaçuais, que leva acesso à justiça e defesa do direito das mulheres quebradeiras de coco babaçu. Uma ação que começa hoje com atendimento jurídico, individual e coletivo para as quebradeiras de coco babaçu. Aqui no Tocantins, essa ação acontece em Esperantina, na Vila Tocantins, na região ali do Bico do Papagaio. É um projeto que foi idealizado pela Defensoria Pública, é realizado em conjunto aí com as Defensorias Públicas do Maranhão, do Piauí e também pelo Movimento Interestadual das Quebradeiras de Coco Babaçu. A Defensoria Pública, então, está levando atendimento jurídico e cidadania a esses territórios, fortalecendo a atuação em defesa do livre acesso aos babaçuais, da proteção territorial, para que essas mulheres, essas famílias, essas chefes de família tenham aí, né, como tirar o seu sustento ainda por muitos e muitos anos, e também dos direitos das trabalhadoras e trabalhadores que têm no extrativismo a sua fonte de sustento. E aqui no Tocantins, os atendimentos são realizados hoje, então, na Vila Tocantins, em Esperantina. Na quinta-feira, continua atendimento no Tocantins, mas dessa vez vai ser na Reserva Extrativista do Extremo Norte do Estado, na comunidade Cacheado, em Sampaio, né? E aqui, e também aí durante esse atendimento do projeto nessa segunda edição, também os estados do Maranhão e Piauí terão suas regiões lá atendidas. A gente trouxe aqui só as do Tocantins, que são as que interessam aqui para a nossa comunidade ouvindo nesse momento. No Tocantins, são parceiros, então, desse projeto, além que é idealizado e realizado pela Defensoria Pública, que tem a parceria também, então, da Defensoria Pública da União, do Governo Federal, do Estado nosso aqui do Tocantins, a Prefeitura de Esperantina, a Prefeitura de Sampaio, a Universidade Federal do Norte do Tocantins e também o Ministério Público do Trabalho, todos em prol do atendimento às comunidades das quebradeiras de coco babaçu do Estado do Tocantins, do Maranhão e do Piauí. Muito bem.
4: Tá certo, então,
0: interessantíssimo,
4: Carla,
0: o projeto, né? Um grande abraço aí pro pessoal da Defensoria, fazendo o seu trabalho e sempre indo além aí, pensando no bem-estar de toda a comunidade que procura aí o seu e precisa, né, do seu atendimento e do seu apoio. Daqui a pouquinho tem outros assuntos aqui, né?
4: Só um recadinho rapidão aqui, meio-dia e 26. 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Esse é o recado para você de ficar em dia aí com toda a programação.
0: Muito bem, obrigada, Mayara Abreu. Meio-dia 27 agora. A gente segue por aqui com o nosso programa, ó, trazendo um recadinho do nosso querido Dr. Elias dos Anjos, né? Ele é odontólogo. Está muito feliz que a sua família aí teve uma grande conquista recentemente, a sua filha, linda e maravilhosa, foi aprovada em vários cursos da saúde e em medicina aí na Universidade Federal, né, gente, do norte do Tocantins. Então, a família toda muito feliz, a gente está muito feliz por ele também. E ele mandou mensagem para a gente, falou: boa tarde, Carlinha, Mayara, passando para dizer
4: que,
0: que eu não ligo, mas eu estou sempre ligada.
4: E a gente sabe, por isso que sempre manda um alôzinho especial para você, para sua família.
0: Aí ele falou assim, ó, eu destaquei aqui antes da gente entrar no cheiro do cangote, para poder a gente entrar no cheiro do cangote hoje com se sentindo, né, se achando.
4: Ah.
0: Aí ele falou assim, ó: vocês são incríveis, na minha opinião, as melhores comunicadoras do Tocantins.
4: Não, o quê?
0: E do Brasil.
4: Menina, agora... Não, não vou nem dormir hoje.
6: hoje.
0: Vou nem dormir hoje também. Depois do elogio desse aqui, eu vou pra casa voando. Não vou nem pisando no chão, né? Rapaz, um cheiro, amigo. Obrigada pelo carinho aí. Um abraço especial pra você e toda a família, né? Grandes conquistas.
4: Deusimar ficou desse jeito aí, ó. Depois que você falou aí.
3: Bom demais.
0: Ó, Deusimar, leia aí o recado pra você ver que eu não tô inventando igual você quando leu o recado
3: bom
0: da
3: demais.
0: Jane.
3: Bom demais. Não, mas desse jeito mesmo.
0: Tá bom?
4: E é com esse carinho, com esse amor.
0: Esse clima maravilhoso que a gente vai pra onde, Mayara?
4: Um cheiro no cangote.
7: Não me chame não, que eu não vou não.
8: Vai. Me chame sim, que eu estou prontinho pra cheirar as meninas. 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
0: Muito bem, de volta por aqui com o programa Cheiro no Cangote. Não, o programa é Hora da Notícia, né?
4: Isso.
0: O quadro é Cheiro no Cangote. Muita gente fala, e aquele programa, Deusimar? Cheiro no Cangote,
3: é,
0: não.
3: É, o Cheiro no Cangote, é o programa.
0: Não é o programa, não, é só um quadro. Vamos lá, é aquele momento especial que a gente vai falar com os nossos ouvintes, os que estão aí do outro lado do rádio, que não mandaram mensagem, mas estão ouvindo.
4: Uhum.
0: E os que vieram e deixaram a mensagenzinha aqui pra gente, né?
4: A tia Luzia tá lá ligada, cara.
0: Tá ligada?
4: Ela já tá estressada essa hora. Eu falei, o que foi que aconteceu? Ela mandou um vídeo, o vento passou assim pela área dela, que ela tinha terminado de limpar.
0: Meu Deus do céu.
4: Sujou assim de cadeira a rede, balançou assim tudo,
0: meu
4: sabe?
0: Meu Deus.
4: E em frente à casa dela tem um pé de cadeira. Caju.
0: Aê, menina, não, ter pé de caju é missão. Você
4: isso.
0: Que tem um pé de caju aí em casa ou na chácara, faz, se for na chácara, faz ele lá no final do, né?
4: Porque aí não vem só as folhas.
0: Vai lá no final
4: vem
0: da propriedade.
4: Aquela partezinha assim da florzinha dele, quando tá naquela...
0: É, exatamente,
3: planta
0: na
3: um
0: florada.
3: Planta um pé de flamboyant.
0: Também, lá na minha casa vem tudo pra dentro.
3: Planta um pé de flamboyant, planta de caju. É bom.
0: Moça, esse dia abre a manteiga, tinha uma flor dentro. É, desse jeito. Tá desse jeito,
4: é
0: pregado
4: sério?
0: No ventilador.
4: Eita.
0: Dentro do vaso.
3: O caju tem a fruta.
0: É, flamboyant pra nada, né, Deusimar? E vai, você já catou aquelas, você pega e não pega.
4: É,
0: né?
4: Ela fica minha
0: parece
4: malengona.
0: Um papel, assim, um negócio que não vai
4: mas
0: não
4: tá bom,
0: certo.
4: Né, tia Luzia? O almoço tá saindo por aí, obrigada pela companhia,
0: um
4: tá
0: beijo,
4: bom?
0: Um beijo, tia Luzia.
4: Até outubro tem chão pra
0: passou
4: senhora.
0: Passou uma pessoa muito simpática aqui no aquário agora.
4: Quem foi?
0: Sorriu pra nós. Ó, Daí Lira, volta aqui,
4: é,
0: passa
4: um
0: de novo.
4: Pra ele, hein? Cheiro no cangote também da Dijé, que tá no Santa Fé
0: Santa
4: Rural.
0: Santa Fé Rural, ligada com a
14: bom
0: gente.
14: Bom dia, Poliana.
4: Oi, a Carla Morena.
14: Fé.
0: Ela já foi,
14: terminei de fazer
0: amiga.
14: Meu almoço aqui, uma galinha Zé Caipira.
4: Então, podemos ir.
14: Esperando meu cipó almoçar.
0: É pra nós, é não?
14: Aí chegou meu amigo Buriti aqui também.
3: Sim, bem na hora
14: alô,
3: do almoço.
14: Alô, costureira aí no setor universitário.
0: Muito bem.
14: Aí, perto dia. Da Orange 4, todo dia ela tá lá.
0: Todo
14: tá
0: dia tá
14: assistindo, viu?
0: Um cheiro pra vocês, viu, meus amores?
4: Eu achei
3: e ela chegou assim, bem na hora do almoço, assim, 12 horas, do nada,
4: Buriti, chegou.
0: E eu penso assim, que se você tem um amigo chamado Buriti, ele não pode chegar aí sem um doce de Buriti. Uma xemberebo, alguma coisa
4: será?
0: Assim.
4: Será?
3: E outro vai chegar assim, meio de repente,
0: banana.
3: Achou o almoço pronto.
0: Tem

0: sempre mandou
1: tá lá. Um áudio aqui. Oi, Domingos.
2: Boa tarde, Azulina. Boa tarde, garotão Deus.
0: Tá tudo bem com você?
2: Domingão. Abreu, boa tarde, Carlinha Morena.
0: Sim.
2: Menina,
0: oi.
2: Fala pra nossa amiga aí, da Maria Helena.
0: Ah.
2: Pra ela fazer igual eu, mandar o áudio mais cedo, pra não precisar se estar cortando fila. Fala pra ela parar um pouquinho, fazer o almoço e mandar o áudio pra vocês mais
0: cedo. Sim, ela mandou.
2: Tô por cá. É isso aí, um abração pra nossa amiga Jane Silva, que deve estar ligadinha lá, né?
0: Tá mesmo, já mandou, acabou de mandar da mensagem.
2: Todo mundo de um modo em geral. Um abraço para nossa amiga Hermínia e pro nosso amigo Jadson Jardinho.
0: Um cheiro para ele.
2: Deve estar ligadinho lá, né?
0: Então,
2: com certeza. É isso aí, Domingão falando. Fui.
3: Aí dá certo, lavandeira.
2: Né? Fui. Tchau, obrigado.
0: Um cheiro, Domingos. Valeu. Ó,
2: agora que eu vou colocar o comida no prato.
0: Agora que vai pôr, por isso que ele não mandou. Falando em Maria Helena Reis, também conhecida como esposa de Deus e Mar, ela chegou mesmo por aqui. Bora ver se é o cardápio.
4: Boa tarde, trio Parada Dura.
0: Oi, linda. Oi.
4: Bispo, Maiara.
0: Sim, pelo menos falou seu nome hoje, Deus.
3: A carinha do Deus e Mar, ele faz a carinha besta.
4: O almoço hoje vai ser arroz.
0: Sim.
4: Frango na airfry, porque o bispo vai passar a semana todinha comendo comida seca, só pra ele não beber mais.
5: Frango andando.
4: E salada, saladinha de alface, assim, bem top.
0: Essa aí eu quero ver o Deus e Mar comendo. Deus e Mar diz que se você quiser misturar o arroz com paçoca, tem também, Deus
5: e Mar. Frango andando e macarrão nada.
0: Deus e Mar, o máximo que você vai ter ali de molhado é alface, Deus e Mar.
5: Aquela farinha bem fina, que ela gruda no céu da boca.
0: Eita, menina, Vilonei, vem salvar. O Vilonei não passa por isso, que ele compra a marmita do jeito que ele quer, não tem dificuldade, né, Vila? Um beijo pra você.
1: Um abraço aí.
0: Mande abraço de quem entende, Deus e Mar,
5: um
0: que ele passou.
5: Um abraço pra você. Um abraço.
1: Jonathan tá ligado também lá em Imperatriz. Bora ouvir um trechinho aqui.
6: Imperosa. Do Maiara.
1: Oi, Jonathan.
6: Foi junto de Imperatriz do Maranhão. Manda um alusão aí. Toda essa galera da
1: quer apostar que ele vai pedir Renan e Raí?
0: R$5.
6: Um alusão para a tia Patrícia. Tia Patrícia. Lado, completa mais um ano de vida, Carla.
0: Mais um ano, parabéns.
6: De Renan e Raí. Toda essa galera da animação.
1: Moça, eu não preciso nem ouvir o áudio para saber que ele vai pedir Renan e Raí. É de lei.
0: Verdade. Assim como o Guiuzinho vai passar correndo. Quer ver?
1: Cadê?
7: Vem aí, hora da notícia.
1: Chegamos, Guiu. É nós.
0: Não, hoje ele
7: Deus
0: tá mais de boa.
7: Bispo. Boa tarde. Tudo bom, Guiuzinho?
0: Tá tudo bem.
7: É o Guiuzinho da qualidade do Parque. No Morro da Aranha. Hoje é dia de chamego. Bota aí pra nós.
0: Um chameguinho?
7: Raimundo Paulinho na Barraria. Cartão ao vivo.
0: Amigo, na terça-feira.
7: Obrigado. Cheiro no cangote das duas.
0: Arrasou, Guiu. Ó, beijinhos pra você, tá bom? Pra você, toda a comunidade do Morro da Aranha, né, Deus e Mar? Nosso amigo Zé Caipira, o Papagaio.
1: Cheiro pra todo o pessoal aí, né? Tá ligado sempre, participando. Às vezes manda mensagem, às vezes não, mas estão sempre ouvindo.
0: Eu queria comer, Carla, um estrogonofezinho de frango hoje.
5: De frango.
1: Ela, quem é chique é ela, né, dona Érica Ribeiro? Tá muito chique. Chamou só o Deus e Mar, né? Érica, isso aí não dá nem pra conversar aí pra ele, né, Deus e Mar? Essa vasilhinha desse tamanhozinho.
5: Destantinho aí, quem come destantinho não faço nem amizade.
0: Ela falou um cheiro no cangote de vocês três aí, um abraço.
1: Pra Lindina Maria, né?
0: Isso.
1: Falou Deus e Mar, diz que tá contando os dias pro feriado. Vai Deus lá e Mar, pro... pra descer pro rancho,
5: isso,
1: né?
5: Ali na Praia do Croá, ela tem um rancho ali na Praia do Croá.
1: Olha lá, viu, Maiara? Deus e Mar já tá...
0: Não tem quem ache ela sexta-feira aqui.
5: Isso.
1: Muito bem.
0: Um beijo, Érica, pra você. Dona Lindina, ó... Beijocas pra você.
1: Quem mais?
0: Nosso amigo Manelão, do Aterro Sanitário, mandou a foto do radinho hoje. Não tá no
1: ligado,
0: caminhão.
1: Ligado, né? Tá sintonizado.
8: Boa tarde. Carla
1: e aí?
8: Moreno,
1: ô, cheiroso.
0: Você tá por onde?
8: Boa tarde pra vocês. Parece que tá com a música pra nós ouvir.
0: Qual?
8: Leonardo José Rico, Fim da Estrada. Uma boa tarde pra vocês.
0: Fim da Estrada?
5: Eu acho que ele não tinha acabado as férias, não. Que era só um bico.
0: Era.
5: Então voltou pra rede de novo.
0: Voltou. Manelão, um beijo pra você então, viu, amigo? Botou o radinho lá, a foto pra gente poder acompanhar. Os nossos motoristas por aplicativo estão aí no vai e vem, no horário do almoço. O pessoal não quer pegar ali o carro, não quer perder a vaga no trabalho. Vai ali rapidão, aciona o aplicativo. E o Carlos está nesse trabalho ouvindo aí no vai e vem.
1: São vários ouvintes nossos que trabalham e atendendo por aplicativo de transporte. O Carlos é um deles. Vai um beijo no coração de cada um desses trabalhadores, sempre nos dando carona.
9: Boa tarde, menina.
0: Tudo bem?
9: Aqui tá tudo em ordem.
1: É, aqui...

0: ordem, ô veinho.
1: Aqui tá tudo em ordem.
2: Você falou igualzinho, tô achando que é você, né, Carlos? Esse compadrezinho aqui.
0: Acertou!
3: É ele!
0: Foi, acertou.
2: E aí?
4: Foi que você acertou.
2: Foi porque ele sintonizou cedo, ele já sabe.
0: Tá sempre ouvindo. Lá vem Orlan Tavares com sua lampadinha, todo feliz.
2: Todo feliz. É. Carla, e você falou a programação todinha, né? Desde Lena? Quando começa, até onde vai e tudo mais, os horários. E
0: de
2: o Machado? Do Léo Vieira e passa pra...
0: Isso.
2: Aí o Machado, ele foi respondendo. Carla, pô, então eu saí do Léo Vieira, passei pela Poliana, agora cheguei nas meninas farofeiras. E agora vou rumo ao Esporte Mais. Tem a Viviane, tem o Pepe do Rádio, tem a Shirley Cavalcante e assim por diante.
0: Assim por diante, Tina Santos, Antônio Neves, menino, Jota Júnior.
2: Jota Júnior. Ele falou, tô seguindo todos eles, vou passando
0: muito
2: aqui de programa.
0: Muito bem, é desse jeito, é assim que eu gosto. Aí dá certo.
2: Tá certo, Machado. Vamos então falar com a nossa amiga Rita de Cássia. Ela tem sempre muito carinho pro Deus e Mar, pra Maiara Abreu.
0: Ela gosta mesmo é da Serena. Ela tolera.
2: Ela fala com a gente pra falar da Serena.
0: Por causa de Serena.
5: Boa tarde, Maiara Abreu.
2: Tá
5: Carla
2: tudo bem?
5: Morena.
2: Tarde,
5: Deus e Mar Bispo. Boa tarde.
3: Opa.
5: Boa tarde pra Serena.
2: Sim.
5: Boa tarde pra todos. O cheiro na Serena. E vocês um cheirinho no cangote, viu? Ok, boa tarde.
2: Uma boa tarde, princesa.
0: Falei, o cheiro pra Serena garantido aí.
2: É. Fala nisso, faz tempo que ela não vem aqui bater o ponto dela.
0: É,
2: tô
0: não,
2: de olho.
0: Porque toda vez que ela vem aqui, eu não tô com de fazer nada, né?
2: Ó, nossa.
0: Menino tem que ficar onde, Deus e mal? Ou em casa, ou na escola, não é?
3: Desse jeito.
2: A nossa amiga Benízia falou boa tarde. Aí a gente responde o quê?
0: Boa tarde, Benízia. Desse jeito. Aí ela fala tudo bem, a gente tudo bem. E aí começa aquela amizade sincera.
1: Aqui tá tudo em ordem.
0: A amizade sincera.
2: É, aí vai indo. O fiscal de status falou, já é sexta-feira. Não, João Ivonaldo,
0: não chama, não é terça. Nem quinta, meu filho, é terça ainda. Calma.
2: Isso, não caça conversa, não. Antes de nós ir pro intervalo, vamos dar um
0: cheiro. Falando em caçar e conversa. Vamos falar com o Júlio Noleto.
2: Isso. Ele tirou um print da foto do nosso status.
0: O que é que foi? Eu tô na posição esquisita, né?
2: Carlos, você percebeu agora que nós estamos com a mesma cor da blusa por dentro e a mesma tonalidade.
0: Não, tá muita fartura isso, não tá, Deus e Mar?
2: Não,
0: esse dia combinando, sem combinar.
6: Rapaz, agora aí não, mas o que se salva desse trio aí é só o Deus e Mar. Só o Deus e Mar que se salva, porque essas duas eu tô com raiva dela, viu?
0: E eu?
6: Eu não tô lá muito conversa com as mulheres, bem nada.
0: O que
6: ah,
0: que
3: é verdade.
0: Não acredito
6: uma
0: não,
6: é
0: Júlio.
6: Corona, que o Flamengo apanhou de novo. E a outra puxando o saco da outra.
0: Não puxo nada, Júlio. Olha, Júlio, você tá sendo injusto, porque eu só puxo o seu saco. A verdade é essa.
2: Ela
0: eu defendo
2: só puxa
0: você
2: a
0: toda vez.
3: O Flamengo tá perdendo só quando tá jogando?
0: Quando você some, eu que chamo. Tá bom, Júlio, tá bom. Eu não vou ser sua advogada mais, não. Deixa estar.
2: É, ainda que a gente defendia era ela. Agora
0: não,
2: acabou.
0: Não, eu quero saber, eu quero ir pra Babassulândia. Vamos pra lá. Daqui a pouquinho tem mais Hora da Notícia por aqui. 12:41.

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1: De volta por aqui com o nosso programa na Unitins FM. É o Hora da Notícia que te faz companhia até uma hora da tarde. Carla Morena, Deusimar Bispo e Maiara Abreu, sempre com você. Vamos que vamos. Ó, a gente já retorna falando aqui de uma data muito importante, que é a data de hoje. É o Dia do Feirante, gente. Cadê a galera celebrando aí o Dia do Feirante?
2: Gostei. Se tiver a promoçãozinha ainda.
1: É um trabalho maravilhoso, né? Uma profissão aí muito digna, uma profissão muito importante para toda a sociedade. Sem os feirantes, Ave Maria, não sei nem o que seria aí da sociedade. Então a gente parabeniza cada um dos feirantes de Palmas, de Porto Nacional, de Araguaína, de Gurupi, das 139 cidades aí do nosso estado.
2: Alô, parabéns. Minha Paraíso, cresci na Feira do Coberto lá de Paraíso.
1: A cada um dos feirantes, né? Aqueles que vão lá vender as frutas, os hortifrutis, né? As frutas, verduras, ovos, queijos. E aqueles que também levam aí seus produtos pastéis, sua comidinha, né? Seus produtos aí artesanais. São tantas coisas que você encontra numa feira, né? Você encontra tudo ali. Eu, particularmente, sou apaixonada por feira. Maiara também. Sim. Né? Deusimar também, né, Deusimar?
3: Sim, agora tá pertinho da minha casa.
2: E os feirantes, Deusimar, que também são conhecidos como a tia da farinha, o tio do queijo, aquele homem lá, aquela mulher da farinha, do alface, tal coisa. A gente sempre tem uma...
1: Inclusive, aqui em Palmas tem a mulher da farinha mesmo, né?
2: Aí ela pegou ali como é que fala?
1: Essa denominação.
2: Isso, e colocou, peraí, vou já usar aqui que eu sou a mulher, da farinha,
1: né? Então, gente, a gente tá falando disso porque hoje é a data, né? Dia do Feirante, o Brasil todo celebra essa data. E aqui na capital, a Secretaria de Desenvolvimento Econômico e Empreendedorismo de Palmas celebra, então, o Dia do Feirante com uma ação especial aqui na Feira da 304 Sul. Então, hoje, a partir das 4 horas, as equipes da Secretaria de Saúde de Palmas estarão na feira para atender a população que precisar atualizar o seu cartão de vacina. Também, além da imunização, vai ter aí aferição de pressão, de glicemia. A partir das 18h, 18 horas, que é a hora que a feira fica mais movimentada ali. É cheia durante todo o dia, mas depois das 18, você não acha nem lugar para estacionar direito, né? Então, a partir dessa hora em que a feira estiver bem cheia, começam as apresentações musicais com a banda da Guarda Metropolitana de Palmas, fazendo aquele, né? Aquele movimento ali na feira para celebrar esta data tão importante que é o Dia do Feirante. As feiras municipais em todas as cidades, na sua cidade aí onde você está ouvindo a gente agora, a sua feira tem um papel importante na economia, né? Aqui na capital são cerca de 3 mil boxes para os feirantes, mais de 1.000 feirantes. Esses espaços aí reúnem atividades comerciais em várias áreas, como eu falei, gastronomia, hortifruti, artesanato, confecção, vários produtos. E quem desejar participar das feiras, levar o seu produto, pode aqui na capital procurar a Casa do Empreendedor de 1h às 5h, preencher um formulário de solicitação, aí lá você vai ver como é que é o procedimento, se tem vaga, se não tem. Alguns boxes estão vazios, mas não significa que estão disponíveis e por aí vai, né? Então vamos lá, a lista aqui para você que está ouvindo a gente, que gosta de passar pela capital ou que está por aqui e não sabe nada das feiras. Na terça e na sexta tem a feira da 304 Sul. Quinta-feira tem a feira da 1106 Sul. Essa aqui, Maiara, vai muito, né, Maiara?
2: Sim.
1: Tem a feira da 503 também. Norte também, que é toda quarta-feira. Tem a feira da 307 Norte, que é sábado e domingo. Feira da Aurene 1, sábado e domingo. Temporariamente instalada em Aurene 3. Tem a feira de Itaquara Sul Grande, que é domingo. E a feira Maria das Dores, lá em Itaquara Alto. Funcionamento aí diário. As feiras da 307 Norte, da 503 Norte e da Aurene 1 estão passando por obras de reforma e modernização. E em breve aí estarão atendendo a todos, né? Mas olha, tem feira para todos os gostos. Você vai na do Aurene, Deusimar?
3: Eu vou, sim. Lá do ladinho de casa, a outra ladinho lá tá enfeitada, né? Isso, pertinho.
1: Muito bem. Então aí, aproveitando, né? Então, parabéns a todos os feirantes todos aí os do feirantes. Tocantins,
2: não tem,
1: né,
2: coisa melhor do que você comprar algo fresquinho ali para preparar ao longo da semana ou no final de semana mesmo, né?
1: Eu sou fã de uma feira, não posso falar, não.
2: Bora voltar pro cheiro no cangote? Nosso amigo Ronilson fez uma foto aqui, nosso print da foto de hoje. Aí ele colocou um coração aqui no rostinho da Maiara Abreu, um coração no da Carla Morena e colocou um prato de comida em cima do do Deusimar.
1: Eita, Deusimar, foi mesmo. Ele botou uma bacia de...
3: Uxi, Maria, a bacia do gás.
1: De caldo, né? Ainda por
3: e
1: cima.
3: E é daquele gás de hospital, já que é grandão.
1: É, é caldo, hein? É quase uma cumbuca, né, menina?
2: É, que... ó. Um beijo
1: ele pra
2: tá você,
1: em Arraias, né? Tá em Arraias ouvindo a gente. Um abraço aí. A Elizabeth Miguel Jesus também tá ligada.
2: Tá.
1: Dá um cheiro no cangote aí pra
2: beijo,
1: ela.
2: Beijo, Elizabeth.
1: Diga, aí, você ia falar, eu te atrapalhei.
2: Não, perdão. Elizabeth, eu ia falar assim, a Carol e o tio Jairo estão lá no paraíso.
1: Ô, lindo!
2: E colocaram, estamos ouvindo você por aqui hoje. Então,
1: e
2: além da tia
1: Luzia... quinta-feira ela vai fazer o quê?
2: O tio Jairo vem aqui buscar o pendrive.
1: Ah, tá.
2: Pra poder, na viagem aí que ele
1: muito
2: pega.
1: Muito bem, eu vi música.
2: É o PP do rádio. Então, beijo, tio Jairo, tia Ivaneide também.
1: Tio
2: Carolzinha
1: Jair,
2: com
1: Ivaneide.
2: C, Deusimar.
3: É, Carol com C.
1: Muito bem, Carol com C, nota 10, né?
2: Beijinhos.
1: O Garcês Marim tá por aqui também. Ê, Garcês, deixa eu pegar, deixa eu saber que você tá comendo lanche aí na padaria e pendurando no nosso nome,
2: é,
1: viu?
2: É, Garcês.
1: Eu ainda não superei isso. Não quero saber, não. Não vou nem falar que, como é que o povo lhe chama.
2: Vamos falar.
0: Boa
2: não.
0: tarde, Carla Morena. Eita. Boa tarde, Maiara de Abreu. Boa
3: Sim,
0: tarde, Deusima Bispo.
3: Opa, meu amigo.
0: Aqui é o Garcês Marinho do Santa Fé 2. Tô ligado na melhor programação do rádio, que é aqui na Unicis FM. Vai um cheiro no cagote pra todos que estão ligados na número 1. Um cheiro!
2: Um cheiro Olhe. Pra você também.
1: Eita!
2: Estralou o pé do ouvido.
1: Essa número 1 é você que tá falando. Eu não falei nada, né?
3: Exatamente.
2: Ó, a nossa amiga Polly também.
1: Vem falar que a gente tá falando aí, né?
2: Mas
1: é o ouvinte.
2: É, mas nós somos, né?
1: Sim, um coração, né?
2: Ó, a Polly, tá dizendo o que aí, Deusimar? Polly tá de volta.
3: Cadê a Polly, Polly?
2: Você não tá acompanhando nada, Deusimar? Ele peguei no flagra.
3: Pois é, eu tava vendo outro negócio
1: Lindas
3: aqui.
1: E lindo, boa tarde. Olha eu
3: boa
1: de volta.
3: Boa tarde.
1: Muito bem, muito bonito sua cara, né? Você tava muito assumida.
2: Quem é agora, Deusimar?
3: Estou de volta, agora vai ser a Valdinar.
1: Ah,
3: a Valdinar, o irmão do Zé Galvão.
1: Oi, amiga.
4: Boa tarde, Maiara. Boa tarde, Deusimar.
2: Tá tudo bem, princesa?
4: Tudo bem com vocês?
1: Tudo bem, amiga, e você?
4: Garoto, estamos bem.
1: Uhum. Que bom. Coisa boa.
4: O mesmo desejo para vocês. Passei esse áudio para marcar o ponto.
2: Tá bom, amiga.
4: Cadê o número do Procon, Carla?
1: Ih, Maiara!
4: Cansei de esperar em pé, aí deitei. Tô deitada agora. Pra
1: ainda bem,
4: pra
1: amiga.
4: Mandar, tá
1: meu
4: bom?
1: Deus, Valdinar.
2: Ah,
4: um abraço.
1: Meu Deus.
4: Menina. Brincadeira, cara.
3: Outro áudio aí, ó. Cansei de esperar em pé, aí deitei.
2: A brincadeira é a rede ou o que cansou de esperar, né?
1: Já
2: beijos, amiga.
1: Cansei de esperar e deitei.
2: Nossa amiga Odile. Odília também bateu o ponto aqui, mandou várias beijoquitas pra nós aqui.
1: Um cheiro, Odília. Um abraço pra Rita também, que chamou pra almoçar. Por lá
3: bora
1: tem um
2: gostei, Deusimar. Você acho que
1: um
2: não vai querer, não.
1: Né? Não, é uma banana ali. É banana e um picadinho de... De o quê? O que que é, Deusimar?
3: De cebola com batatinha.
1: Não é batatinha, não, acho que é mandioca, né, não?
3: Parece ser mandioca, e não
1: é
3: cozinhou,
1: mandioca.
3: Não.
1: Ela cozinhou, falou sim.
2: Cozinhou,
1: ai, ai.
2: Não,
1: ele tá zangado, Rita, porque você botou muito cheiro verde e ele não gosta, viu?
3: Não.
2: Aí ela falou, bora almoçar, meus amores, eu amo vocês, viu? Beijinhos.
1: Um cheiro, linda, você mora no nosso
3: e
1: coração.
3: E eu sou um pedaço de bolo frito.
2: Deus imá, mas
1: não,
2: um
1: é a banana da terra
2: também
1: Deus
2: te ajudaria hoje.
1: Ó, a Jordana também tá ligada com a gente, mandou um beijo, vamos beijar.
2: Beijo, Jordana.
1: Bora acelerar aqui.
3: Bora
1: acelerar. Anitta tá lá no Morada do Sol. Né? Tá ligada aqui com a gente.
2: Oi, princesa.
1: Oi, Anitta.
5: Bom dia, Carla Morena. Um
3: Qual é seu
5: no
3: sobrenome
5: cangote.
3: Mesmo, Anitta?
1: Anitta, manda seu sobrenome direitinho aí pra gente corrigir aqui, tá? É, um cheiro pra você. A Jane Silva tá lá em Portugal, sintonizada. Boa tarde, trio Parada Dura.
2: Boa
1: Vocês
2: tarde.
1: São demais. Cheiro
3: Boa
1: no
3: tarde.
1: Cangote. E Beijinhos. Todos os amigos da galera da animação que estão na escuta. Um cheiro, princesa.
2: E o amigo Marcelo falou, boa tarde, estamos ligadinhos aqui. Um cheiro no cangote pra minha esposa Divina e as minhas filhas Helena
1: e
2: Mariane.
1: E pra nós também, né? Um cheiro pra você, Marcelo, pra Divina e pras meninas aí, tá?
2: Beijos pro Vilonei, já falamos,
1: já,
2: né?
1: Já, Matheus tá ligado lá na panificadora, o pessoal trabalhando e ouvindo a gente. Cadê?
6: Boa tarde,
2: fala,
6: galera.
2: Fala, Matheus.
1: Boa tarde,
6: Tô
1: querido.
6: Tô gostando de ver, ó, o trio tá sempre unido.
1: Tá vendo?
6: Esse é o da trabalhador. E hoje eu recebi aqui a visita de um cliente ilustre que estava indo pro trabalho.
2: Não quis passar nada na conta
6: aqui,
2: aí, não, né?
6: Um lanchezinho, né? Sempre aí comendo na viagem, no caminho.
2: Certo.
6: Quando eu olho assim, rapaz, quem que tá me visitando?
2: Ah.
6: Fiquei muito contente, muito satisfeito.
2: É Pepe do rádio ou Léo Vieira?
6: Olha, dessa chega o mundo.
2: Era você?
6: Eu já vi um passarinho buzinou no meu ouvido, que uma hora dessa vai chegar uma surpresa de um lanche aí pra essa
2: eu
6: galera.
2: Não sei não, acho que o Deusimar queria ali um brinde, aí passou, falou assim, oi amiga, é você que participa sempre, não, né Deusimar?
3: Eu passei lá hoje pra comprar o café da manhã pra deixar em casa pra minha esposa.
2: Ah, foi você?
3: Foi,
2: e o
3: nosso,
2: Deusimar não trouxe, não.
3: Eu não comi nem o meu, só comprei pra ela.
1: Ah, então tá bom.
2: A Cristiana falou, boa tarde galera linda.
1: Boa tarde Cristiana,
3: boa
1: um
3: tarde.
1: Beijo pra você. Domingos mandou a comida pronta, um feijãozinho repleto de carnes aí. Foi rápido,
3: menino,
1: né? Véi. Elisângela tá lá na fazenda do Frigovale, ligada também. Fogão foguete, é. Um cheiro, Elisângela. Tudo
2: beijinhos.
1: Bom.
2: A Hermínia recebeu o abraço e
1: recebeu,
2: também mandou.
1: Tá ligada,
2: ligada.
1: Lá, né? Um beijo. Sônia Helena tá lá na Barrolândia, mandou mensagem. Falou que está, é, não está bem ainda, né? Ele, ela e o Goiano perderam o pai, né? Foi o pai?
2: A mãe.
1: A mãe. A mãe. É, perdão. Uhum. Foi a mãe, né? Perderam a mãe recentemente. Uma perda irreparável na família. E ela falou que não está bem, mas está melhorando, né? A mãezinha partiu, ela está muito abalada. Mas diz que Deus está fortalecendo ela cada dia para que ela possa continuar. E saiba, amiga, que nós estamos sempre aqui para lhe fazer companhia, para lhe alegrar, tá bom? E o que você precisar, nós estamos aqui sempre com essa animação toda para te ajudar, tá bom?
2: Um cheiro no cangote para você. A nossa amiga Socorro tá mandando beijinhos pra gente também, tá?
1: Um beijo, Socorro. Um abraço para você,
3: opa,
1: tá?
3: Socorro.
1: Goiano também mandou um cheiro no cangote, tava ouvindo, né?
2: Cheiro, Goiano.
1: Sussu!
7: Olá, meninas e meninos.
1: Olá! Olá.
7: Opa. Manda alô pro casal Raiz e a galera da animação.
1: Um
7: beijo todo mundo em ação. Ligadinho.
1: Um cheiro, você... linda. Cadê? Olha lá. Chama? Ela ouvindo lá, né? Junto com o Jojo.
7: Vocês.
1: Aí, ligadinhos em vocês.
2: E o
1: cheiro,
2: João
1: e
2: Ronaldo
1: ainda.
2: Fez o vídeo do carro também, comprovando que tá
1: que
2: lá.
1: Que tava ouvindo, né? Um
2: beijos.
1: Beijo pra ele. A Cleila Macedo também tá ligada. Ó, ela falou que tem um cliente dela, que quando ela encontra ele por aí, ele fala, ó, a mulher do pastel.
2: Tá
1: olha.
2: Vendo? É
1: assim.
2: Boa tarde, meninas e amigo Deusimar.
1: Podia ter
3: opa,
1: botado o nome
3: amiga.
1: Da empresa, né, Cleila? Mulher do pastel.
2: Parabéns para todos os feirantes. Eu amo meu
1: ela
2: trabalho
1: ama,
2: como
1: né,
2: feirante.
1: O trabalho.
2: Amo.

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2: Oi, Tocantins, chegamos aqui no seu radinho com mais um programa Voz do Tocantins, edição de terça-feira. Hoje é dia 25, mês de agosto, o ano corrente é 2026. A partir de agora, fatos relevantes serão reportados para você. E olha, hoje é dia do feirante. Os feirantes que nos acompanham aí, um grande abraço, parabéns, hoje é o dia de vocês. Que bom que estão levando, de repente, da própria agricultura familiar, o alimento para as mesas dos tocantinenses. Parabéns pelo seu dia e pela produtividade, tá bom? Hoje também comemora-se o dia do soldado, aniversário da televisão colorida. Eu já assisti televisão no período que ela era preto e branco, né? Não era bom não, viu, gente? Quando entrou a televisão colorida, aí muita coisa mudou, ficou melhorzinho, né? Legal. Faltam 128 dias para a chegada de 2027 e nós estamos no ar aqui com o objetivo de informar. Ataíde Rodrigues, Kojak presente e Adriele Michelin. Kojak, bem-vindo. Adriele, bem-vinda.
3: Olá, Ataíde Rodrigues. Olá, Adriele Michelin, irmãos tocantinenses. Chegando no seu rádio nessa terça-feira, dia 25 de agosto de 2026. Um dia de muito calor aqui no Tocantins, ventos moderados, né? O céu claro, visibilidade boa. A partir de agora, falamos aqui direto dos estúdios da Farcom, em Paraíso do Tocantins. Portanto, a partir de agora, eu convido vocês para chegar para pertinho do rádio, aumentar o volume, porque está no ar o programa da família tocantinense. A Voz do Tocantins. Olá, Adriele, ótima terça para você.
4: Olá, Kojak, Ataíde. Excelente terça-feira para nós. Vamos lá, porque tem muita notícia chegando no seu rádio.
2: Seguimos agora com as principais manchetes do dia.
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2: Cinco candidatos a deputado federal já abandonaram a disputa no Tocantins. Vamos ver os nomes aqui, né? É o que afirmou o AF Notícias.
3: Olha, o DENIT liberou a ponte entre Pedro Afonso e Tupirama para veículos leves a partir de hoje, dia 25. É o que destaca o GU Tocantins.
4: E com o Conexão Tocantins, Palmas celebra o Dia do Feirante com programação especial.
2: Ainda com o Conexão Tocantins, Fazenda fixa projeção do salário mínimo em R$ 1.741 para o próximo ano.
3: Olha, a candidata eliminada por ter 1,55m em concurso da PM é mantida na seleção por decisão unânime do Supremo Tribunal Federal. A F Notícia também destaca essa reportagem.
4: E com o GU Tocantins, pai emociona o público ao correr com o filho com deficiência.
2: Por fim, aqui com o Gazeta do Cerrado, o Ministério Público pede indeferimento da candidatura do coronel Márcio Barbosa e defesa afirma que ele cumpriu o prazo de desincompatibilização. Tudo isso e muito mais a partir de agora no programa Voz do Tocantins, que tem essa união de 60 rádios por todo o estado.
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2: Hoje, por ser dia do aniversário da criação, né, da televisão colorida, lembro-me, no passado, não tão recente, que o Kojak comentou aqui no programa. Sabe de tudo aqui do Paraíso, né, Adriele?
4: Tudo e mais um pouco.
2: Ele falou, tá aí de ouvintes, Adriele. Houve um período em que a população de Paraíso se unia numa praça aqui, que é a Praça Cabo Luzimar, com a TVzinha. Preto e branco mesmo, preto e branco, né? Pra ver futebol, eu acho. É, que história é essa, Cojá? Como era isso no período? É, era difícil ver televisão? Isso. Colorida não tinha, né? É preto e branco mesmo.
3: Isso foi na época de 77, né? 78 teve a Copa da Argentina, né? Então, é, como as famílias, grande parte das famílias não tinha TV em casa, e a prefeitura instalou ali na Praça Cabo Luzimar uma televisão, né? Na gestão do saudoso prefeito Benedito Pereira Bandeira. E aí nós costumávamos ir assistir as partidas de futebol, novelas e os gols do Fantástico, né? O pessoal reunia lá e dava para todo mundo ver, aquela preto e branco, né? Era uma época que a cidade era pequena, cidade pacata.
2: E mesmo sendo... Não era uma televisão acessível, porque precisava reunir a galera para assistir, ou é porque tinha que reunir essa turma mesmo para confraternizar?
3: Não, é porque a maioria das famílias não tinha TV em casa.
2: Ah, é?
3: Não tinha TV em casa e a prefeitura
2: conseguiu
3: essa TV e a gente se deslocava. Eu, como morava pertinho da praça, era fácil, né? Agora, gente que ia de distância maior, né, para ver.
2: É estilo cinema, nem todo mundo tem, né? Então...
3: É, isso naquela época, né? Hoje não, hoje é dá mais fácil, né? Então, hoje não tem mais essas coisas, né?
2: Dava confusão, não?
3: Não.
2: Nada de confusão.
3: Galera jovem, né? Todo mundo se comportava bem, aquela coisa toda, né? Era tranquilo.
2: O Lenine quer contar uma história sobre isso aqui. Pode colocar o Lenine aqui. Mencionou seu nome aqui, Cojá. É coisa boa, né? Diz aí, Lenine, qual é a boa pra hoje?
5: Rapaz, tinha um vizinho aí do Cojac aí, que cismou, queria uma televisão, mas não queria dessas das cores daqui do que tinha aí nas lojas, não. Aí foi pra Goiânia pra comprar uma colorida da cor da camisa dele. Oh. Tinha que ser da cor da camisa dele.
2: Quem que é esse, meu Deus?
4: Ah, é o... Vai saber, hein?
3: A personalidade aí.
2: Tá bom.
4: Conta o milagre, mas não conta o santo.
2: Conta essa história direito, Lenine.
4: Agora nós ficamos curiosos.
2: Quais são essas cores? O que foi? Como é que é? Tá gravando.
4: Ou será que a camisa dele era preta e branca? Aí não vale, né?
2: Não sei.
4: Mas eu cheguei a assistir também, Ataíde. Assisti desenho em preto e branco. Faz tempo.
2: Tá bom, um abraço, Lenine. Obrigado. Essa outra parte tá tranquilo, tá dispensado. Obrigado por nos ouvir aí, queridão. Olha, tem problema a ser resolvido aí, ó. A defesa do coronel Márcio Antônio Barbosa de Mendonça reagiu ao pedido do Ministério Público Eleitoral para que o registro de sua candidatura a deputado federal seja indeferido. Em nota... Os advogados sustentam que o ex-comandante-geral da Polícia Militar do Tocantins cumpriu as regras de desincompatibilização e afirmam estar confiantes de que a impugnação será rejeitada pela Justiça Eleitoral. Ah, entendi. O Ministério Público está querendo que a candidatura dele seja indeferida e não deferida, ou seja, quer que ela seja barrada.
4: Uhum.
2: Tem a ver com o prazo de desligamento dele da PM, no caso, né? Mas vamos lá, vamos nos aprofundando aqui. O principal argumento é que Márcio Barbosa deixou o comando geral da PM em 31 de março de 2026, dentro do prazo de 6 meses mencionado no processo. Isso é o que a defesa diz. Márcio Barbosa deixou formal e materialmente o cargo de comandante geral da Polícia Militar do Tocantins em 31 de março de 2026, dentro do prazo legal de 6 meses, afirma a defesa. Segundo os advogados, a partir daquela data, o coronel deixou de exercer poder de comando, gestão de pessoal, ordenação de despesas ou outras decisões administrativas sobre a corporação. Permanência na PM é ponto de divergência. É justamente o período posterior à saída do comando geral que está no centro de discussão. O Ministério Público sustenta que a exoneração não teria representado um afastamento efetivo, já que Márcio continuou na ativa, lotado no quartel do Comando Geral e exercendo atividade de assessoramento. A agregação ocorreu posteriormente. A defesa apresenta interpretação diferente. Argumenta que militares com mais de 10 anos de serviço podem permanecer na ativa até o momento previsto para a agregação e que, após deixar o comando, Márcio passou a exercer somente funções administrativas internas. Abre aspas, após deixar o comando geral, o coronel Márcio Barbosa passou a desempenhar exclusivamente atividades administrativas e de assessoramento interno, sem poder de mando, direção de tropa ou gestão de recursos, diz a nota. Os advogados acrescentam que entre a saída do comandante e a agregação, o candidato usufruiu 30 dias de dispensa recompensa e 30 dias de férias, somente 60 dias de afastamento. Defesa rebate questionamento sobre viagem a São Paulo. A viagem ocorreu após a saída do comandante-geral e foi citada pelo Ministério Público entre os elementos utilizados para sustentar que o coronel continuou ligado à estrutura institucional da PM Tocantins. Durante a agenda, Márcio participou de atividades relacionadas à reunião do Conselho Nacional dos Comandantes Gerais e entregou a medalha Tiradentes ao governador de São Paulo, Tarcísio de Freitas. Para a defesa, entretanto, o episódio não demonstra continuidade no exercício do comando. Segundo a nota, Márcio viajou para acompanhar o chefe do Estado-Maior e a entrega da honraria teve natureza estritamente protocolar. Os advogados afirmam ainda que o uso do uniforme ocorreu porque ele permanecia na condição de militar da ativa. É um caso complexo que precisa ser resolvido, porque as eleições já estão em andamento e ele está aí na disputa eleitoral. Vamos ver o que vai dar. É importante aguardarmos, mas nós estamos aqui apenas narrando fatos. E se é fato, a gente reproduz aqui dentro deste programa. O desfecho fica para depois.
3: É isso aí. Cumprimentar a Juscelene Ochoa, que está sintonizada conosco. E aí, Adriana, ela está informando aqui que a primeira TV colorida aqui em Paraíso foi de seu pai, Arlindo, ali na 7 de setembro, esquina com a Pará. O pessoal ia muito para lá para assistir, né? Oh. Forte abraço aí, viu? Juscelene Ochoa, moradora ali do setor Nova Esperança. Olha aí, aqui a notícia não para. Ontem um grave acidente aconteceu ontem ali próximo a Tabocão e deixou duas pessoas mortas, né? Mais um acidente ali naquele próximo a Tabocão, né? entre Rio dos Bois e Tabocão. Esse acidente vitimou aí dois homens. As vítimas foram identificadas aí como Carlos Henrique Ferreira Silva, de 23 anos, e Marco Geraldo Ávila, de 43 anos. Né? Esse acidente que ocorreu ontem, ali próximo a Tabocão, né? Envolveu dois veículos pequenos e um caminhão. E as vítimas são natural do estado de Goiás. Né? Aliás, a deputada Wanda Monteiro afirmou que passou no momento exato, né, e socorreu as vítimas ali, levando para a equipe dela, levando para os hospitais em Guaraí. Uma vítima morreu no local e a outra morreu ao chegar no hospital regional lá de Guaraí. Então tá aí, mais um acidente grave na BR-153 que vitimou duas pessoas aqui no estado.
2: Lamentamos. E a ideia aqui da televisão tá dando o que falar no programa de hoje. Ouvintes se manifestando aqui para contar histórias das TVs coloridas e TVs em cores preto e branco, né?
6: Bom dia, Thaíde. Que é a Lucimara, fazendo a Avenida Grande.
4: Lucimara.
6: Ah, Thaíde, essa TV colorida deu sucesso, principalmente na minha vida. Quando eu era criança, eu tinha uns 11 para 12 anos, nós usávamos a TV preto e branco, pequena. Aí quando a TV colorida saiu, meus pais foram lá. Minha mãe foi, comprou uma televisão, disse que tinha uma surpresa para nós. Observação, eu fui criada por outra pessoa, tá? Fui criada por outra pessoa e eu tratava ela como mãe. E minha mãe, mas meu pai, que nesse tempo eles eram meus pais, até hoje são meus pais adotivos. Eles saiu de casa e disse que ia comprar uns trem. Aí comprar a televisão, aí tinha uma surpresa para nós quando chegou. Aí quando a televisão chegou, que ligou a televisão colorida. Você viu tanto que eu mais as meninas. Pulamos de alegria. Nossa, não desligar a televisão, não. Para dormir, é, ali, hoje é o maior trabalho para dormir. Se nós não fosse dormir, no outro dia não assistia. Mas foi muito bom mesmo, muito bom. Uma conquista muito grande na época. Isso realmente era tinha 12 anos. Foi na década de 80. Bem no começo de 80.
2: Muito bem, obrigado aos ouvintes se manifestando. Como
4: marcou a vida dela, marcou. Thaís, foi algo, né, de verdade marcante.
2: Diz aí, alguém, quem já colocou um bombrilzinho na antena, quem já deu umas, quem já deu umas porradas do lado da TV pra ela funcionar direito.
4: Ou um dentro de casa olhando a TV e outro lá fora girando. É. Mais pra lá, não, passou, volta.
2: E era no pezão de bambu, né?
4: Era.
2: Bambuzão.
4: Era.
2: A antena lá em cima. E...
4: Rabinho de peixe que falava, né?
2: Joga pra direita. Não, vem aí tá bom.
4: Foi muito, volta.
2: Isso.
4: Coisa boa que hoje a gente já não passa, né?
2: Acabou.
4: Hoje os perrengues são outros.
2: Hoje tá mais fácil.
4: Tá bem mais fácil. Thaíde, você mencionou, hoje é o dia do feirante.
2: Também.
4: Nós temos uma feira forte, pujante, né? Importante aqui em Paraíso do Tocantins, mas quem virou destaque no dia de hoje é a feira lá em Palmas. Palmas celebra o Dia do Feirante com uma programação especial lá na feira da 304 Sul. A Secretaria Municipal de Desenvolvimento Econômico e Empreendedorismo de Palmas celebra nesta terça-feira, dia 25, o Dia do Feirante, com uma ação especial na feira da 304 Sul. A programação contará com a oferta de serviços de saúde, apresentações musicais, vai ter a banda da Guarda Metropolitana de Palmas. A iniciativa busca homenagear e valorizar os profissionais que fazem das feiras importantes espaços de trabalho, empreendedorismo, geração de renda e convivência. Às 16 horas, equipes da Secretaria Municipal de Saúde de Palmas estarão na feira para atender a população que precisa atualizar o cartão de vacina. Além da imunização, o órgão também vai oferecer serviços como aferição de pressão e glicemia a partir das 18 horas. Começam também as apresentações musicais aí no iniciozinho da noite. As feiras municipais têm papel importante na economia palmense. Com cerca de 3 mil boxes e mais 1.000 feirantes, esses espaços reúnem atividades comerciais nas áreas de gastronomia, hortifruti, artesanato, confecção, entre outros. Além de locais de compra, as feiras representam elas são fortes aí, né, na geração de renda de centenas de famílias e contribuem para o fortalecimento dos pequenos negócios, movimentando a economia dos bairros. Realmente, a gente vê a capital Palmas aí muito forte, né, com feiras aí para todo lado, os boxes muito bem organizados, né, coisas que às vezes você não encontra em grandes supermercados. Dá uma passadinha na feira, tenho certeza que por lá você vai encontrar, muitas vezes com uma qualidade superior.
3: Lembrando, né, que a feira da 304 Sul, né, leva o nome aí do ex-deputado estadual Mário Cavalcante, né, ele que é pioneiro aí da cidade de Miracema, né, que também era irmão da saudosa jornalista Olga Cavalcante, né, que muitas pessoas conhecem, e principalmente aqui em Paraíso. E Miracema também, né, ela faleceu há alguns anos, Mário Cavalcante já faz bastante tempo, né, mas a feira da 304 Sul leva o nome aí do ex-deputado estadual Mário Cavalcante.
2: A disputa pelas 8 vagas do Tocantins na Câmara dos Deputados já começou a sofrer baixas. 5 candidatos a deputado federal tiveram a renúncia registrada e homologada pela Justiça Eleitoral. Conforme a atualização da base oficial do Tribunal Superior Eleitoral, realizada na manhã da última segunda-feira, quando foi dia 24 do 8, ou seja, ontem. Entre os nomes que deixaram oficialmente a corrida está o ex-deputado federal Lázaro Botelho, do Progressistas, uma das figuras mais conhecidas da política de Araguaína e norte do estado. Também aparecem, com situação de renúncia no sistema eleitoral, Lília Batista Costa, do Rede, Bruno Pereira de Freitas, do Novo, Valéria Domingues Soares, do Podemos, e Edgar Gomes Ferreira, do PSOL. Os dados foram extraídos diretamente do portal de dados abertos do Tribunal Superior Eleitoral. Na classificação utilizada pela Justiça Eleitoral, a situação renúncia significa que a desistência apresentada pelo candidato já foi homologada deixando de ser apenas uma manifestação política de intenção de abandonar a disputa. Lázaro é a baixa de maior peso político. Empresário e político com longa trajetória eleitoral, Lázaro exerceu 5 mandatos de deputado federal pelo Tocantins. Seu nome havia sido registrado pelo Progressistas com o número 1145 para tentar retornar à bancada tocantinense em 2027. A candidatura, porém, não seguirá adiante. A saída retira da disputa um político com base eleitoral consolidada no norte do estado e altera a composição do Progressistas na corrida proporcional. O partido ainda possui outros nomes concorrendo à Câmara, entre eles Jana de Valcari, além de Daiane Lima, Roberlan Barbosa e Jorge Ferreira Carneiro. As desistências estão espalhadas por diferentes legendas e não se concentram em uma única chapa. Lília Batista Costa, registrada com o número 1813, deixou a disputa pelo Rede Sustentabilidade. No Novo, a renúncia registrada é de Bruno Pereira de Freitas, que concorreria com o número 3000. Já o PSOL teve a renúncia de Edgar Gomes Ferreira, que estava registrado com o número 5050. Com Lázaro Botelho, o PP completa a relação das 5 baixas já identificadas na disputa pela Câmara dos Deputados. E como nós já falamos aqui, e volto a dizer, para os novos nomes que estão, de fato, na disputa, está um pouquinho mais fácil chegar lá por causa dos nomes que lá estão, né? Seguirem outros rumos na atual conjuntura, na atual eleição. Um quer ser senador, o outro também quer ser senador, um quer ser governador do estado, outro retroagiu no sentido de agora querer ser deputado estadual e está atualmente até o final do mandato, né, Adriele, como deputado federal, Sim. Mas quer voltar a ser deputado estadual. E isso ficou interessante, pelo menos para a questão da alternância de poder, que a gente quase não vê nessa Assembleia Legislativa aqui do Tocantins, por exemplo, né? Que bom seria se os 24 deputados pensassem assim: rapaz, eu vou disputar outra coisa aqui agora, vai entrar 24 novos deputados aqui, nessa parada. Mas não, eles querem ficar por lá por muitos anos. Então, é isso. Mas na Câmara Federal, 5 vagas são garantidas e veremos em breve quem serão esses novos nomes que estarão por lá nos representando e que levem novas ideias, que façam justiça com os seus votos lá no Congresso Nacional, que as pautas sejam relevantes de verdade e não busquem somente interesses próprios aí. Boa sorte e bom trabalho.
7: Olha a ponte sobre o Rio Tocantins da BR, do quilômetro 164 da BR-235 entre os municípios de Pedro Afonso e Tupirama. Foi liberado hoje, né? Liberado para o tráfego de veículos leves, conforme anúncio do DENIT ontem, né? A medida representa a retomada controlada da travessia após cerca de 3 meses de interdição total. Apesar da flexibilização para carros de passeio e motocicletas, o DENIT reforçou que a estrutura apresenta danos graves e que a reconstrução completa permanece como a única solução definitiva para a travessia. A liberação parcial foi adotada como medida operacional para garantir a mobilidade e reduzir os prejuízos socioeconômicos na região, enquanto os projetos para nova obra são elaborados. O tráfego de veículos pesados continua expressamente proibido no local e a travessia será permitida apenas sobre as condições específicas estabelecidas pela equipe de engenharia do órgão. O motorista deve seguir as seguintes determinações: respeitar rigorosamente a sinalização implantada nas cabeceiras e ao longo da ponte, obedecer aos limites de velocidade definidos para o trecho, não realizar paradas sobre a estrutura em nenhuma hipótese, seguir as instruções das equipes de trânsito em campo. Portanto, está aí, né? A fiscalização das restrições e do peso dos veículos continuará sendo realizada de forma integrada com a Polícia Rodoviária Federal. Além disso, segundo o DENIT, a operação da ponte será acompanhada por sistema de monitoramento e equipes técnicas com sensores instalados na estrutura para avaliar o comportamento da ponte durante a passagem dos veículos. Caso o sistema registre alterações nos parâmetros da segurança ou sinais de instabilidade que ultrapasse os limites estabelecidos pela engenharia, um novo bloqueio preventivo poderá ser adotado imediatamente. O DENIT esclareceu que a autorização de passagem para veículos leves não anula a necessidade de obras estruturais profundas. Laudos técnicos concluídos em julho confirmaram que a ponte sofre danos graves no concreto das fundações que geraram desgastes irreversíveis. Portanto, está aí. As alternativas aí, rota de alternativa, é seguir pela BR-153 até Guaraí, acessar a TO-239 em direção a Tupiratins, fazer a travessia por balsa para Itapiratins, prosseguir pela TO-239 passando por Itacajá, ou seguir pela BR-010 até Santa Maria do Tocantins e acessar a TO-010 sentido Pedro Afonso. Portanto, está aí. Esse é um comunicado do DENIT feito ontem aqui no Tocantins.
4: Dando sequência à informação, você que está sempre de olho aí na Lua, eclipse lunar será visto essa semana aqui no Brasil. Vai ser possível, vai ser perceptível. Vamos entender um pouquinho. Um eclipse lunar parcial poderá ser observado aqui do Brasil na noite de quinta-feira, dia 27, para a madrugada aí do dia 28. O fenômeno deve começar por volta das 22h. E 24 minutos e deve se estender até 1h13, 1h15, quando 96,2% da Lua estará encoberta pela sombra da Terra. O eclipse lunar de 2026 acontece na noite desta quinta-feira, seguindo aí pela madrugada. Embora seja classificado como parcial, ele terá uma característica que deve chamar a atenção. Afinal, a sombra da Terra vai cobrir 96,2% da Lua no momento aí em que se chocarem, né? Passarem aí um pelo outro. Por isso, o fenômeno ficará visível. Vai ser quase que um eclipse total, muito próximo, muito parecido, né? Ainda assim, uma pequena parte do disco lunar permanecerá de fora, mas só sombreado. Deve ser muito bonito. Como nós não temos incidência de período chuvoso, né? Nessa época, não teremos nuvens densas o suficiente para atrapalhar, é muito provável que por aqui a gente consiga visualizar muito melhor do que em outros estados que porventura possam estar aí com chuva, né? Neste momento. Ele vai começar, então, por volta aí das 22 horas, Ataíde, 22 e 24, deve já dar para começar a ver a Lua e o Sol, e a Terra ali se encaixando. Bonito. Eu lembro quando a gente era criança, quando falava em eclipse, todo mundo ficava alvoroçado, né? Hoje também já não chama tanta a atenção. Muitas vezes a gente vai falar sobre algo assim e se depara. Ah, não, aqui no Brasil não vai ser perceptível. Esse vai dar pra gente acompanhar aí.
2: Aliás, teve um recentemente que foi visto em parte da Europa, não sei se em parte da Ásia. Muitas pessoas foram hospitalizadas ao olhar para esse eclipse, né?
4: Era do Sol, né?
2: Ah, você está falando de outro.
4: Esse é da Lua.
2: Ah, esse pode olhar de boa.
4: Esse pode olhar de boa.
2: Ah, desculpa. Eu li a notícia, inclusive passei aqui na rádio.
4: É, lunares.
2: Aí vi algumas manchetes afirmando que desta vez que passou aí, muita gente foi hospitalizada, porque olhou sem nenhuma proteção nos olhos e deu problema.
4: É, né?
2: Esse que você está falando aí não tem problema nenhum.
4: Esse não. Né? Se você tiver binóculo, alguma coisa assim para melhorar, uma luneta, né, para melhorar a visibilidade, vai conseguir contemplar aí com maiores detalhes. Mas esse não traz problemas, não. É, quando a gente era criança, eu lembro muito disso. A gente caçava raio-x. Lembra disso? Vivenciou isso, Ataíde? Para olhar através do raio-x, assim, porque as pessoas falavam, você vai queimar seus olhos. E aí a gente corria, ergueu o colchão da casa, onde normalmente a mãe guardava as chapas de raio-x para não amassar, né? Tô falando para você que eu sou das antigas.
2: É verdade.
4: Já tô quase revelando a minha idade aqui através dessa fala.
2: Tem nada não. Tá feito.
4: Não dá para voltar atrás.
2: Vamos pro giro de notícias aqui no programa. Aliás, hoje você que comemora aniversário, parabéns, tá? Aproveite bem. Entre familiares e amigos numa boa. Apaga as velinhas aí, comemore muito. Você merece.
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7: É isso aí, dando início ao giro de notícias, vamos para o Vale do Araguaia, Princesinha do Vale, Abreulândia. De lá, nosso companheiro Robilson Ribeiro de Carvalho.
8: Olá, amigos ouvintes do programa A Voz do Tocantins. Diretamente da Princesinha do Vale do Araguaia, mais uma vez estamos aqui trazendo a informação que é notícia. Alô você da nossa querida cidade de Barrolândia, alô você de Miranorte, aquele abraço. E vamos ao nosso giro de notícias de hoje. Polícia Civil prende 3 e apreende drogas em Lagoa da Confusão. Marianópolis participa do 12º Seminário de Educação Infantil e manutenção de iluminação pública acontece em Araguacema. Essas e outras informações agora no programa A Voz do Tocantins. Olá você, amigo ouvinte, que todos os dias acompanha a programação do Grupo Farcom, a Federação das Rádios Comunitárias do Tocantins. O nosso muito obrigado pela sintonia, muito obrigado pela participação e vamos trazer a informação que é notícia. A Prefeitura de Araguacema realizou serviço de manutenção da iluminação pública com troca de lâmpadas e reparo em pontos com problemas. Aconteceu através da Secretaria Municipal de Infraestrutura, Urbanismo e Habitação e realizou, segundo o gestor, serviço de manutenção da iluminação pública em diferentes lugares na cidade de Araguacema. Muito importante a ação que acontece lá e, sobretudo, a população agradece por mais essa atenção da Prefeitura e também das autoridades do município de Araguacema levando o reparo e a manutenção da iluminação pública naquele município. Já a equipe da Secretaria Municipal de Educação, participou de um debate sobre equidade, inclusão e desenvolvimento da primeira infância em Palmas. A equipe da Prefeitura Municipal de Marianópolis estiveram participando do 12º Seminário de Educação Infantil, promovido pela União dos Dirigentes de Municípios de Educação do Tocantins. O encontro aconteceu nos últimos dias 19 a 21, em Palmas. O encontro foi muito importante, com certeza, a equipe de Marianópolis representou bem o seu município. Já a Polícia Civil do Tocantins prendeu 3 homens durante uma operação contra o tráfico de droga em Lagoa da Confusão na última sexta-feira. A Delegacia de Polícia Local coordenou a ação e cumpriu o mandado de prisão e de busca e apreensão de diferentes endereços. Além das prisões, os policiais apreenderam drogas,

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1: Muito bem, valeu Romilson Ribeiro, abração para você, para todos vocês aí em Marianópolis, Abreolândia, pessoal, ele sempre fala em outros municípios próximos, né? Todo mundo aí, Divinópolis, Monte Santo, Campina Verde, aliás, Monte Santo vai viver sua festa agropecuária, né? Vocês estão sabendo aí, Kojak?
2: Isso.
1: Setembro?
2: Setembro.
1: Festão, né?
2: Isso.
1: Já tem Jean Giovanni confirmado.
2: Léo Magalhães,
1: cavalgada de confraternização. Mês de setembro vai ser quente ali em Monte Santo.
3: Literalmente.
1: Nós vamos dar uma passadinha por lá para prestigiar o evento realizado pelo Sindicato Rural.
2: Isso.
1: É isso aí. Boa festa, bom festão para todos aí. Seguimos noticiando. Abraçando você que nos ouve na capital do estado, Palmas, muito obrigado pelo carinho da audiência. O tema agora é salário mínimo. Salário mínimo deverá subir para R$ 1.741 em 2027. É o que disse no dia de hoje o ministro da Fazenda, Dário Dorigan. A estimativa será incluída no projeto de lei orçamentária anual, que será enviado ao Congresso Nacional até o dia 31 de agosto. O valor representa um aumento de R$ 120,00, ou 7,4%, sobre os atuais R$ 1.621. A nova projeção também ficou R$ 24,00 acima da estimativa de R$ 1.717,00, apresentada pelo governo no Projeto de Lei de Diretrizes Orçamentárias, a LDO, em abril. O reajuste tem impacto direto nas contas públicas porque o salário mínimo é usado como referência para benefícios previdenciários e assistenciais. Ao mesmo tempo, uma elevação acima da inflação aumenta o poder de compra de trabalhadores e beneficiários que recebem o piso. Entre aspas, cumprindo a legislação brasileira, dentro do nosso espírito de privilegiar a população mais carente, vai também para a previdência e para os benefícios sociais que têm indexação no salário mínimo. Fecha aspas, afirmou Dorigan no dia de ontem. Os R$ 1.741 ainda são uma projeção. O valor definitivo será conhecido no fim de 2026, após a divulgação do Índice Nacional de Preços ao Consumidor Amplo. Índice Nacional de Preços ao Consumidor, o INPC, acumulado até novembro. O INPC mede a inflação para famílias com renda de até 8 salários mínimos. A regra atual combina a inflação medida pelo INPC com o ganho real acima da inflação de 2,5% dentro dos limites estabelecidos pela legislação. Por isso, uma inflação diferente da estimada pelo governo poderá alterar o valor final. É isso aí.
2: O filhote de cachorro foi encontrado carbonizado em um terreno baldio que pegou fogo no setor Borgaville, em Lagoa da Confusão. O animal estava com outros 4 filhotes da mesma ninhada. Em meio à vegetação, segundo a Defesa Civil, o acúmulo de fumaça pode ter atrapalhado e impedido a fuga dos animais do terreno. Brigadistas florestais do município foram acionados para combater a queimada do último domingo. Segundo a Defesa Civil, no local, o morador informou aos brigadistas que havia 5 animais em meio à vegetação que pegou fogo. Durante o combate às chamas, 2 filhotes foram resgatados com vidas pelos brigadistas, e outros 2 conseguiram fugir. A mãe da ninada não foi localizada no local. De acordo com a Defesa Civil, a origem do fogo foi humano e proposital. No Brasil, provocar queimadas em terrenos particulares ou públicos é considerado crime ambiental. O autor pode responder criminalmente e sofrer sanções administrativas, como multas municipais e estaduais. Denúncia de incêndio pode ser feita de forma anônima aos órgãos municipais de meio ambiente ou às forças de segurança pública, como a Polícia Militar e guardas municipais.
1: Um adolescente de 15 anos morreu afogado enquanto nadava na Praia do Caju, em Palmas. O caso aconteceu anteontem, e mobilizou equipes do Corpo de Bombeiros. De acordo com testemunhas, Daniel Pérez Rodrigues tentava atravessar o lago nadando quando submergiu. Depois disso, ele não retornou à superfície. Assim que foi acionado, o Corpo de Bombeiros iniciou as buscas no local. Após 6 minutos de mergulho, os militares localizaram o corpo do adolescente.

0: Após o resgate, os bombeiros levaram o adolescente até a margem da Praia do Caju. Em seguida, uma equipe do Serviço de Atendimento Móvel de Urgência iniciou as manobras de reanimação cardiopulmonar. Apesar dos procedimentos realizados, Daniel não resistiu e morreu. A Secretaria de Segurança Pública informou que a vítima foi identificada como Daniel Brandi Pérez Rodrigues. Depois da ocorrência, o corpo foi recolhido pelo Instituto Médico Legal. Posteriormente, foi realizado o exame de necrópsia. Após os procedimentos, o corpo foi entregue à família. Dessa forma, os familiares puderam realizar o velório e o sepultamento. Que tristeza. E fico alerta, todo mundo que vai à praia, todo cuidado, nada de afobação. Cuidado com a combinação de álcool e banhos. Se você tem a ciência de que sofre com cãibras recentemente também, é um grande perigo, né? Então,
1: verdade.
0: E papai e mamãe, sempre de olho nos seus filhos. Aliás, eu fui recentemente à Praia do Caju. É não tão recente assim, há alguns meses aí. Tá bem limitada a área de banho, né? Passa da área de banho quem é teimoso, na verdade. Porque o pessoal cercou ali, bem cercadinho, a área para as pessoas banharem. Uma área que não vem, eu acho que sequer até o joelho da pessoa. Então, a teimosia leva a esses problemas aí também. Posso afirmar isso com propriedade. Não sejam teimosos.
1: Infelizmente, né,
0: a vida é bela. Infelizmente.
1: Até quando nós nos deparamos com notícias de fora aí, por exemplo, ataques de tubarão. Eles sempre ocorrem em locais que não são próprios para o banho.
0: Geralmente tem uma plaquinha vermelha.
1: E tem bandeirinha espalhada por todo lado, né? É. Acontece a teimosia, o heroísmo, né? Ou querer fazer aquela foto ou aquela selfie muito bacana também, né? Muitas vezes a pessoa se coloca em risco para chegar num determinado ponto.
0: Verdade.
1: Então, infelizmente, o cemitério está cheio de gente com muita coragem e muita audácia. O medroso, às vezes, ele se poupa, viu?
0: Eu sou medroso.
1: Eu sou medrosa também, Ataíde, desde criança. Eu penso muito aquilo no que o Kojak fala direto, que a água não tem cabelo. E onde é que eu vou me agarrar, né? Não vou, não. Eu mesma não passa do joelho.
2: É complicado, né?
0: Eu já fui danado quando era mais novo, viu?
1: Já foi, né?
0: Já. Aquela ponte ali.
1: Graças a Deus passou da juventude, agora
0: mas
1: tá
0: acabou,
1: salvo.
0: Acabou, faço isso, mas não é loucura. Aquela ponte lá em Palmas, eu pulava. Subia lá.
1: Armaria, menino.
0: De pontinha ainda assim. Tchum. Aí hoje eu penso, que loucura, né? Pra que fazer aquilo?
1: Pra quê, né?
0: Não mudou nada.
1: Não, e
0: na
1: é engraçado que hoje se você vê um menino fazendo aquilo ali, ô, oh, menino, tem pra juízo. Quê? Daí pra... já vem o seu irmão pronto, né?
0: Aí no meu tempo eu fazia. Mas assim, faça ou não, é perigoso demais.
1: É verdade, a gente ri aqui, mas infelizmente essa família que você acabou de mencionar terá essa tristeza eterna, né?
0: É uma dor irreparável.
1: Irreparável.
0: E aí, Kojak, como é que está a situação da criminalidade em Paraíso? Estão vendo aqui, motos recuperadas, cara, outro sujeito preso.
2: Ontem eu conversando com o Major, que é o subcomandante do 8º Batalhão da Polícia, né? Os índices é alto, né? Mas segundo ele, Ataíde, Adriele, querida audiência, se comparado aos outros anos anteriores, diminuiu muito. Aliás, eles também estão, em razão da falta de efetivo, é porque o batalhão, o 8º Batalhão, ele é responsável por 11 cidades aqui no entorno, né, de Paraíso. E aí eles estão pedindo aí, sempre pedindo reforço da capital e o pessoal está atendendo, né? Só para você ter ideia, foram 340 ocorrências de roubos e furtos aqui em Paraíso, só dos últimos, nesse ano, né? De 340 ocorrências.
0: Anteontem eu vi aquilo que eu não via há muitos meses aqui, policiais de motocicleta,
2: isso,
0: né?
2: Isso, o giro, né?
0: O giro.
2: Vieram de Palmas
0: eu achei aquilo, aqui para isso. Eu achei aquilo lindo demais. É. Dá uma sensação de segurança, né? Uns no posto de gasolina ali, o outro na saída, outro na praça. Rapaz, aquilo é magnífico. Recentemente, lá no supermercado, onde o dono teve seu carro subtraído, a polícia estava na porta no outro dia. Eu achei massa. É assim que nós queremos a segurança pública. Aliás, li bastante sobre isso. Hoje, a Polícia Militar do Estado do Tocantins conta com um pouco mais de 3.100 militares, quando, na verdade, o número seria 9 mil, viu, Adriano? Para suprir
1: as... Muita diferença, né?
0: Então, há um déficit gigantesco aí de forças armadas, de polícia na rua. E o governo, esse que está aí já não vai resolver o problema. Ele disse que iria resolver, mas não vai. Que o próximo eleito, ou a próxima eleita, corrija isso já no início do mandato. Aliás, tem candidato aí prometendo concurso público, um concurso por ano. Sendo legal, e se for eleito, que faça um concurso todo ano para preenchimento de vagas para a corporação, para a nossa gloriosa Polícia Militar, que aos troncos e barrancos vem tentando fazer aquilo que ela pode dentro de suas limitações, mesmo com esse déficit policial. Então, Paraíso tem o batalhão de polícia, Paraíso tem corpo de bombeiros, Paraíso tem um complexo da Polícia Civil, e mesmo assim há esse índice gigantesco de furtos e roubos. Imagina municípios que não têm um batalhão, não têm um policial civil.
3: Tá complicado.
0: Enfim, que melhore. Vamos ser sempre otimistas e acreditar que o dia de amanhã seja melhor quando o assunto é segurança pública.
1: Exatamente. Ontem já começou a circular aí pelas redes sociais uma resposta que nós esperamos há muito tempo, né? Algumas motos encontradas, ainda que a carcaça, outras prisões. É isso que a gente está precisando agora. Precisa fazer passar esse pente fino, dar uma sacudida na cidade, colocar na cabeça da população aí, dessas pessoas que estão mal intencionadas, que aqui tem força de segurança, que aqui tem polícia, que não vai virar essa bagunça. Porque há uma semana atrás, o nosso discurso, a nossa fala era completamente diferente, né? Paraíso vinha ali se tornando algo que nós não queremos, que nós não aceitamos. Então essa resposta começa a chegar aí de maneira mansa, calma, mas é isso que a gente quer, resposta para a população, de quem teve seu veículo levado embora, que ficou a pé, né? Diversas residências que foram invadidas. É isso que a gente precisa, mostrar que nós temos, né, quem nos defenda.
0: Ó, sinal de prestígio aqui, rapaz. Quero mandar um grande abraço para esse amigo das antigas. Não é tão das antigas, que ele é um garotão. É o meu amigo Negueba, lá da Negueba Polimentos, está lá na Rua Ásia, no setor Vila Regina, trabalhando lá e nos ouvindo no presente momento. E é aquele cara que os carros chegam lá meia vida e ele deixa o carro novo de novo, viu, Adriele?
1: Maravilha.
0: Negueba Polimentos aí na Rua Ásia, obrigado pela audiência, querido. Em breve vamos estar levando o carango aí para você dar um grau também, tá bom? Deus abençoe, um abraço para sua mãe, para o seu irmão. É uma família de trabalhadores e que eu gosto muito. Valeu, valeu. Negueba Polimentos, na audiência do programa A Voz do Tocantins. Valeu.
2: Dando sequência com mais informações, porque aqui a notícia não para. Hoje, terça-feira, dia 25 de agosto, né? Um dia de muito sol aqui no Tocantins. Como também muito calor, né? Já teve ventos fortes, mas agora parece que deu uma amenizada aí o vento, né? Mas mesmo assim continua quente. Olha, você que está sintonizado conosco na capital Palmas, o Tribunal de Justiça do Tocantins não aceitou um recurso da defesa do motorista Antônio Pereira do Nascimento, conhecido como Milionário por um Dia, e manteve o processo sem testemunhas. Ele processa o Banco Bradesco após receber, por engano, uma transferência de mais de 131 milhões. Antônio devolveu o dinheiro, mas afirma ter sofrido prejuízos, como a cobrança de tarifas e encargos da conta bancária, que foi colocada em uma categoria VIP. Ele também alega ter sofrido pressão psicológica do gerente do banco. Em 2024, Antônio entrou em uma ação na justiça para cobrar aí 13 milhões 187 mil. A título de direito e recompensa, além de 150 mil por danos morais. Ainda não há data definida para o julgamento do caso. Em março de 2026, a Sexta Vara Civil de Palma dispensou a testemunha do processo por considerar que já havia prova suficiente. A defesa de Antônio apresentou embargo de declaração, um recurso usado para pedir esclarecimento sobre a decisão judicial, mas o pedido não chegou a ser analisado pelo juiz. Depois, os advogados recorreram ao TJ para tentar reverter a decisão da Sexta Vara e manter a testemunha no processo. O recurso apresentado é chamado de agravo de instrumento. O Banco Bradesco informou que não vai comentar a decisão. Né? Então tá aí. Mas né, o imbróglio aí envolvendo esse motorista e o Banco Bradesco, né, que depositou na sua conta aí essa quantidade lá no, né, atrás, que a gente repercutiu muito isso aqui dentro do programa Voz de Tocantins.
1: É, segue aí, né, nesse imbróglio. Não sei se você chegou, a Thaís ou o Kojak, chegaram a repercutir o falecimento deste fotógrafo em Miracema. Não sei se em outras oportunidades, aqui no programa nós ainda não falamos. Fotógrafo de 71 anos foi atingido por um veículo enquanto andava de bicicleta em Miracema e acabou falecendo. O fotógrafo Laércio Alves de Oliveira, de 71 anos, morreu após ser atingido por um veículo enquanto trafegava de bicicleta pela Avenida Tocantins, na região central. Isso aconteceu no sábado. Após a colisão, o condutor deixou o local sem prestar socorro. Ele era conhecido por atuar como fotógrafo no município. Após a confirmação da morte, a prefeitura publicou uma nota de pesar e o descreveu como uma, abre aspas, pessoa muito conhecida e querida no nosso município, fecha aspas. Na publicação, o executivo municipal também prestou condolências aos familiares e amigos, né, da vítima. Além da omissão de socorro, além desse veículo ter deixado o local, o que chamou muita atenção nas redes sociais é o fato das pessoas filmarem o rapaz ainda com vida, gemendo, agonizando, naquilo que seria seus últimos momentos de vida, postar nas redes sociais, lembrando que há uma família por trás, que a gente sabe que uma vez que jogou nas redes sociais, não retira mais, aquilo vai estar para sempre. E os comentários, Ataíde, durante o vídeo, o áudio captado no momento, as pessoas falando, não, esse aí já era, não, esse aí morreu. Não, já era. Escapa, com um palavreado assim completamente sem um mínimo de respeito por aquela pessoa que ainda estava viva e possivelmente ainda ouvindo. Imagina, Kojak, que você gravemente ferido e ainda ouvir as pessoas. Não sei se naquele momento o resgate, SAMU, ou seja, qualquer socorro já havia sido acionado, mas chama muita atenção. Primeiro que nós não temos que filmar, fotografar vítimas de acidentes. Tampouco esse tipo de comentário desumano, terrível. Imagino que talvez ele ainda com algum restinho de consciência tenha ouvido isso, ou a família vai saber que para sempre nos grupos de WhatsApp ou nas redes sociais circulam aquele vídeo dos últimos momentos de vida de alguém que era amado, que era querido, que era importante, passando por essas situações. Então, muito cuidado, gente. Nós temos um celular à mão aí 24 horas por dia, com recurso para tirar foto, para fazer vídeo, mas nem tudo, né? Nem tudo é permitido, nem tudo é ético, é moral ou é cristão. Achei horrível, vi isso no dia e agora me deparei com essa notícia que nem estava aqui entre as nossas manchetes, mas achei interessante repercutir, porque a humanidade faltou muito, muito nesse caso aqui. Provavelmente ele partiu dessa, ouvindo as pessoas o tratando ali como, ih, esse aí já era. Não escapa não. Ô, gente, pelo amor de Deus, né?
2: Tudo sem caráter. Esses que publicaram, que filmaram, né? Estão todos procurar o que fazer, não é isso?
1: Você tá doido.
2: Então tá aí, nossas condolências para você que nos ouve aí em Miracema, através da Rádio Miracema FM, né, senhor aí 71. O senhor Laércio era bastante conhecido da cidade, né? Fotógrafo antigo, das antigas de Miracema, desde a época de Miracema do Norte. Né? Merece respeito, né, as pessoas quando se envolvem acidentes, né? E esses picaretas, repórteres, fotógrafos, picaretas, filmando aí.
1: E populares ao redor fazendo comentários desnecessários. Gente, não tem nada para falar? Não fala. Fica quieto.
2: É isso.
0: Monte Santo, como anda o inquérito do Ministério Público contra a Prefeitura sobre trabalho de motoristas? O inquérito tem como objetivo investigar as condições de trabalho dos motoristas da saúde de Monte Santo, município que fica localizado na região do Vale do Araguaia Tocantinense. De acordo com dados oficiais, apenas 6 profissionais atendem a pasta e a suspeita é que esteja havendo exploração de mão de obra com viagens exaustivas que, em alguns casos, iniciam às 4 horas da madrugada. A investigação apura também se as escolas não colocaram em risco a vida dos motoristas e pacientes, principalmente os que dependem de condução para tratamento contínuo em Palmas, como são os casos da população que faz hemodiálise pelo Sistema Único de Saúde. O inquérito civil número 4.904/2026 foi assinado em 18 de agosto de 2026 e publicado no Diário Oficial do Ministério Público número 2.454, no dia seguinte. O caso iniciou após uma denúncia feita ao Ministério Público em Paraíso. As falhas de pontos individuais já estão sendo analisadas, além de outros documentos. O prazo para a entrega da documentação referente aos últimos 6 meses de trabalho dos motoristas é de 15 dias úteis. Direito de respostas. A assessoria jurídica de Monte Santo informou à reportagem do portal Benício que já prestou todos os esclarecimentos solicitados pelo Ministério Público e negou que haja alguma irregularidade em relação à escala de trabalho dos motoristas da saúde local. O caso segue em análise e, inclusive, poderá ser extinto, segundo as informações dadas pelo município.
2: Dando sequência com as últimas notícias aqui no programa A Voz do Tocantins, né? Terça-feira, dia 25. Olha, você que acompanha as notícias aqui do Tocantins, né? A candidata Jordana Alves Jardim, de 25 anos, teve o direito de permanecer nas etapas seguintes do concurso da Polícia Militar do Tocantins, confirmada por unanimidade pela primeira turma do Supremo Tribunal Federal. Os ministros rejeitaram o recurso apresentado pela Procuradoria-Geral do Estado, que tentava manter a eliminação de Jordana pelo critério de altura. O julgamento ocorreu em sessão virtual da última sexta-feira. Em abril deste ano, a defesa recorreu diretamente ao Supremo Tribunal Federal por meio de uma reclamação constitucional. A candidata havia sido eliminada depois de aprovação no teste de aptidão física, né, o TAF, quando a banca fez a verificação de documentos e exames médicos. Jordana foi desclassificada por medir 1,55 m, né? 5 centímetros abaixo do 1,60 no previsto aí do edital. Os ministros acompanharam por unanimidade o voto do relator, ministro Cristiano Zanin, que manteve o entendimento de que a candidata não poderia ter sido desclassificada, já que 1,55 m é a altura mínima estabelecida pelo Supremo Tribunal Federal para mulheres em concurso das Forças de Segurança. Além de atingir essa altura, Jordana havia sido aprovada no TAF. Além do ministro Cristiano Zanin, votaram Flávio Dino, presidente da turma, Alexandre de Moraes e Carmen Lúcia. A decisão também aumentou em 10% os honorários advogatícios de Jordana a serem pagos aí pelo Estado.
1: Dando sequência à informação, uma verdadeira judiação. Filhote de cachorro foi encontrado carbonizado após uma queimada proposital. Infelizmente, né? Os inocentes pagam. Um filhote de cachorro foi encontrado carbonizado após um incêndio atingir um terreno baldio no setor. Acho que o nome desse setor está errado aqui. Mas foi em Lagoa da Confusão. O animal estava com outros filhotes em meio à vegetação e, segundo a Defesa Civil, os outros foram resgatados com vida, mas esse não mais. O filhote de cachorro encontrado, depois de tudo isso, não resistiu. Por isso precisamos ter cuidado. Muitas vezes a pessoa acha que ela está fazendo um grande favor à vizinhança. Ela pensa assim, a fumaça vai passar rapidamente e esse lote, né? Nós já falamos sobre isso por aqui, né, Thaíde? Sobre a responsabilidade de manter seus lotes limpos. Vou limpar esse lote aqui com fogo, vai ser rapidinho. E às vezes tem uma ninhada ali, né? De gatinho, de cachorrinho. E infelizmente, esse bichinho não resistiu. Fica aqui o alerta. Além de não poder, né? A gente sabe, há alguns anos é fogo zero. A gente não tem essa liberação. Nem aquele fogo controlado está sendo mais, né, permitido. E que pena, né? Lembrando que pode gerar aí punições, né? Provocar queimadas em terrenos particulares ou públicos é considerado crime ambiental. Dessa maneira, o responsável pode responder criminalmente por essa ação. Além disso, pode sofrer sanções administrativas, incluindo multas, né? Tudo isso vai de acordo com como o município organiza essa parte. E nesse caso, ainda pode implicar ali maus tratos ou algum tipo de lei ambiental, né? Então, precisamos estar atentos.
0: Já estamos na parte final do nosso programa. É bom reservar um tempinho para dizer obrigado antes de dizer bye-bye. Então, obrigado aí ao pessoal de Combinado, Novo Alegre. Pessoal de Lavandeira ali, né? A Cisa e família. Abraço pro Roberto César, que tá circulando aí pelo estado. Um abraço pro Evone Madureira, Miriam, tá Emily, Lucenéia, Zé Moreno, Zé Claro, Zé Quintino, o Ronder, responsável por apertar os botões lá na emissora de rádio Estrela FM de Combinado, colocar nossas vozes no ar por ali, valeu demais. Quero abraçar o Valdirzinho, que está lá em Novo Alegre, sempre que pode estar nos acompanhando também. O Elson ali de Aurora, prestigiando os nossos trabalhos. Vocês aí em Taguatinga, no povoado Manuel Alves, todo mundo. Valeu, prazer tê-los aqui com a gente. Você na capital Palmas, você lá em Araguatins, Augustinópolis, você em Tocantinópolis também, prestigiando os nossos trabalhos. Xambioá, Valdivino está lá deitadão nos ouvindo no presente momento. Valdivino e família, né? Obrigado, Valdivino, por estar sempre com a gente aqui. É gente demais. Eu tenho o Valdeci ali em Guaraí, né? É Claudeni, o Claudeni em Taguatinga e lá em Guaraí é o Valdeci, né?
3: Isso.
0: Obrigado,
3: isso.
0: Queridão. Pessoal aqui em Mira Norte, Miracema. Mira Norte, meu tio Maurílio tá lá sempre nos ouvindo com o José Marcos, meu primo. Tchau e até amanhã.
3: Que Deus ilumine a cada um dos rádios tocantinenses. Amanhã a gente volta a se encontrar no mesmo horário da sua Rádio Com do seu município.
0: Valeu.
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0: não se fala mais nisso.
1: Oh, glória!
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0: Muito obrigado. Obrigado, BC. Obrigado, Camboriú.
1: 2:14.
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2: Mais uma, viu? Apaixonando os corações.

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1: Duas e vinte e cinco.
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0: Jorge Matheus!
1: Diego Vitor Hugo!
2: Rapaz! 2:31

0: Salve, salve, obrigado, gente.
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0: Alguém apaixonado aqui em Cuiabá hoje? Alguém sofrendo de amor? Você que veio pra cá tentando esquecer aquela pessoa e ainda não conseguiu. Vou dar um conselho de amigo. Se fosse eu ligava pra essa pessoa agora, essa hora. Ligava, deixa de orgulho besta. Ligava e falava assim: amor, tô morrendo de saudade de você. Não é porque eu tô no show do Cristiano Araújo, não, mas se você quiser, a gente casa. A gente namora. Se nada der certo, a gente só beija na boca, gostoso mesmo, vira só um rolo. Mas fica comigo. Eu aceito ser apenas seu caso definido.

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0: Quem gostou faz barulho, Goiânia, que eu quero ver.
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0: Muito obrigado.
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0: 2h59.
1: Bruno Marrone e Diego Vitor Hugo.

0: Obrigado, Diego. Vitor Hugo.
1: Obrigado, Bruno Marrone, por aceitar o convite e cantar essa moda linda com a gente.
2: Alô, meninos. Sucesso pra vocês.
1: Ô, moçada.
3: Obrigado a vocês, viu?
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13:38.

0: Tá muito baixo, eu quero mais um pouquinho de volume, pode ser? Nada sentiu
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2: Vambora cantar nossa marca evidente agora com aquela energia.

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2: Pesquisa desenvolvida a partir do trabalho de uma ex-aluna do curso de enfermagem da Unitins em Augustinópolis, recebeu conhecimento da Sociedade Brasileira de Cardiologia. O estudo foi publicado num periódico científico da entidade e selecionado entre os artigos destaques da semana. Reconhecimento concedido a pesquisas consideradas relevantes para o avanço da produção científica na área cardiovascular. O artigo investigou os fatores associados à hipertensão arterial em pessoas idosas e o estudo teve origem durante a graduação da pesquisadora como trabalho de conclusão de curso da Unitins e foi posteriormente ampliado e transformado em artigo científico. A publicação em um periódico da Sociedade Brasileira de Cardiologia demonstra o alcance da produção científica desenvolvida ainda na graduação e sua contribuição para o avanço do conhecimento na área da saúde.
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0: Obrigado.
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3: A Universidade Estadual do Tocantins tornou público o relatório de mapeamento institucional das ações voltadas às mulheres, referente ao ano de 2025. Documento que evidencia as iniciativas desenvolvidas pela Unitins em prol da equidade de gênero, valorização e fortalecimento das mulheres no ambiente acadêmico e social. Como resultado desse trabalho, a Unitins foi reconhecida com o selo Instituição Amiga da Mulher, categoria Ouro, destacando o compromisso institucional com políticas e práticas voltadas à promoção dos direitos das mulheres. Ao longo de 2025, a Unitins estruturou suas ações em 16 projetos institucionais que contemplaram 38 ações vinculadas, além de 8 ações independentes, totalizando 46 iniciativas executadas. Essas ações foram organizadas em diferentes eixos temáticos, abrangendo áreas como liderança e protagonismo feminino, pesquisa, ciência e equidade de gênero, empreendedorismo feminino, saúde da mulher, direitos das mulheres e enfrentamento à violência, eventos institucionais e campanhas de valorização, comunicação e sensibilização.
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0: 5 e 13.
1: Falcão, vamos recordar agora quando tudo começou para nós.
2: Vamos, Felipe. E foi exatamente aí que as portas do Brasil se abriram pra gente.
1: E é uma grande emoção ouvir os nossos amigos cantando assim.

5h19.

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0: Na programação mais gostosa do seu rádio, tá aí Emílio Eduardo, um sonho com o Tião Carreiro. Essa música é boa demais, né?
1: Especial demais.
2: Valeu, Emílio Eduardo. Viva todos os violeiros e salve, salve o mestre.
0: Viva! Salve, salve, Tião Carreiro. Vou de intervalo comercial e volto daqui a pouquinho com muito mais. Só pra você, já com as derramadas do modão.
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0: Agora 6:02.
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7: Muito bem, senhoras e senhores, moças, rapazes, meninos e meninas. De volta, de volta, de volta. Com o modão da Hits. E a partir de agora. Mas nós bora pra cima. Foi ótimo, né? A partir de agora nós vamos com as derramadas do modão. As derramadas. Só música boa, só aquelas, só as diferenciadas, tá bom? Então, sem perder tempo, bora lá. Deixa eu explicar pra você que daqui a pouquinho nós vamos fazer um sorteio de 2 vouchers de 50 conto lá da Mais Sorvete. Então, você tem mais 30 minutos para participar conosco, tá bom, gente? As derramadas começa agora dentro do modão.
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7: Esse sou eu, feliz da vida, fazendo o que gosto, onde gosto e para quem eu gosto. Aliás, na rádio que eu gosto, adoro e me sinto bem. Se for pra falar de modão, a gente tem que começar bem, né? Eu começo com Chitãozinho e Chororó e o tal do Coração Quebrado. Canta aí, vai.
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0: Que letra bonita é esta do Chico Rei Paraná, né?
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0: Agora 6 horas e 15 minutos, Christian Ralph, uma das minhas preferidas, Berrante de Madalena.

0: Que é isso aí, é Milionário José Rico, meu querido, de corpo e alma. Essa é de 1982. Bonita, né?
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0: Eu volto em 2 minutos. Fica aí, daqui a pouquinho tem muito mais.

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Muito bem, de volta com muito mais, agora 6h24. Ótima noite, sejam todos bem-vindos. É o Modão da Hits que está no ar, viu, querido? Com muita música boa, só pra você, só o filé da programação. E nesse bloco, então, nem se fala. Sem perder tempo, olha só, este bloco está qualquer coisa. Se você gosta de modão, meu querido, acho bom você preparar a emoção, porque agora sim.

0: coisa, viu? Tem música que deveria ser eternizada. É isso. Deveria colocar no museu, sabe? Esta é uma delas. Apenas uma delas. Mato Grosso e Matias, frente a frente. É aquela situação, quando a mulher chega para você e fala, a gente precisa conversar, ou nós precisamos conversar, decidir o que vai ser, se é uma briga de momento ou separação. Aí eu vou te falar, aí é de se preocupar. 6h35.
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0: da... Essa música eu me emociono muito, ouvia muito em Belo Horizonte. Minha mãe colocava pra gente ouvir. Sérgio Reis, o Menino da Gaita. Essa é doída de ouvir, né? Ótima noite pra você. 6h35. Canta, Sérgio.

0: Tá aí na programação o som do Sérgio Reis e o Menino da Gaita. Não preciso falar mais nada, né? Esta é linda. Linda, linda, linda. Agora 6h39. Eu volto em 2 minutos com o último bloco de hoje. Fica aí.
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1: Muito bem, de volta com o último bloco do programa de hoje. O que é bom passa rápido, né? Muito rápido. Então, sem perder tempo, bora lá com as últimas das derramadas do modão de hoje. Belmonte e Amaraí, os verdes campos de minha terra. Agora 6h43, ótima noite.

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Pirapora. César e Paulinho, Bom Jesus de Pirapora. Música bonita, né? Deixa eu mandar um abraço, meu grande amigo Diego, da Diego Bikes, aí em Paraíso. Diego, a música que você me pediu, querido, eu não encontrei, mas vou tocar Durval e Davi, Heróis Sem Medalha, tá bom? Vou aproveitar e vou me despedir de vocês, deixando essa música bonita. Eu volto amanhã, no mesmo horário, pra gente bater aquele papo, tá bom, gente? Deixando as minhas últimas, entre elas, Durval e Davi, Heróis Sem Medalha. Beijo pra vocês, tchau, tchau.

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4: Muito bem, muito boa noite para você ligado aí, uma ótima noite de terça-feira. Eu sou Douglas Polato, chegando por aqui nesta terça-feira, claro, trazendo mais uma edição do nosso Go Back, a volta ao passado com os maiores sucessos de todos os tempos. É a nossa viagem ao passado mais que perfeita através desse túnel do tempo que a gente está abrindo agora e só vai fechar às 9 horas da noite, não tem problema. Então se prepara, aperte o seu cinto aí pra gente conferir esses grandes clássicos do passado aqui no Go Back a partir de agora, tá bom? Porque é uma viagem incrível até as 9 da noite. Olha, nosso muito obrigado aí a você pela sua audiência, pelo carinho de sempre, a você que tá em casa, você que tá nas ruas. Bom, aonde quer que você esteja, você é sempre muito bem-vindo, você sabe disso, né? Então, se prepara, porque a partir de agora tem 2 horas de Go Back com os maiores sucessos de todos os tempos. E olha, hoje a gente começa falando de um cara chamado Djavan Caetano Viana. Ele é de Maceió, nasceu no dia 27 de janeiro de 1949. Ele é um cantor, compositor, arranjador, produtor musical, é também empresário, violonista e ex-futebolista brasileiro. Você sabia disso? Pois é. Olha, o Djavan, aos 23 anos, ele foi para o Rio de Janeiro. Lá, ele conhece um cara chamado Edson Mauro, que era radialista e conterrâneo, que conhece João Araújo, que era o presidente da gravadora Som Livre. Daí por diante, o Djavan teve uma carreira brilhante com sucessos atrás de sucesso, porque esse cara acabou ajudando o nosso queridíssimo Djavan, né? E dele a gente vai recordar, abrindo o Go Back, a música Nenhum Dia. Uma ótima noite de terça-feira para você, está no ar o Go Back pela Hits FM.

edição desta terça-feira do nosso Go Back, em 1991, Guns N' Roses, Don't Cry. E antes, o alagoano Djavan, Nem um Dia, abrindo o Go Back de 1996. Agora eu quero falar para você de uma música chamada All Night Long. Essa música é um single de sucesso do cantor e compositor americano Lionel Richie, gravada em 1983 e também lançada nesse mesmo ano. Essa música foi retirada do seu segundo álbum solo, Can't Slow Down, também de 1983, e combinou o estilo comovente dos Commodores, de Lionel Richie, com influências caribenhas. Bom, este single alcançou o primeiro lugar em 3 paradas da Billboard: Pop, R&B e Adulto Contemporâneo. No Reino Unido, alcançou a posição número 2 na parada de singles. Então, pra gente matar a saudade, já tá aí, ó. All Night Long, com Lionel Richie.

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1: O Golbeck, pela programação da Hits FM com Cássia Eller, Malandragem, de 1994, e o Lionel Rich com All Night Long, de 1983. Obrigado. Fica ligado aí, eu volto já já com mais Golbeck na Hits. Golbeck! 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Na Hits FM, Showbiz. Showbiz. Olha, vamos então à primeira edição do nosso Showbiz aqui na programação da Hits FM nesta terça-feira. Olha, a cidade do rock no Rio de Janeiro abre os portões no próximo dia 4 de setembro para receber a edição 2026 do Rock in Rio. O festival segue até o dia 13, reunindo diversas potências da indústria musical. Uma das novidades deste ano fica por conta da forte presença de ritmos brasileiros em encontros especiais, em homenagem à Bossa Nova. Além disso, pela primeira vez, o K-pop também se fará presente no evento. Inclusive, faltando 10 dias para a grande abertura, o grupo Stray Kids se destaca como o headliner mais pesquisado do palco mundo. Logo na sequência, a famosa banda americana Foo Fighters aparece na lista, seguida de Elton John, Maroon 5 e, por fim, o duo 21 Pilots. O grupo se apresenta em 11 de setembro, trazendo grandes hits da carreira no setlist. Segundo a Federação Internacional da Indústria Fonográfica, o Stray Kids foi o terceiro artista que mais vendeu em 2023, ficando atrás apenas de Taylor Swift e a boy band Seventeen. Na Hits FM, Showbiz. E a organização responsável pelo Rap em Cena, festival dedicado à música rap e hip-hop nacional e internacional, divulgou a data e o local em que o evento vai ocorrer neste ano. Assim como em anos anteriores, a edição de 2026 está prevista para ocorrer nos dias 12 e 13 de dezembro no Parque Maurício Sirotsky, Sobrinho, em Porto Alegre. O line-up completo e outras informações, incluindo a venda dos ingressos e detalhes da entrada do evento, ainda serão divulgados por meio das redes sociais do Rap em Cena. Bom, a primeira realização do festival aconteceu em maio de 2014, já criada com a intenção de ser uma das maiores referências em eventos musicais no sul do país. Em sua edição comemorativa de 10 anos, realizada em 2024, o evento chegou a reunir aí 48 mil pessoas.

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1: O Ibovespa subiu nesta terça-feira depois de oscilar durante os primeiros negócios do pregão. A sessão refletiu um dia de agenda interna esvaziada, sem muitos indicadores para dar direção ao mercado. Enquanto isso, no exterior, o petróleo cedeu forte, abaixo de 90 dólares, o que limita os ganhos das petroleiras brasileiras neste pregão. O índice avançou 0,76%, recuperando os 173 mil pontos. O dólar, por sua vez, operou em queda ante o real, sem uma tendência única para a moeda americana no exterior, onde os investidores monitoraram o noticiário sobre a guerra no Oriente Médio. O dólar à vista caiu 0,08%, a R$ 5,14 na venda.
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1: E seguradoras de crédito comercial e fornecedores podem sofrer perdas relevantes após o pedido de recuperação judicial das Casas Bahia, enquanto fontes do mercado afirmam que a reestruturação da varejista poderá colocar à prova o apetite pelo risco de crédito no setor de varejo brasileiro. A Casas Bahia entrou com pedido de recuperação judicial neste mês após divulgar um prejuízo de 10 bilhões de reais no segundo trimestre, em comparação com um prejuízo de 555 milhões de reais no mesmo período do ano anterior. Documentos judiciais e listas de credores consultados mostram que a reestruturação envolveu centenas de credores, incluindo grandes bancos, fabricantes e seguradoras, o que evidencia um amplo alcance da varejista na cadeia de suprimentos de bens de consumo do Brasil.
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Olha, já estamos de volta com o nosso Go Back aqui pela Hits FM e agora a gente fala de Rain for the Weekend. É uma música de grande sucesso do Coldplay com participação não creditada da Beyoncé, lançada em 2016 como o segundo single do álbum A Head Full of Dreams. Olha, a música mistura pop, rock alternativo e até R&B com sons vibrantes e é conhecida por seu videoclipe colorido filmado na Índia. Foi um sucesso comercial, alcançando o top 10 em muitos países e continua sendo um dos vídeos mais vistos do Coldplay até hoje, viu? Aí você me pergunta, mas por que que é uma música que tem a participação da Beyoncé não creditada? É porque ela participou e não foi creditada no álbum, tá? Ela não levou os créditos, mas ela tem a participação nessa música. Então vamos recordar aqui, Hymn for the Weekend, com Coldplay. Oh.

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